0: Muito bem, estamos de volta. Hoje é quarta-feira, 30 de setembro. Pastor Tiago, e muitas são as pessoas que nesse momento nos acompanham vazias, deprimidas, desesperadas, tristes. Pessoas que, de repente, perderam o prazer de viver.
1: É, não tem prazer na vida, nada do que ela tem, nada do que ela faz, nada do que ela é. Realmente, faz sentido. Muitas pessoas até questionam a sua própria existência e se perguntam o que, que eu estou aqui a fazer, por que, que eu nasci, por que nada do que eu tenho, nada do que eu faço faz sentido. Então a pessoa pensa muitas vezes no suicídio. Só que quando ela entende o porquê da existência dela, o motivo dela existir, e ela recebe o Espírito Santo, então ela passa a encontrar motivo na vida, ela entende o motivo dela existir, e é isso que essa pessoa precisa entender. Ela precisa receber o Espírito Santo. Se ela não tiver o Espírito Santo, ela vai ficar aí pensando na morte, pensando em dar cabo da sua vida, buscando o sentido da vida, sem achar as respostas.
0: E essas respostas, esse sentido, você só vai encontrar quando você receber o Espírito Santo. Procure uma Universal próxima de si, você vai ser ajudado. E hoje, inclusive, teremos a Santa Ceia para o nosso avivamento, para o nosso fortalecimento espiritual, tá bem? Acompanhe a história extraordinária da Sra. Maria Célia, ela que teve uma luta muito grande, umas dificuldades grandiosas, mas ela só venceu com o auxílio do Espírito Santo. Acompanhe.
2: Senhora Maria Célia, a senhora também foi muito invejada?
3: Eu fui vítima de uma inveja que até tive uma perda nessa inveja.
2: Perda de alguém?
3: Sim, do meu esposo.
2: É mesmo, Dona Maria Célia?
3: Eu vivia numa pequena aldeia de onde nasci e vivíamos lá. Depois, quando casámos, o meu marido sempre trabalhou, sempre tinha trabalho, sempre nunca lhe faltou trabalho. E quando nós casámos, passado pouco tempo, ele não conseguia arranjar trabalho em lado nenhum. Onde ia trabalhar, começou a adoecer da coluna. E então nós íamos aos endireitas, que lá chamavam, que ele deslocava a coluna, ia, lá davam uns puxões, umas coisas, ele melhorava. Daí a nada, ia, voltava a trabalhar, voltava a ficar outra vez. Quando a minha filha depois nasceu, e ela tinha já 4 anos, ela começou também a adoecer, ter problemas, a emagrecer muito, não comia tudo o que comia, vomitava, e ter comportamentos para uma criança de 3 anos e pouco, que não eram comportamentos normais. Ela tinha uma força excessiva para a idade que tinha e tinha aquele comportamento de fúria de direita a nós, que parecia que queria matar-nos, mais principalmente comigo. Entretanto, com aquela situação toda, começámos a andar nas bruxas, a ir às bruxas com ela a receber tratamento, e onde me foi dito que o meu marido, que tinha que estava a atravessar uma situação muito complicada, uma barreira muito má de ultrapassar, que talvez ele não conseguisse ultrapassar essa barreira. Mas nunca me foi explicado mais nada, foi só isto assim. E nós pensámos em sair daquela terra e virmos morar para Setúbal.
2: Mas a maldição continuava?
3: Continuava, a maldição continuava.
2: E aí aconteceu o que a senhora já mencionou, que foi a doença do marido, e depois, consequentemente, a morte. Agora, como foi que a senhora conseguiu se libertar, Dona Maria Célia?
3: Levou algum tempo até conhecer. Entretanto, eu frequentei um centro espírita 4 anos. Fui a bruxas, cartomantes, essas coisas todas, em busca de saber o que é que se tinha passado com o meu esposo.
2: Até que chegou à Universal.
3: Até que cheguei à Universal, por um convite de uma amiga. Eu falei com o pastor que lá estava, fui muito bem atendida, e o pastor disse-me se me deixava fazer uma oração. E ele fez-me essa oração, e a partir dali eu não sei mais o que é que se passou, nem o que é que não se passou. Sei que eu era outra pessoa. Os problemas, eles estavam lá, mas eu já via uma luz ao fundo do túnel que até então eu não conseguia ver. Já estava com vontade de viver, com força para lutar pela minha vida, pela minha filha e para lutar. Comecei a frequentar as reuniões de libertação e fui-me libertando. Até que me batizei nas águas, batizei-me e depois recebi, passado um mês e pouco de ter me batizado nas águas, recebi o Espírito Santo. A partir daí, sou bispo, a minha vida foi totalmente transformada. Uma transformação, voltei a ter alegria, a alegria que eu demonstrava às outras pessoas que tinha, mas não tinha, mas a partir do dia que eu recebi o Espírito Santo, eu conheci essa verdadeira alegria que tanto estava dentro como fora, e nem importava a minha situação, tivesse tudo resolvido ou não, mas essa alegria estava comigo e a certeza de que as coisas iam mudar. E mudaram. Hoje estou feliz, estou realizada. Deus transformou aquelas necessidades todas que eu passei naquela altura, aquelas lutas todas. Hoje, graças a Deus, não tenho, não preciso de tomar medicação nenhuma para a depressão, nem nada dessas coisas. Voltei à minha vida. A minha filha hoje está casada, está bem casada, está formada, e eu voltei a casar novamente.
2: Está casada há quanto tempo?
3: 11 anos.
2: Muito bem, quer
3: já
2: dizer...
3: casei dentro da igreja, o meu marido frequenta a igreja como eu, é um homem de Deus, estamos nessa luta.
2: Quer dizer, hoje a senhora é uma mulher realizada, feliz?
3: Sim, tudo, Deus transformou, fez uma transformação como aquela passagem diz, da água para o vinho.
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2: É, senhora?
5: Paula Costa.
2: Senhora Paula, qual foi o impossível que a senhora alcançou?
5: Sr. Bispo, o meu impossível era no meu casamento, porque o meu casamento era um inferno. O meu marido era uma joia de pessoa na altura, casámos. A partir daí, tornou-se mesmo um inferno, porque supostamente a minha mãe me preguejou. Disse-me que ele nunca ia me fazer feliz. Portanto, a partir daí, ele que me entrou na bebida, nos vícios e por aí fora. Vícios, não droga, mas vícios de bebida e amigos. E tudo aí descarrilou por aí fora. Foi mesmo um trauma terrível. Ele começou a ver vultos, começou a pensar que eu o traía.
2: Muitas brigas no casamento?
5: Muitas brigas.
2: Quando a senhora fala que era um caso impossível, por que a senhora vê como um caso impossível?
5: Toda a gente me dizia que ele era impossível. Ele dizia que ia mudar e não mudava.
2: Quantos anos de sofrimento no casamento?
5: Ah, ora bem, eu estou casada há 31, pai, 15. Foi quando eu entrei na igreja.
2: Então, quer dizer, o seu marido, aos olhos humanos, não tinha como mudar?
5: Não.
2: Brigava muito com a senhora?
5: Muito. Fisicamente era os dois. Eu cheguei a um ponto que eram mesmo os dois.
2: Ele agredia a senhora e a senhora o agredia também?
5: Sim. Para me defender, sim.
2: Então, quer dizer, o seu casamento estava destinado ao fracasso?
5: Sim. Eu cheguei a 3 vezes o suicídio.
2: Tentou o suicídio?
5: Sim, 3 vezes. E ele teve internado também.
2: Ele esteve internado?
5: Esteve internado em psiquiatria, porque toda a gente dizia que aquilo supostamente era psiquiatria. E a gente sabe que não era, mas para os médicos aquilo era psiquiatria. Ele esteve internado várias vezes.
2: Quer dizer, ele foi tido como uma pessoa com problemas, distúrbios mentais.
5: Exatamente. É um inferno em casa, não é? Ele, por exemplo, dava-lhe aquela crise às 3 horas. Se fosse 6 da tarde, para ele era 3 da tarde. Não 6. Era sempre às 3.
2: O que a senhora fez, então, para mudar esse quadro que era impossível?
5: Senhor Bispo, eu foi quando me convidaram a vir à igreja, que foi uma cunhada minha, precisamente nessa altura eu estava ao telefone com ela, e ele estava a tentar o suicídio com ele próprio no quarto. Uhum. Eu só ouvi um ai, E eu disse, deixa ver o que é que se passa. E fui ver, ele estava a tentar o suicídio dele próprio. Foi um trauma.
2: Mas de que maneira? Estava tentando se enforcar?
5: Sim, se enforcar. Com um cinto.
2: Então, quando a senhora entrou no quarto, ele estava com um cinto no pescoço?
5: Sim. Daqueles que, quanto mais puxa, mais aperta. Uhum. Né? Eu não sei como fiz isso.
2: Então, se a senhora não tivesse chegado naquele momento, ele teria morrido?
5: Tinha. Ele estava já roxo. Tinha.
2: Então, quer dizer, ele tinha vontade de morrer, tentou suicídio, e a senhora também.
5: Sim, porque eu não havia... Ele dizia sempre que mudava, tudo bem, a gente chegava, fazíamos, como se diz, as pazes e tudo, mas não dava. Ele dizia que não sabia.
2: E o que, que a senhora falou? Que a senhora chegou à igreja. Cheguei e aí, igreja. O que, que a senhora fez?
5: Foi quando eu subi ao altar. Foi depois do meu depois da tentativa de suicídio mesmo, muito forte, que eu tive... que foi com uma lavagem de carvão até na altura, foi, eu disse, não, eu tenho que ir para o altar. E eu fui para o altar com tudo.
2: Porque fez um voto com Deus no altar?
5: Fiz um voto
2: pelo
5: com
2: seu
5: Deus,
2: marido?
5: Pelo meu marido. E na altura pelo meu filho, que também tinha episódios de epilepsia.
2: E a partir daí, Deus honrou, Deus fez o impossível?
5: Deus fez o impossível.
2: E o que aconteceu?
5: Mudou. Mudou. Ele mudou. Ele é... É pessoa que é bom. É um bom marido, é um bom esposo, é um bom pai.
2: Os problemas espirituais acabaram?
5: Saíram, sim. Porque ele via vultos.
2: Ele se libertou?
5: Libertou.
2: Os problemas espirituais que os médicos achavam que eram problemas psiquiátricos.
5: Exatamente.
2: Mas não eram, problemas espirituais. Ele não tem mais?
5: Não tem mais.
2: Se libertou de tudo?
5: Libertou de tudo mesmo. E é um bom marido. Pelo contrário, agora os filhos estão grandes. Nós
2: ele
5: agora...
2: vem à igreja?
5: Tá, ele está aí.
2: É importante a senhora falar isso.
5: Sim, ele está aí.
2: Ele está aqui na reunião.
5: Sim.
2: Ele está na igreja com a senhora sim. Mudou também?
5: Eu mudei.
2: Amém. Deus abençoe muito mais a senhora e o seu marido, tá bom?
5: Obrigada.
2: Deus abençoe.
0: Muito bem, estamos de volta, pastor Tiago, contra fatos, não existe argumentos. Essas pessoas relataram o seu antes e seu depois. E também a senhora Maria Célia, que infelizmente, pastor Tiago, veio a perder o seu marido, ele veio a falecer, ela teve outros problemas na família, mas tudo só se resolveu quando ela foi liberta desse mal, dessa dor, desse sofrimento, e o principal, pastor Tiago, quando ela recebeu o Espírito Santo.
1: E hoje ela é uma mulher feliz, uma mulher totalmente realizada, totalmente transformada. Realmente o Espírito Santo mudou o lado de dentro e, consequentemente, o lado de fora também mudou.
0: E essa mudança acontecerá dentro de si. Procure uma Universal próximo de si hoje, quarta-feira. Participe da Santa Ceia e certamente você terá um encontro com o seu Deus. Independentemente do seu crédulo religioso, independentemente da religião que você tenha, da religião que você processe ou venha a ter. Tá bem? 218-368-008 é a central telefônica do SOS Espiritual. E ofereço a todos uma linda faixa musical e em seguida nós retornamos.

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0: vida em pedaços. Pessoas que têm depressão, pessoas que têm síndrome do pânico, pessoas, pastor Tiago, que o mal tem agido bruscamente na vida dela.
1: É, o mal tem trabalhado com força e tem destruído o casamento, tem destruído a saúde, tem destruído a vida financeira, tem destruído a família e, principalmente, tem destruído o interior dessa pessoa. Essa pessoa se encontra encurralada, o mal encurralou ela de tal forma que ela não vê saída, ela não vê saída. Para todo lado onde ela olha, ela não vê solução. E ela talvez está pensando em acabar com a sua própria vida, por achar que não tem mais cura, não tem mais solução, não tem mais saída. Meu amigo, minha amiga, você precisa participar desse tratamento sexta-feira. Inclusive, será a primeira sexta-feira do mês de outubro.
0: E na oportunidade, dando para você um novo ponto de luz para que você venha fazer uso do mesmo e, por meio da fé, você alcançará a libertação espiritual. Pode estar certo disso. Deus fará aquilo que só Ele pode, só Ele tem poder para fazer na sua vida, tá bem? Acompanhe com atenção o depoimento da senhora Conceição Monteiro, ela que tentou o suicídio 3 vezes e também tinha problemas no seu casamento. E em seguida, uma linda faixa musical.
2: Senhora Conceição, a senhora chegou a tentar o suicídio ou a pensar, como foi?
3: Sim, 3 vezes que eu tentei em colocar fim à vida, porque realmente a situação da minha vida era completamente difícil. Portanto, quando eu casei, estava tudo muito bem. Ao fim do meu casamento, colgaram-nos uma praga e o meu pensamento era esse. Portanto, nós dávamos-se bem enquanto namorámos. Depois de casar, o que é que acontece? Acontece que eu e o meu marido estávamos sempre em discussão constante. Então, cada vez que ele chegava à casa, e eu era mesmo muito má, era vingativa, quando ele dizia uma palavra, eu era mesmo aquele tipo de pessoa revoltada. E então, ele mal me dizia uma palavra, ao fim de meia hora de a gente estar a discutir, eu saía à porta fora e a minha ideia era, mata-te, porque assim acabas com os problemas, não tens problemas. Se tu acabares com a tua vida, se tu te matares, tudo passa. Até que um dia eu estava tão desiludida que eu pensei, é isso mesmo que eu vou fazer. Saí a porta, tenho um poço mais ou menos a 300 metros de casa e eu fui direito ao poço. Caso que o meu marido foi atrás de mim, quando eu cheguei, ele ainda foi a tempo para me segurar, porque senão era naquele dia que eu tinha dado fim à vida. Eu não tinha alegria, eu não vivia feliz, não havia um bocadinho de conforto que a gente pudesse dizer, estamos bem. Uhum. Não. Até eu ganhava bem, meu marido ganhava bem. Podíamos ter uma vida financeira boa, mas não acabava por não chegar o dinheiro. Porque ele bebia muito, gastava e eu andava triste todos os dias. Este era o meu pensamento.
2: A senhora sofreu com esses pensamentos de tirar a vida durante quantos anos?
3: 9 anos.
2: E foram quantas tentativas?
3: 3.
2: A última tentativa foi quando a senhora ia se jogar...
3: Poço.
2: No poço.
3: Ou seja, a primeira foi lá, a segunda também. A primeira o meu marido foi atrás de mim. A segunda eu cheguei lá e a decidida, já tinha uma menina com 7 anos, e a decidida a acabar com a vida, mas eu olhei lá para dentro e pensei, o que é que eu vou fazer? Eu tinha uma voz que dizia não, porque havia solução, mas a voz mais forte era aquela, acaba com a tua vida, porque não vale a pena continuares a viver. Porque se acabares com a vida, tens paz, tens sossego e ninguém mais te chateia. E isto era o meu dia-a-dia. Eu pensava nisto desde que me levantava até me deitar. Era uma vida mesmo de sofrimento. A última vez, portanto, eu tinha discutido com o meu marido e disse que nunca mais o queria ver. Ele não me tinha feito nada, mas eu era muito má para ele, então...
2: Em que sentido?
3: Porque é assim, eu sentia-me revoltada porque quando ele entrava em casa... Ele não falava nada comigo, que era para não criar problemas, porque eu é que causava os problemas.
2: Qual é a maldade que a senhora fazia contra ele?
3: A maldade era estar sempre a dizer, porquê é que não falas, porquê é que não me ajudas? Qual é a situação que tu entras em casa? Se tu trabalhas, eu também trabalho, e tu não me ajudas. Então, eu estou farta disto, e eu sentia-me triste, eu sentia-me incomodada, porque por qualquer coisa eu não sentia paz. Eu era uma pessoa super triste, eu vivia uma vida... angustiada, a chorar.
2: A senhora, Conceição, hoje a senhora se libertou de tudo isso,
3: sim,
2: né? A senhora não tem mais pensamentos de morrer, vive...

0: Vive bem com o seu marido, como é que está hoje?
1: Hoje, graças a Deus, nós somos felizes. Não discutimos, temos uma vida feliz, somos amigos, não vivemos um sem o outro. Desde que, portanto, depois eu encontrei uma colega que me convidou, que havia um sítio que me poderia ajudar. E esse local eu fui, foi a Igreja Universal. Fui muito bem atendida, segui aquilo que realmente o pastor me ensinou. Ao fim de uma semana eu comecei a ver a mudança, já não sentia pensamentos de suicídio, que ali tudo começou a mudar. Depois o meu marido começou a achar muito estranho, achava que eu já não era a mesma mulher, eu já não discutia com ele. Eu entrei numa maneira que, ou seja, já tinha outra sabedoria de falar com ele. Eu falava com ele com outra calma, já tinha amor para lhe dar, eu até ali não, não tinha absolutamente amor nenhum. Era mesmo. Pronto, eu, por qualquer coisa eu discutia e ele mal que se aproximava de mim, eu tentava criar a guerra para que nós não estivéssemos juntos. E depois de eu seguir aquilo que foi ensinado na igreja, tudo mudou. Nós começámos a ter uma vida diferente. Ele percebeu a mudança em mim e também quis ir. Ao ponto que ele também começou a mudar. E ali seguimos uma vida em frente. Encontramos Jesus. E hoje somos um casal feliz, uma vida feliz.
0: Acabou toda a tristeza, a
1: Sim,
0: depressão
1: toda.
0: e não pensa mais em se jogar naquele poço.
1: Nunca mais.
0: O poço está lá até hoje.
1: O poço está lá.
0: Mas a senhora nunca mais pensou em se jogar nesse poço.
1: Não, nunca mais. Eu hoje vou ao pé do poço e não sinto esse pensamento. Nunca mais tive esses pensamentos.
0: Que hoje a senhora tem paz.
1: Hoje tenho paz, hoje
0: Sua
1: tenho
0: vida tem
1: amor.
0: sentido.
1: Tenho.
0: Tem razão de
1: Sim.
0: existir.
1: Sim,
0: A senhora
1: senhor.
0: encontrou uma razão para viver.
1: Hoje encontrei razão para viver, porque encontrei o Espírito Santo. E eu sou feliz com ele. Posso perder tudo, mas o Espírito Santo não.
0: E com ele a senhora tem ganhado, né?
1: Muito.
0: Porque ganhou paz, ganhou
1: Sim.
0: alegria, ganhou um casamento feliz.
1: E eu sinto-me feliz, eu sinto felicidade dentro de mim e gosto de passar essa felicidade para as pessoas que me rodeiam.
2: Qual era o problema que a senhora tinha?
3: Então, eu casei em 2007 e decidi ter filhos. Quando fui ao médico, o médico disse que não era possível. E ele disse que, olha, vá para casa e tenta engravidar, mas provavelmente não vai conseguir.
2: Essas foram as palavras do médico.
3: Foram as palavras. Sim, nunca me esqueço o nome dela, porque ela era a doutora Branca. Nunca me esqueço. Entretanto, um colega meu de trabalho disse, ó, fulana, assim, assim, a minha mulher também estava com dificuldade e foi. E eu fui. Eu vim de Vila do Conde a Coimbra. Quando chego aqui a Coimbra, o médico dá-me a mesma resposta. Que muito dificilmente, talvez, se eu fosse operada, mas que nunca me garantia que eu podia.
2: Frustrou a senhora aquela palavra?
3: Muito, muito. Mas também criou uma revolta dentro de mim que eu fiquei.
2: A senhora estava na igreja.
3: Sim, já estou na igreja desde os meus 8 anos. E eu fiquei muito frustrada. Fiquei mesmo. Porquê que uma mulher nasce se não tem filhos? Porquê? Era a minha pergunta. Então foi uma luta grande.
2: Mas nasceu dentro da senhora uma revolta também.
3: Sim, nasceu.
2: O que a senhora fez para Deus contornar a situação?
3: Fiz um voto no altar. Fui uma vez lá acima à Vila do Conde, estava lá, e deixei tudo. Só fiquei com o dinheiro para o parque de estacionamento, mais nada.
2: A senhora viu a saída no altar.
3: Sim.
2: Não foi numa clínica, em uma médica, em ninguém.
3: Não, não, não, não, não, não, não, não. Foi mesmo em Deus.
2: Foi para o altar e aconteceu o quê?
3: Aconteceu que eles telefonaram-me, isto foi em 2008, eles telefonaram-me em início de 2019, em abril, da maternidade, supostamente para eu ir fazer a operação que poderia ou não vir a engravidar, e eu já estava grávida há 2 meses.
2: Há 2 meses. Depois que a senhora foi para o altar, fez seu desafio com Deus, o impossível aconteceu.
3: Sim.
2: Porque para eles era impossível.
3: Sim. Assim, para
2: Não
3: eles.
2: tinha hipótese nenhuma.
3: Para eles é o que eles diziam, nós vamos tentar, mas não garantimos, não havia garantias nenhumas.
2: A senhora não queria tentar, a senhora queria
3: Eu
2: a garantia, queria que
3: queria,
2: acontecesse aquilo que você estava sonhando para ter.
3: exatamente. Exatamente, eu queria era ter filhos.
2: O altar, então, através da sua fé, fez o impossível.
3: Sim.
2: E a criança?
3: A criança está. As crianças são duas.
2: Ah, são duas? Para quem não podia ter nenhum, hoje tem dois. Olha só que bacana. Quer dizer, a senhora atribui isso à sua fé e àquilo que a senhora fez no altar.
3: Sim, isto foi um juntar de tudo, porque nesse ano a minha mãe também foi a Israel. Ela orava, ela mais a colega do quarto, ela dizia: agora vamos orar porque vão vir os meus tatarulitos, porque o meu marido tem muitos caracóis. E realmente veio.
2: Quais são os nomes das crianças?
3: Afonso e Sara.
2: Afonso e Sara, um casal.
3: Sim, um casal.
2: Parabéns.

0: Muito bem, estamos de volta. Você acabou de acompanhar pessoas que obtiveram a libertação espiritual. Inclusive, pastor Tiago, a senhora Conceição Monteiro, onde ela foi liberta. Ela tentou o suicídio 3 vezes, mas por meio da fé, da libertação, esse mal foi arrancado dela, da família, e ela hoje é uma nova mulher.
1: É, Deus não permitiu que ela tirasse a própria vida, porque Deus já tinha um plano para ela. E talvez você se encontre na mesma condição. Talvez você já tentou o suicídio várias vezes, não conseguiu, e graças a Deus que você não conseguiu, é sinal que Deus tem um plano para mudar a sua vida. Meu amigo, minha amiga, aceita o convite que nós estamos te fazendo nesta madrugada. Existe sim solução, existe jeito para a sua vida. Só que você tem que tomar uma atitude, sair de onde você está e vir até o Universal lutar para que tudo venha a mudar.
0: E vai mudar por meio e através da fé. Nessa sexta-feira você vai ser ajudado. Independentemente do seu crédulo religioso, independentemente da religião que você tenha, que você processe a ter, você vai ser ajudado. 218-368-008, é a central telefônica do SOS Espiritual. Acompanhe com atenção o depoimento da senhora Ana Júlia. Ela que na sua família, 4 pessoas morreram com cancro. E em seguida, nós retornamos.
2: Senhora Ana Júlia, quantas pessoas da sua família morreram com cancro?
3: 4.
2: 4 pessoas. Quem da sua família morreu com cancro?
3: Meu pai, uma tia, uma irmã e minha outra tia também.
2: A senhora adquiriu que tipo de cancro?
3: Todos. Eu tinha nos ovários, eu tinha na tireoide, eu tinha no pulmão, eu tive no rim e tive no fígado. E o rim foi o que deu origem a tudo.
2: Quer dizer, a senhora teve o cancro de vários órgãos. O primeiro lugar que a senhora falou foi qual?
3: Olha, seu bispo, aquilo desenvolveu tudo ao mesmo tempo devido à situação que eu tinha do rim. Mas a primeira situação que eu apanhei foi uma ferida numa perna, que eu posso mostrar que está aqui. E esta ferida desenvolveu grandemente e desenvolveu também internamente para o meu organismo. E a infecção foi de tal ordem que queriam-me cortar a perna. Depois a seguir foi as vistas. Depois a seguir foi a vista, uma perdia, tive que ser operada porque foi a deslocação da retina, outra tinha um glaucoma e entretanto a partir daí começou-se tudo a girar e o rim esteve no estado terminal. Eu tive 7 anos a fazer hemodiálise e depois tive que ser tratada, hoje tenho o rim. Tem o rim esquerdo a funcionar porque o rim direito teve que desaparecer, teve que ser substituído. E eu só dei conta desta situação e dirigi-me à Igreja Universal. E quando eu cheguei lá, eu fiz tudo o que me mandaram. Tudo. Obedeci em tudo. Dei a minha vida para Deus, transformei-me completamente. E aos poucos e poucos, Sr. Bispo, no espaço de 3 anos, tudo isso veio a sair do meu corpo.
2: É, a senhora tinha um cancro no rim, estava já no estado final, como a senhora falou.
3: Sim,
2: atingiu
3: sim.
2: Ovários, não é isso?
3: Atingiu ovários, o peito, atingiu a tireoide, atingiu a vista, porque o rim começando a falhar, falha tudo. Eu não devia dizer isto, mas eu tinha a minha urina toda espalhada pelo meu corpo. E foi isso que levou às infecções de tudo. E ao aparecimento de tudo que eu tive.
2: Os médicos deram quanto tempo de vida para a senhora?
3: 48 horas.
2: 48 horas. Quer dizer, a senhora chegou ao Universal, era uma viva morta, uma morta viva, né?
3: Eu era uma morta viva, é. Sou pastor.
2: Uma
3: e Deus foi
2: viva.
3: Maravilhoso.
2: E a senhora colocou a sua fé na palavra de Deus, né, dona Ana Júlia?
3: Na palavra de Deus, na obediência e fiz tudo o que me mandaram.
2: Foi curada
3: tudo,
2: de tudo?
3: Mas tudo. Curada de tudo. Estou aqui agora. Porque a coisa que eu mais pedi a Deus era que eu conseguisse ver, porque eu estava sem visão.
2: Nós temos ali a tireoide normal, de normal morfologia e contornos bem definidos. Quer dizer, a senhora que tinha o câncer já tinha atingido a tireoide, aí no exame já mostra que estava tudo bem. Sim. Ali fala também das glândulas mamárias, ali está marcado.
3: Sim.
2: Com um padrão estrutural de predomínio lipomatoso. Não identificamos nódulos de natureza sólida ou quística bilateralmente. Muito bem, quer dizer, não havia mais nada, nenhum tumor, nada, nada, nem quistos, nada, nada, nada. E depois o fígado de volume normal, né, contornos regulares, apresentando uma estrutura homogênea. E depois o pâncreas, diz lá, porque há o pâncreas e o baço de normal morfologia e dimensões. Ou seja, os órgãos da senhora que estavam afetados já estavam completamente saudáveis, né? Isso foi a fé, né, dona Ana Júlia?
3: Sim, sim, seu bispo. Foi sim. Graças a Deus. Eu não posso agradecer a Deus, seu bispo. Nem sei como agradecer. Porque foi uma coisa tão maravilhosa, tão maravilhosa, tão maravilhosa, porque ninguém esperava. E eu também vivi esta situação sozinha. Só no último momento é que os meus filhos souberam que eu que estava nesta situação.
2: Agora,
3: quando eu tive que ser ligada a uma máquina.
2: Dona Ana Júlia, a senhora fez hemodiálise, a senhora sofreu muito. Faz quanto tempo que a senhora foi curada de todas essas doenças?
3: 3 anos.
2: Há 3 anos. Quer dizer, não faz tanto tempo assim. Quando a senhora faz os exames, os médicos que deram 48 horas de vida, o que, que os médicos falam para a senhora?
3: Os médicos dizem-me assim, agradeço a Deus, porque a senhora foi uma obra de Deus.
2: Olha aí, dona Ana Júlia, ela é a prova, 3 anos. Essa senhora estava cheia de doenças. Ô, dona Ana Júlia, a perna foi curada também? Porque estava feia a sua perna, hein?
3: Pode ser, mas posso mostrar, a perna foi curada.
2: A senhora sofreu quanto tempo com essa ferida?
3: 10 meses.
2: Meu Deus.
3: Eu tinha que ir todos os domingos ao hospital rapar a perna, porque a perna estava necrófila.
2: É, mas diante de tudo que a senhora tinha, isso aí era, por incrível que pareça, não era o pior problema, né? Porque o câncer já tinha tomado conta do seu corpo. Mas Deus é grande, Ele faz uma obra completa. Hoje, sua família também reconhece o poder de Deus na vida da senhora?
3: Sim, sim. Reconhece. Reconhece.
2: Deus é grande, né?
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6: Qual é o seu nome?
7: Maria Céu.
6: Senhora Maria, qual foi a experiência que a senhora teve ao participar desse tratamento forte de libertação na sexta-feira?
7: Pastor, eu era uma pessoa, portanto, desde criança, fui desenganada pela medicina. Eu via vultos, eu falava com mortos, eu não saía de casa à noite porque eu tinha medo. Sentia a pessoa passos atrás de mim.
6: Quando a senhora fala que via vultos, esse vulto tinha aparência?
7: Não, eram umas coisas escuras, assim, parecia uma coisa que fugia assim de repente.
6: E os mortos?
7: Os mortos era o meu avô, que entretanto morreu no dia que eu via, fiz 18 anos. E a partir dessa altura eu via o meu avô, ou no caixão, ou vivo. Ele aparecia-me e dizia, porque eu era uma criança muito, portanto, uma jovem, muito deprimida, muito triste, muito complexada, sentia-me insignificante. E ele dizia-me, olha, mata-te, anda-te comigo, porque assim resolves o teu problema. E pronto, sonhava assim muitas vezes com ele. E até que eu contei à minha mãe, E a minha mãe disse-me porque ficou preocupada e contou uma amiga. E ela disse, olha, vai ao padre, que vai rezar umas missas e isso passa. Os problemas continuavam novamente, ainda mais com mais gravidade, até que eu ia para Bruxas, para videntes, corri tudo o que me diziam, e eu fui. Até que, pronto, conheci o centro de ajuda, e a partir daí comecei a fazer as correntes, comecei a pôr em prática o que eu aprendia, e me libertei. Hoje sou uma pessoa completamente transformada.
6: Pelo que eu percebi, a senhora sofreu desde criança, então. Desde criança, e foi na religião, foi em bruxo, foi em tudo que é lugar e não conseguiu resolver.
7: Nada, eu corri tudo, desde criança. Aliás, eu com 1 ano e meio eu fui desenganada pela medicina, que os médicos disseram aos meus pais para me esquecer que eu não ia dar gente. Tenho 58, vou fazer 58 anos.
6: Isso foi se agravando, né? Então, ao chegar no centro de ajuda, a senhora então começou a colocar em prática tudo que recebeu aqui e hoje, então, houve essa transformação.
7: Sim, completamente, não tem a ver corona, porque eu passava a minha corona, porque eu passava a minha vida acho que hoje não.
6: Dia família.
7: Minha vida acho que hoje não.
6: Dia família.
7: Minha vida acho que hoje não.
6: Dia família.
7: Por tudo que deu. E eu estou aqui. Fiz tudo. Tomar uma medicação. Uma gripezita, tomar uma medicação, uma gripezita,
6: mas
7: quero viver.
6: Se pondo aqui do
8: tempo. Eu antes era muito agressiva com o bullying, eu não vos... Participando no tratamento sexta-feira, eu fazendo os propósitos que o pastor indicava, praticando aquilo que o pastor dizia, eu comecei a valorizar-me a mim, comecei a ter alegria. A paz.
6: Esses complexos eram o quê?
8: De inferioridade, assim, eu não acreditava em mim, eu não gostava de mim, eu inferiorizava-me com a minha aparência, na escola sofria de bullying por causa da minha aparência, todos gozavam, então eu comecei também a inferiorizar-me a mim própria.
6: E isso com certeza começou a trazer problemas na família, na escola.
8: Sim, na escola eu, para ter amigos, eu tinha que fazer aquilo que eles faziam, para me sentir bem eu tinha que estar à beira deles. E na família eu comecei a ser agressiva verbalmente, nunca cheguei a ser física, né? Mas sempre verbalmente com os meus pais.
6: E eles diziam o quê?
8: Eles não tinham como reagir comigo, né? Eu era tão violenta que às vezes chegava a partir coisas dentro de casa, né? Não os atirava a eles, mas para o chão mesmo, para descarregar a minha raiva, né?
6: Nervosismo, desequilíbrio.
8: Sim, muito nervosismo, muito ansiosa, muito furiosa, com raiva de tudo e de todos.
6: Quer dizer que você passou pelo tratamento de libertação na sexta-feira, e como é que você está hoje?
8: Hoje estou bem, hoje não tenho complexos, hoje valorizo-me muito. Eu hoje com a minha família já não agrido, já não parto nada em casa, né? Eu hoje com a minha família valorizo muito, eu tenho aqueles momentos, puxo a minha família para ter aqueles momentos a nós, todos nós, né? Valorizo muito eles, né? E assim... Eu hoje gosto muito da minha família, hoje valorizo-me muito, tenho paz, alegria, já não sinto aquele nervosismo, desequilíbrio.
6: É um bom convívio em casa.
8: Sim, muito. Eu, quando vejo que as coisas estão a levar para o outro lado, eu rasto para o outro para ficar tudo em equilíbrio, para que uns não puxem para um lado e os outros puxem para o outro. Puxamos todos para um lado só.
6: Quer dizer, não tem mais complexo hoje?
8: Hoje não, complexo não. Na escola eu tenho sucesso, não sofro de bullying. Não preciso fazer o que os meus amigos fazem para ser feliz, ter paz. Se tiver amigos, muito bem. Se não tiver, é a mesma coisa. Eu sou comigo a mesma coisa, com eles ou sem eles. Eu sou feliz, tenho paz e não sofro mais de bullying.
6: Hoje houve uma transformação, então?
8: Hoje houve uma transformação.
0: Muito bem, estamos de volta. Deus é grande, os depoimentos testificam a veracidade existente nas nossas palavras. quando afirmamos para si que existe saída, que existe solução. Meu amigo, minha amiga, a senhora Ana Júlia venceu o mal que havia na família dela, ela venceu aquela perturbação, aquela maldição, ela foi curada e o poder de Deus chegou na vida dela por meio e através da fé. Procure hoje uma Universal próximo de si, você vai ser ajudada e na oportunidade todas as pessoas indistintamente receberão gratuitamente um novo ponto de luz para que haja, para que aconteça a libertação espiritual. Pastor Tiago, na nossa Universal ali de Câmara de Lobos.
1: Estrada João Gonçalves Jarque, número 108, na Vila, às 7h30 da manhã, às 10 da manhã, às 15 e também às 19h30.
0: Eu, Pastor Vitor, esse amigo que vos fala, nosso Universal de Ribeira Brava, Estrada Regional 104, próximo ao Corpo de Bombeiros, próximo à Segurança Social, 8, 10, 15 e em especial às 19h30. Todos, indistintamente, são os nossos convidados, distribuindo gratuitamente para todas as pessoas o ponto de luz, tá bem? Você é o nosso convidado. E para mais informações, ligue para o SOS Espiritual, 218-368-008. Ficamos por aqui com a nossa participação. Um forte abraço a todos e até a próxima oportunidade.
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4: 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Para já, nesta emissão, falamos também de música. À Cláudia Pascoal, que convidamos para tocar este Quase Dança.

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6: Boa noite.

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1: São 6 horas da manhã. Vamos agora à oração do trabalhador.

Senhor Jesus, agora são 6 horas da manhã desta quarta-feira e nós entramos em oração em favor de todos os amigos ouvintes. Eu peço, meu Pai, que a Tua misericórdia e o Teu poder venham alcançar os trabalhadores, especialmente aqueles que estão desesperados, trabalhadores que estão a passar problemas familiares, o desespero e a dor. Toma conta deste pai de família. Ele trabalha tanto para dar educação e conforto para os filhos, mas ele descobre que o filho está no vício das drogas, anda lhe tirar dinheiro à carteira, anda a vender as coisas dentro de casa. A filha está a andar com más companhias. Esse trabalhador, meu Pai, que não tem paz dentro da própria casa por conta das discussões, das brigas, da separação, porque o divórcio entrou e ele toma conta sozinho desta filha ou deste filho. Esta senhora trabalhadora que não tem o apoio de ninguém para educar as crianças, ela está sozinha e é muito cansativo e pesado para ela. Eu oro por esta mãe que tem que trabalhar, cuidar dos filhos, deixar na escola, levar para a creche, buscar na creche, muitas das vezes exausta. Ah, meu Deus, eu oro e peço pelos trabalhadores que já têm uma certa idade, que já não têm a mesma força, já não têm a mesma disposição, já não são tão jovens, mas são trabalhadores, eu oro por eles. Ajuda-nos, ó Deus Todo-Poderoso, acampa anjos ao nosso derredor e nos livra de todo o mal, de tudo que não presta. Eu abençoo os trabalhadores, em o nome do Senhor Jesus. Consagra esta água para que nós, ao bebermos desta água, recebamos a Tua luz e o Teu poder. Beba, meu amigo, minha amiga. Receba a luz, receba a paz. Graças a Deus. Respire fundo e a luz te ilumina, a luz te levanta. Eu ofereço à senhora, ao senhor, essa canção de fé, muito bonita, ao Espírito Santo. E daqui a pouco nós voltamos com o nosso programa. Bom dia, Madeira. Bom dia, Porto Santo.

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1: Olá, muito bom dia. Que Deus abençoe a senhora, ao senhor nessa manhã de quarta-feira. Seja você agora iluminada pelo Espírito Santo, porque minha amiga, meu amigo, o Espírito Santo é a solução para a sua vida. A senhora que tem depressão, sente-se triste, angustiada, você tem um complexo de inferioridade, você é uma pessoa que traz consigo traumas do passado, você sente dores de cabeça constantes, você constantemente tem ido aos médicos, às análises, e eles não sabem o que se passa dentro de você. A depressão aumenta cada dia, a alegria, a felicidade e o prazer de estar dentro de casa diminui todos os dias. Repara, você está sofrendo e sem saber o que fazer, mas eu quero mostrar para você, através do testemunho do Tiago, que para o seu caso tem jeito, que para a sua vida tem solução. E não é a troca de igreja, troca de religião, ou apenas ser uma pessoa, não é, religiosa. Não é nada disto. É você receber o Espírito Santo dentro de você, para que então o seu interior seja transformado. Isto é simples, preste bem atenção. Uma pessoa que está bem dentro de si, as suas atitudes, as suas ações, claro, serão diferentes. Repare bem, paz. É uma coisa que você busca dentro de casa, ter paz. Paz no seu casamento, paz na sua família, não é verdade? Entretanto, você não traz consigo essa paz. Se não há paz dentro do ser humano, como que ele vai promover a paz dentro da sua própria casa ou no seu trabalho ou em qualquer outro lugar? Se existe o espírito do conflito, o espírito das brigas, da desunião, como haver paz? Você precisa receber o Espírito da Paz, que é o Espírito Santo. Por isso, hoje, quarta-feira, é muito importante que você tome uma atitude. Mas vamos assistir o testemunho do Tiago.
2: Eu sempre fui um bocado complexado, ou desde criança que eu sempre fui meio complexado e com algum sentimento de inferioridade em relação às outras crianças. Eu na escola cheguei por algumas vezes a sofrer de bullying e a ser perseguido pelos meus colegas da escola. Então sempre cresci com esse complexo de inferioridade em relação às outras pessoas. Não só na parte da primária, da infância, mas também já na parte da adolescência também cheguei a sofrer de bullying. Lá está, talvez porque eu nunca me envolvi com drogas, nunca tive esse desejo de conhecer drogas, de fumar, e isso acabava por incomodar, digamos assim, os meus colegas, porque todos eles fumavam, todos eles bebiam e eu nunca senti o desejo nem a necessidade de fumar nem de beber para de alguma forma isso suplementar a minha vida, ou o vazio, porque lá está, porque eu tentava preencher o meu vazio com a religião. E por consequência disso também, talvez, e também por toda a história da minha família, eu acabei por me envolver com ser bastante religioso, envolver-me na religião. Seria talvez também como um escape a todas essas situações, como se isso de alguma maneira fosse resolver aquela parte, aquele problema. Então, eu era uma pessoa bastante ativa na religião. Eu cheguei a montar um altar no meu quarto com várias imagens. Eu fazia coleções de terços, como se aquilo me fosse de alguma forma proteger esse vazio que eu sentia. Eu tentava preenchê-lo com a religião, seja com orações ou com aqueles encontros ou aquelas missas que aconteciam. Então, tudo isso eu tentava preencher esse vazio que existia. Mas, com o passar dos anos, esse vazio ia aumentando e não havia nada que fosse, por mais que eu buscasse ou que me entregasse na religião, isso não era o suficiente para preencher esse vazio. Mas no momento em que, através de uma obreira, eu fui convidado, ou melhor, a minha mãe foi convidada para frequentar a igreja, eu ainda assim eu relutei e dizia mesmo que eu já tinha uma religião, não precisava de outra religião, porque eu já conhecia a Deus através dessa religião. Foi com o tempo e através de uma palavra que a obreira me falou sobre as imagens, que nós não devemos cultuar imagens. E isso chamou a minha atenção. Se está escrito que eu não devo cultuar imagens, porque é que eu estava a fazer? E foi aí que nasceu o desejo de então vir à igreja e conhecer um outro lado ou uma outra forma de ver as coisas, não só pelo que nos é imposto, mas também aprender do que a palavra de Deus realmente diz. A obreira especificamente disse-me qual a passagem e o versículo para eu ir confirmar. E eu, logicamente, fui abrir a Bíblia e fui confirmar e realmente estava escrito que não devemos adorar imagens. Como se fosse um clique. Bem, está escrito, então se está escrito eu não devo fazer. Vem aquele conflito de porque é que eles ensinam a cultuar imagens se o que está escrito na palavra é o contrário. Mas foi através das reuniões, de participar nas reuniões, de ouvir os aconselhamentos do pastor e da obreira, que eu fui então permitindo que Deus trabalhasse em mim. E então, conhecendo a palavra de Deus, eu fui deixando de praticar a religião, deixando de adorar as imagens. A primeira vez que eu entrei na igreja foi um bocadinho ainda preocupado com o que as outras pessoas iam dizer. Então era assim um bocadinho na vergonha de ninguém me ver entrar para que eu não seja confrontado com isso. Todas essas imagens que eu tinha, com todo esse altar que eu tinha montado, eu desfiz-me de tudo. Eu desfiz-me de tudo para que eu não tivesse nada que me afastasse de Deus, no fundo. Depois que eu entrei na igreja e com o passar do tempo, e assistindo, lá está, às reuniões e às palestras, ouvindo os ensinamentos que são passados através da palavra de Deus pelos pastores e pelos bispos, eu percebi que para que esse vazio que eu tinha lá atrás deixasse de existir ou fosse preenchido, eu tinha que buscar o Espírito Santo. O bem mais precioso que nós podemos ter é o Espírito Santo. Então eu comecei a perceber que eu, para preencher esse vazio, tinha que ter o Espírito Santo. E foi aí que eu comecei a me entregar mais para Deus, a me voltar mais para Deus e a buscar então o Espírito Santo. E depois foi numa campanha do jejum de Daniel, no último dia do jejum, que eu recebi o Espírito Santo. O meu foco foi realmente buscar o Espírito Santo e ter a presença dele. Porque, como nos é ensinado, nós podemos ter todas as coisas, mas se nós não tivermos a presença dele, de nada vão adiantar essas coisas, porque vai-nos sempre estar a faltar alguma coisa. E essa alguma coisa que as pessoas não sabem o que é e tentam preencher o vazio por todas as coisas, é o Espírito Santo, porque é ele que nos vai guiar, que nos vai dar direção. Aquela paz que a pessoa tanto procura, essa paz é o próprio Espírito Santo que nos dá. E essa alegria que as pessoas tentam encontrar nas pessoas, nas amizades ou numa noite, tudo isso o próprio Espírito Santo dá. E não é de uma forma que hoje eu tenho e amanhã eu deixo de ter. Não. Eu hoje tenho, mas amanhã, depois de amanhã, no próximo ano, eu vou ter. Desde que eu o coloque em primeiro lugar na minha vida, todos os dias. Ou melhor, eu já tinha tido a noção de que o casamento não é só simplesmente casar com outra pessoa. Nós temos que estar bem e ser felizes connosco próprios para depois então podermos ser felizes com outra pessoa. Ou essa outra pessoa vir ajudar-nos a ser mais felizes ainda, se assim se pode dizer. E tudo isso foi ao longo do tempo. Como eu queria resolver essa área da minha vida, foi através de um propósito da Fogueira Santa que eu participei. Então eu, através desse propósito, conheci uma rapariga que hoje é a minha esposa. Eu pedi para conhecer alguém que fosse realmente dele e que viesse somar comigo, que não fosse só mais, para dizer que tenho uma esposa ou que era casado, mas que essa esposa fosse realmente uma auxiliadora, como ele promete na palavra. E então foi isso que aconteceu. Bem, eu estou no Algarve e ela estava em Caldas da Rainha. Nós os dois participávamos do Força Jovem. E então foi num encontro jovem, não foi num encontro, foi numa vigília, penso eu, que a gente se encontrou. Começámos a conversar e com o tempo então surgiu o namoro, depois o noivado e casámos este ano. A nível financeiro, Deus também me abençoou. Hoje eu sou uma pessoa diferente, sou uma pessoa feliz, completa. A família estão todos bem, tenho a família mais chegada, está na presença de Deus e estão todos, buscam a Deus e a salvação deles, que é o mais importante.
1: Nós conseguimos perceber nas palavras do Tiago uma mudança interior. Quando alguém recebe a paz dentro de si, ela consegue manejar a sua família, mesmo que haja doenças, ela consegue manejar. Mesmo que haja brigas, divisão, separação, divórcios, situações de violência, de abuso, de maus tratos, mas uma vez que a senhora, o senhor, tem o Espírito Santo, você consegue manejar, porque o Espírito Santo te guia, te orienta, te mostra a verdade, te dá a luz em assuntos que você não tem conhecimento. O Espírito Santo ilumina a sua mente para ir a lugares certos, a fazer o que é certo, a responder o que é certo e ao seu tempo. A ansiedade, as angústias e as tristezas vão embora, uma vez que você é cheio do Espírito Santo. Olha que proposta maravilhosa, minha amiga, meu amigo, você recebe do Espírito Santo. Dê a vida velha no altar de Deus, receba uma vida nova diretamente do altar de Deus. É uma troca, vida velha por vida nova. Espírito cansado, desanimado, triste, angustiado, sofrido por um espírito novo, que é o Espírito de Deus. Por isso, hoje, quarta-feira, é um dia importantíssimo, porque você vai participar da Santa Ceia. A mesa do Senhor está à sua disposição para poder você participar, receber a comunhão com Deus que você precisa. Vou repetir, o Tiago, ele tinha religiões, era fiel nas religiões, mas isso não mudou a vida dele, porque mais uma religião, mais uma denominação, frequentar mais uma igreja, não vai resolver seu problema. O que resolve é você entregar a sua vida no altar de Deus. E hoje é esse dia que o Senhor Jesus escolheu para entrar dentro da senhora, dentro do Senhor, através do Espírito Santo. Portanto, minha amiga, chega de depressão, chega de ansiedade, chega de angústias, porque hoje você vai receber o Espírito da paz, que é o Espírito de Deus.
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1: 218 368 008. O número da Central SOS Espiritual se encontra à sua disposição nesse momento da manhã e também 24 horas por dia para poder te atender, para poder ouvir o seu desabafo, para poder aconselhar. Há ali homens e mulheres de Deus cheios do Espírito Santo para poder dar um aconselhamento bíblico, não uma opinião. Não aquilo que a gente acha, nada disso. Mas aquilo que você precisa da palavra de Deus. Então, pegue o seu telefone, peça ajuda. Especialmente você que sofre com depressões, com ansiedade, ataques de nervos, crises de pânico. Você precisa de uma palavra? Estamos à sua disposição. Inclusive, o pastor Flávio, que é o responsável pela Igreja Universal do Reino de Deus, na cidade de Machico, aqui na Ilha da Madeira, ele tem nomes de pessoas que já nos ligaram, não é, pastor Flávio?
4: Olá, bispo, bom dia. Várias pessoas já têm ligado para nós. Nós estamos aqui na central de atendimento aqui na Ilha da Madeira e temos recebido pessoas que pedem ajuda em oração, porque estão a passar situações na família, situações na saúde, situações na vida financeira, situações que só Deus pode ajudar. Nós temos ouvido, temos atendido, temos orado por elas e elas têm sido ajudadas. Portugal continental, do norte a sul do país e de toda a Europa, nós recebemos chamadas, muitas pessoas desesperadas, mas graças ao poder da oração elas têm sido ajudadas. Que é o caso, por exemplo, da senhora Ana Ferreira. Ela nos liga lá de Amarante. Ela pede oração pela vida sentimental porque não entende, com o parceiro, e pela vida financeira, porque trabalha com vendas e não tem tido clientes. Já deixou o nome, já oramos por ela. Também a Isabel Sá, que nos ligou do Fundão, ela pede oração pela vida do filho, o Isaac Sá, e porque é muito rebelde e não obedece à mãe. Ela tem um filho com, nos momentos de raiva, joga coisas, grita, já chegou a cuspir até na mãe. E situações como esta, em que uma mãe fica impotente, só mesmo o poder de oração para mover o poder de Deus. E o Vítor Oliveira também, que nos ligou lá da Suíça, ele pede oração porque tem problemas na garganta e os médicos não conseguem resolver. Mas a oração da concordância, ela faz o poder de Deus agir e trazer a cura, trazer a proteção e a transformação. E você que nos acompanha neste momento, você que nos acompanha da Europa, você que nos acompanha das ilhas, de Portugal continental, de norte a sul do país, você pode ligar para nós, deixar o seu nome, deixar a sua situação, você vai ser entendido, você vai ser ouvido e vai receber uma direção certa para que a sua vida possa mudar. Nós temos à sua disposição pessoas capazes e dispostas para lhe ajudar. O número é o 218-368-008.
5: Telefonar a alguém é um gesto que tem se tornado tão fácil e simples que chega a ser estranho como alguém pode levar tanto tempo a ligar para a linha SOS. Nesta linha telefónica, milhares de pessoas são ajudadas. E o que isso tem a ver consigo? Tudo. Se está a passar por situações difíceis, no trabalho, saúde ou até mesmo dentro de si, é ali que pode ouvir respostas às suas questões e problemas. Claro que se quiser informações sobre moradas ou outros assuntos relacionados à Igreja Universal, é através desta linha que será esclarecida. 218-368-008. Este é o número que pode e deve ligar. Na linha SOS, um telefonema faz a diferença na sua vida.
1: Obrigado, pastor Flávio, e também a todos os voluntários. Bom, faço um desafio a todos os que têm religião, os que não têm religião, e a você que abandonou, deixou a sua religião, você que se afastou, se desviou da sua igreja, se você é uma pessoa que tem saudade, tem vontade de voltar, não tem forças, não tem ânimo, mas você tem vontade, saiba que essa vontade é o próprio Espírito Santo que coloca dentro de você, porque ele tem saudade, minha amiga, meu amigo, de você estar na casa dele. Hoje, aqui no Cenáculo do Funchal,

faça um desafio consigo para que você receba o Espírito Santo. Aceda ao website igrejauniversal.pt, obtenha a morada e os horários da Igreja Universal aí na sua localidade e participe ainda hoje dessa reunião. Deus abençoe a si, que você tenha uma excelente continuação do dia. Fique bem e até amanhã.

Que Deus abençoe a todas em nome do Senhor Jesus. Muito bom dia ao seu programa Fatos Impossíveis. Eu quero lhe dizer uma coisa. Está a escutar com atenção? O seu problema de hoje pode se transformar no testemunho de amanhã. Você pode ser uma pessoa até que tem uma tristeza muito grande. Você pode ser uma pessoa que acabou por se isolar. Você pode ser até uma pessoa muito negativa, muito nervosa, que anda cheio de medo. Você pode ser uma pessoa que tem sofrido muito com os seus problemas, ao ponto de esse sofrimento alcançar também seus familiares, as pessoas que estão à sua volta. As pessoas que estão à sua volta já chegaram ao ponto de se afastar de si. Você sente-se abandonada. Você sente-se abandonado. Mas a sua vida muda quando você deixa de virar o seu rosto para as pessoas. A sua vida muda quando você deixa de buscar respostas às suas queixas, buscar a solução para os seus sofrimentos, buscar o socorro para as suas aflições nas pessoas, e você passa a buscar, a virar o seu rosto para Deus. Assim como Daniel. Daniel, a Bíblia fala que Daniel dirigia o seu rosto para o Senhor seu Deus, para buscar com oração, para buscar com súplicas, com jejum, saco e cinza. E esse é o propósito do jejum coletivo. Fazer com que você, que está a virar o seu rosto para os problemas, vire as costas para os seus problemas e vire o seu rosto para Deus. Meu amigo, minha amiga, foi isso que a senhora Rosa Amorim fez. Eu quero que você ouça com atenção o testemunho da senhora Rosa. E logo depois, você vai escutar essa canção que vai lhe fortalecer.

Eu era muito nervosa, eu era muito negativa, muito pessimista. Tudo para mim era assim, era muito triste. Do nada virava-me a chorar, não tinha motivos, mas chorava. O nervosismo era uma, foi sempre desde criança uma pessoa muito nervosa. Fiz várias operações de ouvidos, de garganta, das anestesias. Os meus pais, a minha mãe principalmente, dizia que talvez fosse a anestesia que me tornasse assim mais nervosa. Estava assim sempre muito nervosa. E ela dizia, pois, ela até de noite está sempre a estudar, sempre a fazer as coisas. A tristeza foi mais na fase adulta, porque não tinha motivo, mas era uma pessoa que também me isolava. Foi uma fase da vida que não gostava de sair de casa, estava sempre em casa, sempre fechada. Fiz o meu no ano e depois fiquei em casa. Não queria sair com ninguém, não tinha amigos, mas mesmo que tivesse amigos da escola, eu não queria, eu gostava de estar em casa, estava, isolava-me. Senti-me um bocado inferiorizada, talvez porque ou fosse assim mais magrinha, ou não souber me explicar muitas vezes das certas coisas. E senti-me assim um bocado inferiorizada em relação aos meus amigos, que tinham umas condições melhores que as minhas. E tudo isso, depois eu ia pensando, não é? Eu nunca vi vultos, mas sentia a presença do mal ao meu lado. Por exemplo, eu estava a tomar banho e batiam-me. E eu olhava para trás, olhava para os lados e não via nada. E pensava que era a minha filha que brincasse e que viesse fazer isso. E depois de tomar o banho, chegava perto dela e dizia, porquê que fizeste isso? E a minha mãe dizia assim, ela não saiu, ela não foi perto de ti. Ai, mas bateram-me duas vezes no banho. E eu realmente não via ninguém. Estava deitada no meu quarto, tinha uma janela para a rua e chamavam por mim. Às vezes até era a voz do meu marido e ele estava a trabalhar de noite. E eu ia à janela, via quem era e não via ninguém. E tornava-me a deitar, voltava-me a chamar. Na altura, não tinha medo, mas depois, quando ouvi várias vezes, fiquei com medo. Mas o que é que se passa aqui que eu não vejo ninguém? Mas aproximava-se a meia-noite, eu sentia até arrepios. Eu olhava para os lados, não tinha nada, não via nada, mas eu sentia-me arrepiada. Então, senti um medo muito grande. Levantava-me e ia-me deitar, mas cobria a cabeça com a roupa, com os cobertores, com os lençóis, tudo. O interior era muito vazio. Eu hoje sei que era a dor da alma que eu tinha, mas na altura não entendia. Sentia um vazio muito grande. A minha vontade era responder, era agredir as pessoas. Era assim que me sentia bem. E eu fora mostrava uma pessoa alegre, uma pessoa feliz. Por exemplo, as colegas pediam-me uma opinião e davam-me uma opinião positiva, mas no fundo eu não era assim. E elas, ah, eu gostava de ser como tu. E eu, pois é, tens de fazer assim, sabe? Mas eu no fundo não era essa pessoa. Eu era triste, eu era vazia. Eu nem sei como é que eu podia aconselhar a colega depois de eu não ser aquilo que lhe estava a falar. Eu conheci a Igreja Universal através do convite de uma colega que me convidou que viesse. Ela não me dizia onde. E ela, não, mas vem, tu vais ver que a tua vida vai mudar, tu vais mudar. Até que ela tanto insistiu, eu, para não me chatear com ela, eu aceitei. Disse, está bem.

Eu senti-me muito bem porque eu não conhecia a Igreja Universal, eu nunca tinha ouvido falar a palavra como lá falaram. E aquilo mexeu comigo, entrou dentro de mim. E eu fiquei tão feliz, que eu, quer dizer, depois o pastor disse assim, vai voltar, vai pegar firme. Eu sim, e a verdade é que nunca tive vontade em desistir. Sempre procurava as quartas-feiras, sextas e domingos para estar ali assim presente, porque senti uma alegria muito grande, uma maneira, dentro de mim já notei uma diferença. Quando me apercebi, nem ouvia vozes, nem me lembrei mais das vozes que ouvia, e comecei a ser uma pessoa totalmente diferente, comecei a entregar-me, a procurar aquilo que eu via, eu absorver e começar a mudar dentro de mim. Foi assim, entretanto, tive meu encontro com Deus, fui batizada com o Espírito Santo e nunca mais fui a mesma pessoa. Mudou tudo, uma nova pessoa, uns novos pensamentos, nova maneira, o querer chamar a família toda, mesmo sem me saber expressar, para virem. Convidei a minha filha, disse, olha, tens que vir comigo, que aquilo é tão bonito, é tão bom, que tu vais ver uma diferença. Porquê? Porque ela entrava comigo no carro, ou saía comigo, ela só andava a chorar ao meu lado. Eu dizia assim, mas o que é que se passa? Tu estás a chorar porquê? Qual é o motivo? Porque eu sempre a acompanhei, sempre fui boa mãe, sempre conversámos, procurava-se dar pronto, sempre que estava em casa, procurava dar-lhe o meu melhor, a minha atenção. E não havia motivo para ela estar assim. E ela chorava e eu não entendia. Dizia ela, não sei, só me apetece chorar. Então, eu disse, então anda comigo um dia. Vens comigo e ela veio e foi apresentada ao pastor, foi acompanhada, que a acompanhou, porque foi uma luta muito grande, porque ela andava com colegas, ela fumava, ela ainda entrou em algumas pequenas drogas, e tudo isso eu não sabia. Quando descobri, fiquei muito triste, claro, dela fumar, dela andar assim nesses caminhos errados. E foi aí que ela entrou na Igreja Universal e conheceu também Jesus. Minha filha hoje está bem, ela também teve um encontro com Deus, ela também foi batizada com o Espírito Santo, hoje é totalmente diferente, não há comparação. Somos duas boas amigas, somos mãe e filha, mas somos duas boas amigas, estamos ali assim sempre juntas, conversamos, dialogamos, falamos da fé e procuramos também passar isso para a nossa família. Hoje a minha vida está totalmente diferente. Hoje já sou uma nova pessoa, já sei aquilo que quero, sei que lutas tenho e que vou sempre ter, mas sei já dar a volta por cima, já sei encarar a situação de uma forma que não sabia antes. Já não tenho aquela tristeza que tinha, sei aconselhar, nós temos uma outra maneira de pensar. Hoje sou uma pessoa muito feliz mesmo, tenho paz no meu interior. O Espírito Santo para mim hoje é tudo na minha vida, é o meu conselheiro, é o meu amigo, é aquele que me dá forças, que me orienta. Sem ele, eu não sou nada.

0: Você consegue perceber que o Deus do impossível, ele não tem limites. O Deus do impossível, ele não se limita em seu poder para poder tirar alguém. Ele não se limita no seu poder para fazer alguém sair do seu problema que entristece, que faz ter medo, que lhe faz isolada, uma pessoa negativa, nervosa, como você ouviu o testemunho da senhora Rosa Amorim. Mas quando chegou um convite a ela, chegou um convite para entrar na porta da Igreja Universal, foi aí que tudo mudou. Atenção, começou a mudar, não é instantâneo, nada é instantâneo, tudo que é instantâneo é falso. E para uma vida falsa, certamente você está farto de viver. Você quer viver uma vida verdadeiramente livre de todos os males, feliz, e que venha alcançar os seus familiares, a sua casa também? Faça como a senhora Rosa Amorim. O convite está a chegar até a si. A solução está a chegar até a si. Se você tem um grito na garganta, eu quero convidar você, senhora, a ligar para a linha do SOS Espiritual. O contacto é o 218-368-008. Eu quero deixar aqui neste intervalo que vai falar mais acerca da nossa linha SOS Espiritual.
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0: Chegamos ao nosso quadro Pão Nosso para 365 dias, o último deste mês de setembro. E o título do Pão Nosso é Futuro. Sim, futuro. Então ouvi grande voz vinda do trono, dizendo: Eis o tabernáculo de Deus com os homens. Deus habitará com eles. Eles serão povos de Deus, e Deus mesmo estará com eles. E lhes enxugará dos olhos toda a lágrima. E a morte já não existirá, já não haverá luto, nem pranto, nem dor, porque as primeiras coisas passaram. Está registrado em Apocalipse capítulo 21, versículo 3 e 4. O nosso futuro, se nós permanecermos fiéis, o nosso futuro, se permanecermos firmes, é disto que está a falar. O nosso futuro, se a nossa fé permanecer viva, se mantivermos consciência limpa e coração puro, eu sei que é difícil, meu amigo, minha amiga, nos dias de hoje, isso acontecer. Mas isso acontece quando nós temos um propósito firme com Deus. Porque os que escolheram viver com Deus neste mundo vão ter o privilégio de continuar a viver com Ele por toda a eternidade. Então vale a pena iniciar um propósito com Deus e levá-lo até o fim. O que o futuro promete para si é aquilo que nós não conseguimos ter nessa terra. Nessa terra temos guerra, temos situações, temos problemas. Com Deus nós conseguiríamos vencê-los. Por isso é que você está se sentindo fraco, porque você precisa de fazer um propósito com Deus. Uma aliança com Deus. Porque o descanso de toda a guerra enfrentada na terra é no futuro. O prémio do vencedor, o prémio do valente. Nós podemos ter uma prévia dessa paz interior quando nós recebemos o Espírito Santo. Exatamente. É o próprio Deus dentro de si. Mas nada do que já experimentamos nesta vida, por mais glorioso que seja, se compara ao que nos espera. Ao que Deus tem preparado para os seus filhos. Ei, preste atenção. Deus tem preparado para si. Que esta palavra venha renovar as suas forças. E venha lhe dar a fé para passar a viver um propósito com Deus. Por isso nós estamos a chamar a todos vocês para esse sábado agora. Será o sábado do jejum coletivo. Antes de nós falarmos mais acerca disso, ouça testemunhos de pessoas que fizeram um propósito com Deus e estão a viver, preparando-se para o seu futuro, sem lágrimas, sem dor, sem pranto.
2: Alexandra, como é da sua vida antes de chegar até a igreja?
3: Antes de chegar até a igreja, eu vivi em sofrimento durante muitos anos, porque desde criança me foi diagnosticada epilepsia. Por causa dessa doença, eu tinha dores de cabeça constantes e eu me sentia diferente de todas as pessoas que me rodeavam, todos os meus colegas da escola. E isso foi trazendo dentro de mim um sentimento de inferioridade muito grande. E eu comecei, além do sentimento de inferioridade, aquilo foi gerando em mim uma angústia profunda, uma tristeza. Fui-me sentindo cada vez mais triste, mais vazia, mais fechada em mim. E mais tarde isso gerou depressão em mim. Descobri que tinha depressão quando eu deixei de dormir. Eu ficava muitas noites sem dormir. Cheguei a ficar até 2 meses sem dormir, sem pregar o olho. Incomodava toda a gente em casa, os meus pais tinham que viver em torno de mim por causa da insónia. E os meus pais resolveram me levar ao médico e foi diagnosticada depressão profunda. Os médicos davam calmantes, davam antidepressivos, mas mesmo assim nada resolvia. E foi piorando ainda mais quando eu comecei a ter ataques de pânico. Eu não podia sair de casa. Quando eu saía de casa, via no meio de muitas pessoas, aquilo me fazia uma confusão, meu coração ficava disparado. Eram ataques de pânico, que também eram controláveis através de medicamentos. E foi assim a minha adolescência, entrei na minha adolescência e nunca houve melhoras, sempre foi piorando a cada dia mais. Eu sentia algo negro dentro de mim, eu só via a morte à minha frente, eu tinha pensamentos de morte. Nunca tentei o suicídio, mas imaginava como seria se eu morresse, como era estar do outro lado. Era muito vazio, era muita tristeza do meu ser.
2: E foi assim por quanto tempo?
3: Foi assim durante 6-7 anos, mais ou menos.
2: O que, que você fez para mudar essa situação e se ver livre dessa depressão?
3: No auge do desespero também, o meu pai, conhecendo a igreja há mais tempo que eu, ele fez-me um convite para eu ir também até à igreja. E eu aceitei em ir com ele, comecei a fazer as correntes de libertação, comecei a ir ao domingo também, não é? Buscar o Espírito Santo. Paulatinamente, não foi logo de uma vez, foi mudando, foi havendo uma mudança, uma transformação. Até aos dias de hoje em que eu estou completamente transformada, cheia da presença de Deus, já não sou a mesma pessoa que eu era. Não existem pensamentos de morte, não existe tristeza, nem angústia, existe alegria, vontade de viver. Hoje sou uma pessoa completamente transformada.
4: O que é o jejum? O jejum é uma abstinência parcial ou total de alimentos e tem por finalidade afligir o corpo físico a fim de se alcançar mais força para o corpo espiritual. Durante o jejum, o espírito fica mais forte, pois os desejos da carne são anulados pela força do Espírito. Por isso, consideramos o jejum o clamor mais fervoroso do que é feito com os lábios, porque nele há gemidos inexprimíveis da alma humana em busca de benefícios individuais ou coletivos. Como se deve dar início ao seu jejum? Para participar na reunião das causas impossíveis, escolha um lugar reservado e na sexta-feira à noite, dobre os seus joelhos antes de dormir e repita a seguinte oração: meu Deus, eu abro esse jejum em favor de resolver o meu caso impossível. E aí, você deve dizer para Deus qual é o seu caso impossível. Depois escreva numa folha essa mesma causa e no sábado pela manhã deve ir até o altar apresentar o seu jejum a Deus e colocar sobre o mesmo a causa que você traz por escrito. E nesse momento você deverá fazer a seguinte oração: meu Deus, no teu altar eu te apresento o meu jejum para resolver essa causa impossível. Até o momento, você fez a sua parte. Daí em diante, o restante é com Deus. Jejum das causas impossíveis. A última porta que você irá bater para resolver a difícil solução. Recebemos a causa que vos demasiadamente difícil fareis vir a mim e eu ouvirei.
0: Estamos de volta agora nas partes finais do nosso programa Fatos Impossíveis, esse programa que tem passado para si a fé no Deus do impossível. É preciso ter fé quando nós nos achegamos até Ele, sem duvidar, porque está escrito que aquele que se aproxima a Deus não pode duvidar, nas promessas que Ele tem prometido àqueles que têm um propósito de vida com Ele. Eu quero convidar a você a estar connosco nesse próximo sábado, dia 3 de outubro. O jejum coletivo do fim do cativeiro. É isso mesmo. Você que está a passar uma escravidão de um problema impossível. Você está a passar uma escravidão por causa de um problema de saúde, financeiro, familiar. Isso está a dominar, a controlar a sua vida e você está farto e está farta dessa situação. Aceita o desafio. Você já não aguenta mais, pois não? O que é que você vai perder? Você não piora, a sua situação não vai ficar. Melhor, você só saberá se experimentar. Então eu quero falar aqui consigo, que um dia já esteve conosco no jejum coletivo, volte. Você que permanece no jejum, então fique firme, não quebre o seu pacto, não quebre o seu voto sagrado. E você que nunca veio, nós convidamos você a estar aqui conosco nesse próximo sábado, às 7h30, no Cenáculo da Madeira, aqui na rua Doutor Brito Câmara, número 32, em frente da rotunda dos Bombeiros Sapadores do Funchal, mesmo acima do 2000. Você é o nosso convidado especial. Eu estarei na porta para lhe receber, para passar para você fé e força. Tudo o que você precisa de fazer é, sexta-feira abra um jejum pelo propósito do problema que você quer que tenha um fim. Traga escrito aquilo que lhe tem escravizado, que você quer ser livre, e sábado de manhã você trará e colocará diante do altar. Nós deixamos aqui o programa nas partes finais com uma canção poderosa que vai acompanhar o seu dia. Deus abençoe.

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1: Paulo Alves, do JPP, apresentou um projeto de resolução que recomenda ao Governo Regional a alteração do protocolo estabelecido com a PSP. O JPP pretende aumentar de 30% a 40% a percentagem do montante das receitas de contraordenações rodoviárias destinada ao financiamento de investimentos no Comando Regional da PSP da Madeira. Ricardo Lume, do Partido Comunista Português, criticou a proposta de alteração à lei do arrendamento que classificou como um pacote de despejos, acusando o Executivo PSD-CDS de pretender empurrar os inquilinos para a rua. Segundo o dirigente comunista, as mudanças previstas tornaram os contratos de arrendamento mais instáveis, ao alterar as regras relativas à duração, renovação e denúncia, facilitando, na perspectiva do PCP, a saída dos inquilinos das habitações. A Câmara Municipal de Câmara de Lobos vai assinalar já no próximo dia 1 o Dia Internacional do Idoso, com uma iniciativa dedicada à população sénior do concelho no Museu de Imprensa da Madeira. A celebração pretende reconhecer os percursos de vida dos mais velhos, valorizar o seu contributo para a comunidade e proporcionar um momento de encontro e convívio. A autarquia destaca ainda o papel das histórias, conhecimentos e tradições transmitidos entre gerações, considerando a população sénior como parte importante de memória da identidade do concelho. Também em Câmara de Lobos, uma ambulância da Cruz Vermelha Portuguesa enfrentou grandes dificuldades em prestar socorro a um homem de 93 anos, vítima de doença súbita, devido à ocupação da via pública por esplanadas em excesso de vários restaurantes e bares na rua de São João de Deus. Este incidente evidencia uma problemática recorrente que afeta diversas artérias urbanas. A situação gerou também preocupação acrescida, dado que a perda de minutos na resposta pré-hospitalar pode colocar em risco a vida dos utentes. No desporto, Cristiano Ronaldo não participou no treino de preparação da Seleção Nacional para o jogo contra a Dinamarca. Francisco Conceição e João Félix também não treinaram, mas a ausência de Cristiano Ronaldo foi a mais notada, sobretudo por surgir na sequência do gesto de insatisfação que protagonizou no final do jogo contra a Noruega no passado domingo, em que Jorge Jesus optou por mantê-lo no banco de suplentes durante toda a partida.
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1: Bom dia, cá estamos para mais uma manhã juntos. Espero que tenham acordado bem e que o café esteja a vos fazer efeito a esta hora. Eu sou Andréia Alves e até às 10 vou fazer-vos companhia com... e, claro, com a vossa companhia até às 10 da manhã. Vamos começar mais uma edição do Começar de Novo e nas próximas horas estamos juntinhos. Continuação de uma ótima quarta-feira.

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1: Já estou de volta, já estamos alguns minutos juntinhos, espero que gostarem na minha companhia. Vamos continuar até às 10. Bom dia, boa quarta.

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agora o tempo para esta quarta-feira. Temos períodos de céu muito nublado, apresentando-se geralmente muito nublado na vertente norte da Ilha da Madeira. Teremos também possibilidade de ocorrência de precipitação fraca no final da manhã, em especial a norte da Madeira. Teremos vento entre os 30 e os 60 km/h no extremo leste e oeste da Madeira. Quanto às máximas, temos 21 para a Ponta do Sol, Machico, Porto Meniz e Ribeira Brava, máxima de 22 para a Câmara de Lobos, 24 para Funchal, 23 para São Vicente, 18 para Santana e 20 para a Ilha do Porto Santo. 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
6: Vamos nós abrir a hora 8 desta manhã de quarta-feira. Espero que tenham acordado bem dispostos. Hoje, quarta-feira, a partir das 8h30, já sabem que não ficamos sozinhos. Temos a mãe Cristina de Oxum, o terapeuta Pedro Nicol, que nos fazem companhia das 8h30 até às 9 da manhã. Temos agora, em abertura de hora 8, a Atel com Easy On Me. Temos ainda Nininho Vaz Maia com E Agora. E temos Um Dia, é com Bad Bunny J Balvin.
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4: 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Balança, de 23 de setembro a 22 de outubro.
7: Balança, no amor, se está solteiro, uma pessoa calma e direta cruza o seu caminho, diferente do habitual, mas bom. Nas finanças, uma parceria que evitou por medo de conflito pode ser exatamente o que falta para avançar. No lado espiritual, a paz que sente hoje não é ausência de problemas, é maturidade. Reconheça. Dica do dia: a paz interior não depende do que está fora. Números da sorte: 1, 24 e 39.
4: Escorpião, de 23 de outubro a 21 de novembro.
7: Escorpião, no amor, a vulnerabilidade que evita mostrar é o que o outro mais quer ver. Arrisque hoje. Nas finanças, há um recurso que tem e não usa. Pode valer dinheiro para outra pessoa. Pense nisso. No lado espiritual, uma intuição forte esta semana que ignorou vai bater a porta outra vez. Desta vez, ouça. Dica do dia: a intuição não existe para sempre. Aproveite quando fala. Números da sorte: 9, 26 e 44.
4: Sagitário, de 22 de novembro a 21 de dezembro.
7: Sagitário, no amor, o seu par propõe algo diferente do habitual. Diga que sim antes de pensar nos porquês. Nas finanças, uma oportunidade de ganho surge de forma inesperada numa conversa casual. Esteja presente. No lado espiritual, o entusiasmo de hoje tem direção. Use-o para fechar algo que ficou a meio. Dica do dia: acabar é tão importante como começar. Números da sorte: 4, 15 e 42.
8: Capricórnio, de 22 de dezembro a 19 de janeiro.
7: Capricórnio, no amor, se está solteiro, alguém sério e com objetivos claros, nota em si o que outros não viram. Nas finanças, uma decisão que adiou por querer mais informação já tem informação suficiente. Decida. No campo espiritual, o peso que carrega hoje não é de trabalho. É de expectativas que não são suas. Largue. Dica do dia. Não é seu tudo que depositam em si. Números da sorte: 11, 28 e 45.
8: Aquário, de 20 de janeiro a 18 de fevereiro.
7: Aquário, no amor, uma conversa honesta hoje muda a dinâmica da relação, para melhor. Nas finanças, uma ideia sua que parecia cedo demais começa a ter quem a queira. Não espere mais. No campo espiritual, hoje sente o peso de carregar uma visão que ainda não partilhou. Fale, alguém precisa de ouvir. Dica do dia. Uma ideia partilhada tem mais força do que uma guardada. Números da sorte: 10, 23 e 36.
8: Peixes, de 19 de fevereiro a 20 de março.
7: Peixes, no amor, se está solteiro, um encontro de olhares hoje tem mais significado do que parece. Nas finanças, um serviço que presta merece uma revisão de preços. Não espere que os outros o valorizem primeiro. No lado espiritual, a emoção que sente hoje não é sua. Absorveu-a de alguém. Identifique a origem e solte. Dica do dia. Nem tudo que sente tem raiz em si. Números da sorte: 12, 25 e 47.
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Nesta manhã de quarta-feira, só com Cubita para nos fazer também companhia. O nosso beijo é de Matias Damasio, Mai Tai, com Confia. Temos ainda Bobo, é de Ayana Kamoura. Fiquem desse lado, não tarda nada, dentro de minutos já temos aqui a nossa companhia das quartas-feiras, a partir das 8h30, a mãe Cristina de Oxum, o trapeta Pedro Nicole, que também fazem-nos companhia durante os próximos 30 minutos. Fiquem desse lado e eu regresso após as 9 da manhã.

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3: E agora o tempo para esta quarta-feira. Temos períodos de céu muito nublado, apresentando geralmente muito nublado na vertente norte da Ilha da Madeira. Teremos também possibilidade de ocorrência de precipitação fraca no final da manhã, em especial a norte da Madeira. Teremos vento entre os 30 e os 60 km horários no extremo leste e oeste da Madeira. Quanto às máximas, temos 21 para a Ponta do Sol, Machico, Porto Menijo e Ribeira Brava, máxima de 22 para a Câmara de Lobos, 24 para Funchal, 23 para São Vicente, 18 para Santana e 20 para a Ilha do Porto Santo. 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

0: mais uma manhã de quarta-feira. Estamos aqui com mais uma vez com o nosso programa Espaço Místico Vida em Harmonia, que a gente faz aqui no programa começar de novo com a Andrea Alves. Muito bom dia, Andrea. Muito bom dia, taróloga Cristina. Muito bom dia, taróloga Stephanie.
1: Muito bom dia, Andrea. É um prazer poder estar aqui com você de novo. E um bom dia a todos os nossos ouvintes.
0: Muito bom dia, psicoterapeuta Pedro Nicol.
2: Bom dia, Nicolas. Bom dia, meu querido amigo. Nossa assistência técnica aqui na mesa técnica, Rodolfo. Obrigado mais uma vez pelo carinho, Rodolfo. Bom dia, Andrea. Bom dia a você, amigo ouvinte, amigo internauta que interage conosco. É sempre um prazer estar aqui com vocês.
0: E hoje nós vamos falar sobre duas situações que praticamente todo mundo já viveu. Você já conheceu uma pessoa pela primeira vez e sem ela ter feito absolutamente nada, você sentiu uma antipatia imediata, às vezes uma sensação ruim? A pessoa entra no ambiente e alguma coisa dentro de você diz: ah, não sei explicar, mas eu não fui com ela. E outra situação muito comum: você olha para a sua própria vida e percebe que determinadas histórias parecem se repetir. Muda a pessoa, muda o emprego, muda o lugar, mas o problema parece ser o mesmo. Hoje, nós vamos tentar entender isso com a taróloga Cristina, com a taróloga Stephanie e com o psicoterapeuta Pedro Nicol. Então vamos começar, taróloga Cristina. Vamos começar pelo mais curioso. Duas pessoas nunca se viram. Elas se encontram pela primeira vez e uma delas sente imediatamente que não gosta da outra, na visão espiritual. Por que que isso acontece?
1: Sim, Nicolas, existem aí várias possibilidades, tá? Às vezes aí percebemos intuição, né, de algumas características da pessoa que não combina aí conosco. Pode ser da maneira do olhar, a maneira de se comportar.
3: Na visão espiritual, algumas pessoas também interpretam isso como uma incompatibilidade de energias, né? Mas é importante observar antes de julgar, tá bem? Uma sensação inicial pode ser um alerta, mas também pode ser apenas uma impressão.
0: Entendi. Então, aquela frase, a minha intuição não gostou dessa pessoa, não significa necessariamente que a pessoa seja ruim.
3: Exatamente isso, Nicolas. A intenção não deve ser virar aí um preconceito. Você deve observar primeiro, deixa o tempo mostrar isso, né? Existem pessoas que num primeiro encontro causam uma sensação aí estranha e depois aí torna-se uma grande amiga. Existem outras que inicialmente percebem aí maravilhas e com o tempo também mostram comportamentos aí diferentes.
0: Entendi.
3: Não é mesmo, Stephanie?
0: Faz todo sentido. Então, taróloga Stephanie, você também atende muita gente que pergunta sobre relacionamento, amizade e pessoas próximas, né? Essa percepção aparece nas consultas?
4: Com certeza, Nicolas, e aparece bastante. A pessoa diz: eu não sei explicar, mas perto daquela pessoa eu fico desconfortável. E muitas vezes ela quer entender se aquilo vem de medo, insegurança ou da própria percepção intuitiva, né? O tarô pode ajudar a pessoa a olhar melhor daquela situação, olhar melhor para aquela situação, principalmente quando existe dúvidas sobre intenções, conflitos ou caminhos de um relacionamento.
0: Muito bem. E para quem está vivendo uma situação dessas, você ouvinte, e quer compreender melhor o momento, a taróloga Cristina realiza consultas de tarô, tanto para questões amorosas, familiares, profissionais, quanto espirituais. Às vezes você se sente com alguma coisa, você sente que alguma coisa está acontecendo, mas não consegue organizar aquilo que está percebendo. A consulta pode sim ajudar justamente a olhar para a situação com mais clareza. 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Psicoterapeuta Pedro, trazendo para o lado emocional, existe uma expectativa para conhecermos alguém e imediatamente ficarmos desconfortáveis?
5: Com certeza, Nicolas. Infelizmente, sim, né? O nosso cérebro observa inúmeros sinais repetidamente, né? Tom de voz, por exemplo, expressão facial, postura, a distância com que você mantém da pessoa, de maneira de falar, até mesmo comportamentos que lembram experiências anteriores, algo que já surgiu com você antes, que você teve uma má impressão e você acaba absorvendo essa sensação, né? E às vezes a pessoa nem percebe conscientemente essas informações. Por exemplo, você teve no passado uma experiência negativa com uma pessoa, né, muito controladora, por exemplo. Anos depois você conhece outra pessoa e com as mesmas semelhanças, com as mesmas características, né, de agir ou de falar. E aí o seu corpo ele pode ficar em estado de alerta, né? Antes mesmo de você entender o porquê dessa situação. E essas energias, Nicolas, falando sobre isso também, né, que a Cristina acabou de falar agora, as energias elas são muito importantes, né? A vibração energética que a gente emana. De repente, a pessoa está sob influência negativa e aí o nosso corpo energético ele sente essa influência. É por isso que às vezes bate e a gente fala assim, ah, o meu santo não bateu com aquela pessoa, né?
0: Entendi. Então, não necessariamente é a pessoa atual, né? Às vezes ela pode ter ativado simplesmente uma lembrança, um gatilho.
5: Exatamente isso. É uma lembrança, um gatilho que ela ativou, né? Por isso que é importante sempre perguntar para si próprio, né? Essa pessoa realmente fez alguma coisa ou ela está me fazendo lembrar de alguma coisa que aconteceu comigo, uma experiência que não foi muito boa, né? Essa diferença entre sentir essa energia e a própria pessoa em si, a gente não pode deixar misturar. Acabei de falar sobre parte energética, né? Mas não pode deixar misturar o sentimento nosso com as características, né? Esse padrão acaba se repetindo às vezes, tá?
0: E quando a pessoa ela sente aquele peso, cansaço ou ansiedade em determinados ambientes?
5: Bom, primeiramente a gente precisa observar a questão mais concreta. Ansiedade, estresse, o ambiente propriamente dito, as relações e os comportamentos. Dentro das terapias complementares que a gente faz lá no nosso espaço, né, também trabalhamos com práticas de relaxamento, de equilíbrio e com certeza também o alinhamento energético do chakra. Por exemplo, é procurar uma pessoa que busca maiores sensações de equilíbrio energético. É isso que a gente busca, né? Quando a gente vai conversar com uma pessoa, quando a gente tem aquela afinidade, né? Justamente é isso que a gente procura, aquele contato direto que você traz aquela energia boa, aquela energia positiva. E às vezes aquela pessoa não tem essa energia no mesmo nível, vamos dizer assim, e você sente aquela diferença. É por isso que a auriculoterapia pode ser utilizada como prática complementar para alguns sintomas. A hipnoterapia também ajuda bastante, trabalhando determinados padrões emocionais e comportamentos, Nicolas. Sempre temos que primeiro avaliar cada caso individualmente, tá bom?
0: Muito bem, entendi. 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Às vezes você está se sentindo emocionalmente carregado, repetindo comportamentos ou simplesmente gostaria de entender melhor aquilo que está vivendo. 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Vamos agora para a nossa segunda pergunta. Por que certas fases da nossa vida parecem se repetir? Por exemplo, a pessoa termina um relacionamento porque sofria com ciúmes. Aí começa outro relacionamento e alguns meses depois está vivendo praticamente a mesma situação. Ou muda de emprego porque tinha conflito com determinada pessoa e no novo trabalho acaba entrando novamente em um conflito parecido. Cristina, espiritualmente, como você interpreta isso?
3: Nicolas, eu costumo dizer que quando uma situação aparece repetidamente, precisamos aí parar e observar. Às vezes continuamos fazendo as mesmas escolhas, esperando os mesmos resultados diferentes. Mas na espiritualidade, muitas pessoas enxergam esta repetição como um aprendizado, né? Que ainda precisamos aí compreender, né? E não significa isso um castigo. Pode significar que existem algumas atitudes ou padrão que precisa ser mudado. Então, é bom observar sempre antes, Nicolas.
0: Entendi. Então não adianta somente mudar as pessoas ao redor, né?
3: Exatamente. Você pode mudar aí, né, de relacionamento várias vezes e continuar aí escolhendo a mesma forma, a mesma razão, mesmas pessoas, né? Ignorando mesmo os sinais aí. Agindo da mesma maneira, existe uma grande possibilidade aí de encontrar possibilidades semelhantes, não é mesmo, Stephanie?
4: Exatamente, Cristina. É bastante comum. Às vezes a pessoa chega perguntando, por que eu só encontro pessoas que não querem compromisso? Ou porque sempre conheço bem e depois tudo desanda? Durante uma consulta, as cartas podem servir como uma ferramenta de reflexão sobre comportamentos, escolhas e possibilidades. Muitas vezes a pessoa consegue enxergar algo que está repetindo sem perceber.
0: Muito bem. E esse é justamente um dos motivos pelo quais muitas pessoas procuram a taróloga Cristina. Nem sempre a dúvida é apenas vai acontecer ou não vai acontecer. Uma boa consulta também pode ajudar você a compreender o momento que está vivendo, os caminhos que estão diante de você e aspectos da situação que talvez ainda não tinha percebido. Então, se você sente que a sua vida amorosa, profissional ou familiar está entrando sempre no mesmo ciclo, pode ser um bom momento para você olhar com isso com mais atenção. Então, agenda sua consulta com a taróloga Cristina. Não perca tempo. 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Pedro, emocionalmente, por que repetimos determinadas situações?
5: São vários motivos, Nicolas. Muitas vezes repetimos padrões aprendidos, né? Coisas que a gente aprende desde criança. Padrões familiares, comportamentos que construímos durante a nossa vida e crenças, principalmente, sobre nós mesmos. Imagina uma pessoa, por exemplo, que acredita profundamente. Eu sempre vou ser abandonado. Ela põe isso na cabeça, que ela sempre vai ser abandonada. Aconteça o que acontecer, ela vai ser largada, enfim, ela vai estar sempre sozinha. Ela pode, sem perceber, interpretar pequenas situações como rejeição, Nicolas, podendo também cobrar excessivamente o parceiro, a parceira. E isso acaba tendo uma frustração, um problema sério no relacionamento, né? E começar com que esse parceiro, essa parceira, comece o quê? Se afastar gradativamente desse relacionamento, porque acaba sendo vicioso, acaba sendo pesado, né? E depois a pessoa pensa, está vendo? Eu não sabia, que eu tinha certeza que isso ia acontecer, eu sabia que isso ia acontecer, eu tinha certeza, quer dizer, ele programou o cérebro para que isso acontecesse involuntariamente, Nicolas. Isso acaba acontecendo muitas vezes, né? Quando você fala, bom dia, como é que você está, meu amigo? Você vai cumprimentar a pessoa, fala, estou mais ou menos, eu estou boazinho, eu estou bonzinho, hoje eu acordei menos mal, quer dizer... Sempre a palavra negativa primeiro, antes da positiva. Isso automaticamente você vai deixando o teu cérebro pensar dessa forma.
0: Entendi. E com os seus tratamentos, por exemplo, a hipnoterapia, pode trabalhar esse tipo de situação?
5: Com certeza. Em alguns casos, com certeza, ajuda muito. No caso da hipnoterapia, que você acabou de citar agora, né, pode ser utilizada para trabalhar determinados hábitos, comportamentos e também respostas emocionais, inclusive. Isso é bastante interessante. Cada pessoa é preciso o quê? Ser avaliada individualmente primeiro, saber qual foi o motivo, se às vezes ela carrega uma herança passada, algum problema de família, algum trauma anterior, coisa que impede ela, né? Por exemplo, uma coisa bem prática, né? Tem pessoas que o dinheiro entra por uma mão e sai pela outra. Então, a pessoa, às vezes, o que acontece? A pessoa foi programada para isso desde pequena, que o dinheiro tem que ser correr para pagar as contas, tem que correr para fazer isso, tem que correr para fazer aquilo. Então, quer dizer, você não acostuma segurar o dinheiro na mão. E o dinheiro passa por uma mão e vai pela outra sem você perceber, sem você ter guardado esse dinheiro, né? E isso pode acontecer também com padrões importantes de identificação de padrão, por exemplo. Porque quando você reconhece aquilo que você está repetindo, né, você sente essa repetição, você aumenta a possibilidade de fazer as escolhas diferentes. Ou seja, se você continuar fazendo sempre as mesmas coisas, os resultados serão o quê? Sempre iguais, não é isso? Não é mesmo, Stephanie?
4: Exatamente, Pedro. E isso combina muito com a espiritualidade também. O autoconhecimento é fundamental. Porque às vezes a pessoa pede, quero que mude minha vida. mas continua tomando as mesmas atitudes, exatamente as mesmas decisões, não é mesmo, Cristina?
3: Exatamente, Stephanie. Eu vejo isso muito aí nas consultas, né? As pessoas perguntam sobre o relacionamento e as cartas mostram determinados alertas, né? Alguns meses depois, ela volta e diz: Cristina, aconteceu exatamente aquilo que eu já estava sentindo, né? E o tarô deve tirar aí as respostas que as pessoas precisam. Ele trata não só de tirar a responsabilidade da pessoa, mas pode aí também orientar. Eu costumo dizer que o meu tarô, a minha tiragem, é uma orientação espiritual. Ele vai te dar um norte, um direcionamento para você continuar tomando a sua decisão, né?
0: Muito bem, entendi. Vamos então fazer o seguinte, cada um vai dar uma dica então para os nossos ouvintes agora dessa manhã de quarta-feira. A pessoa percebeu que está repetindo uma situação, o que ela pode fazer? Vamos lá, taróloga Cristina?
3: Primeiro, parar de agir automaticamente, observar suas escolhas e pergunte, por que escolher isso novamente? E procure uma orientação quando sentir a necessidade, não é mesmo, Stephanie?
4: Então, eu diria para observar os sinais que você normalmente ignora. Muitas vezes nossa intuição percebe alguma coisa, mas nós tentamos justificar aquilo, né? Escute sua percepção, mas também observe os fatos.
0: Entendi. Pedro?
5: Bem, primeiramente, Nicolas, é identificar o padrão. Pergunte para si próprio. O que existe de semelhante entre as situações anteriores e essa que estou vivendo agora? Depois observe qual comportamento seu também se repete, porque a gente tem mania de ter que estar fazendo isso involuntariamente, né? E aí começar a possibilitar as mudanças para fazer coisas diferentes, os resultados serão diferentes, com certeza.
0: Muito bem. Você que está ouvindo o nosso programa agora, você sente que tudo está se repetindo, que você às vezes não consegue mudar, contar a sua própria história. Talvez seja justamente o momento de procurar compreender melhor o que está acontecendo. 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
5: Com certeza, Nicolas. 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E também as partes terapêuticas, que é a minha área. Eu trabalho com aromaterapia, cromoterapia, terapia floral, a cristaloterapia, que é muito interessante, né? A gente já falou algumas vezes sobre isso, sobre os cristais. A gente tem cristais, os cristais nos atraem, a gente compra o cristal, mas a gente não sabe utilizar ele da melhor forma possível, né? E lá a gente dá dicas, conselhos, orientações, orienta como utilizar os cristais e fazer o elixir através desses cristais, né? 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
3: Exatamente, estamos lá no nosso espaço, temos produtos, atendimentos, o tarô vai revelar aí qual a melhor forma, qual o melhor caminho para você seguir, dando dicas, aconselhamentos e orientações para você. Lembrando aí também que o tarô vai ver, vai revelar se realmente precisa de um trabalho espiritual, se tem algum bruxedo, alguma inveja, alguma maldade em sua vida, tá? Tiramos e desfazemos todos os tipos de trabalho. Costumo dizer que a sua vitória também é a minha vitória. Se eu te ajudo, eu me fortaleço espiritualmente.
5: Com certeza, a gente está lá há 30 anos fazendo esse trabalho, né? E a gente tem ajudado muitas pessoas. E você, meu amigo, minha amiga, que está nos ouvindo agora através do rádio, você, amigo internauta, através do Facebook e do Instagram também, pode estar entrando em contato conosco. 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
0: Muito bem. Acontece muito lá no nosso espaço, às vezes o pessoal chega lá e fala: olha, eu já escutei vocês há muito tempo no Facebook, já escutei vocês há muito tempo na rádio, mas eu sempre senti um bocado de receio, um bocado de medo, ansiedade, e acabei que nunca entrei em contato com vocês. Aí a pessoa passa por uma consulta com a Stephanie ou com a Cristina e vê que realmente tinha alguma coisa atrapalhando, tinha realmente algo espiritual que às vezes estava impedindo a pessoa de avançar. E esse tempo que ela demorou para entrar em contato com a gente, esse tempo que demorou para a pessoa tomar a iniciativa, tomar a decisão de fazer sua consulta, ela já se prejudicou, não é, Cristina? Isso
3: exatamente,
0: acontece muito.
3: Exatamente, Nicolas, exatamente. Aconteceu isso muito com uma paciente, me lembrei agora desse fato. Ela marcava e desmarcava, com medo, com a expectativa de... Ela mesma, né, se bloqueava. Por quê? Uhum. Aí eu falei para ela, liguei para ela, falei: olha, tem que fazer, porque às vezes algum bloqueio espiritual que não está deixando você vir, né? Esses medos, essas coisas, atrapalha muito, não é mesmo, Pedro?
5: Com certeza. Lembrando, Cristina, o que é o medo, né? A gente está falando sobre o medo, sobre a insegurança. O que é o medo? O medo é daquilo que a gente não faz, a gente nunca fez, a gente tem receio, tem medo e tem insegurança. 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Mas, de qualquer maneira, você vai lá para conhecer a nossa loja e aproveita a primeira vez para você conhecer o espaço, tá bom? Aí, na segunda vez, se você sentir confiança, sentir energia do nosso espaço, conversar um pouquinho comigo, com a Cristina ou com a Stephanie, você vai sentir confiança e, com certeza, aquele medo vai sair, tá bom? Então, primeiramente, dê o primeiro passo. Busque a sua felicidade, faça algo diferente, procure uma oportunidade para você ser feliz. Saiba que estamos lá para poder lhe ajudar. Como a Cristina disse, ela é muito sincera. Se ela puder ajudar, ela fala, né? Eu posso lhe ajudar. Se ela não puder também, ela é muito sincera e fala da mesma forma: não posso lhe ajudar. Então, quer dizer, a verdade, ela é sempre muito bem-vinda. Não é mesmo, Stephanie?
4: Exatamente, exatamente, Pedro. Ok? Então, não perca mais seu tempo. 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Muitos pacientes entram lá, falam que, nossa, que o nosso espaço tem uma energia muito boa, uma energia muito positiva. 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
0: Muito bem. Então, chegou o momento da gente abrir para o teleastral. Para quem não sabe, a gente seleciona algumas perguntas, ou então você pode entrar em contato com a gente agora mesmo pelo Instagram ou pelo Facebook e enviar a sua pergunta objetiva, nome e data de nascimento, que a gente agora aqui, em direto na rádio, a gente vai estar respondendo a sua pergunta. A gente já tem aqui dois participantes, então vamos começar. A nossa primeira participante, Cristina, é a Patrícia Almeida. Ela é nascida no dia 14/3/1985. Ela escolhe o caminho do meio e pergunta: estou conhecendo uma pessoa, mas desde o início sinto uma insegurança muito grande. Devo continuar investindo nesse relacionamento?
3: Patrícia, obrigada pela sua participação, tá bem, querida? E faça como a Patrícia, ligue e agende a sua consulta presencial. Ah, lembrando também, Nicolas, que as pessoas que foram ouvinte aqui, que quiser fazer uma consulta mais completa, mais detalhada, O valor da consulta no espaço é 30 euros, mas sendo aqui ouvinte da rádio é 20 euros, tá bem?
0: Muito bem.
3: Então, vamos aí à pergunta da Patrícia, tá? Eu tô vendo aqui, Patrícia, virando aqui as cartas, o tarô, tá dizendo aqui para você, não se precipite, tá? Existe interesse, sim, nessa situação, mas ainda precisa ser observada melhor, tá? O comportamento dessa pessoa, analise tudo aquilo que nós estávamos falando aí, tá? Não haja aí no impulso, tá? Não haja aí no momento do calor, não haja as palavras também, pondere, tá? Fique firme nas suas ações, tudo tem o seu momento certo e a hora certa, tá bem? Faço um convite para você, Patrícia, que você vá ao nosso espaço, continue fazendo sua consulta lá, que lá no nosso espaço dura em torno de uma hora a consulta. E lá eu vou te dar uma consulta, Patrícia, é em torno de uma hora e você vai pagar somente 20 euros por essa consulta.
5: Lembrando também, Nicolas, né, as pessoas que interagem com a gente, que participam com a gente do programa, igual fez a Patrícia, né, automaticamente indo lá no espaço vai ganhar um kit de prosperidade, né, Cristina? Que ele vem um incenso, ele vem um banho energético e também vem uma defumação para você fazer em casa. Ou seja, você vai lá, faz a sua consulta, tira suas dúvidas e já sai de lá com a proteção espiritual e energética. Isso é bastante interessante.
0: Muito bem. E Pedro, qual que é o salmo que você recomenda para essa pessoa?
5: Muito bem, para a Patrícia, esse momento eu recomendo o Salmo 23 como uma prática de oração e reflexão para buscar aí serenidade e autoconfiança, tá bom, Patrícia?
0: Muito bem, Stephanie, qual a cor da vela você recomenda para a Patrícia?
4: Eu indicaria a vela branca, simbolicamente associada a paz, clareza e harmonia.
0: Muito bem, então, Patrícia, muito obrigado pela sua participação. Tá aí o Salmo 23 para você fazer, a sua velhinha branca. E é isso, se você tiver interesse, entre em contato conosco, vai lá, marca sua consulta, tá bem? Vamos para o segundo, que é o Ricardo Ferreira. Ele que é nascido no dia 27 do 11 de 1976. Ele escolhe o caminho da direita. Ele pergunta, minha vida profissional parece sempre chegar ao mesmo ponto. É isso que a gente acabou de dizer, por acaso. Começo bem, surgem oportunidades e depois tudo trava. O que, que eu devo observar? Cristina?
3: Ricardo, um prazer aqui falar consigo. Ricardo, a carta do mago observa aí, me diz, que você precisa aí, principalmente, tá? Observar as coisas, tá? Começando aí, melhor, analisando, tá? Não se precipite, não tome decisões. Existe uma tendência aí de ficar inseguro, tá? Essa insegurança também, a carta da justiça, né? Diz aqui, a carta do julgamento também, diz que você percebe essas mudanças melhores quando está mais tranquilo, tá? Então, não haja na impulsividade. Às vezes, ela pode aí acabar recusando, tá? E descobrir aí aonde está a oportunidade. Então, pare e haja com cautela, tá bem? É importante olhar aí com atenção para que as pessoas, né, se dividem aí melhor os seus planos, tá? E aí, complementa aí, Stephanie, sobre essa consulta.
4: Exatamente, Cristina. E eu acrescentaria, nem tudo que parece bloqueio significa que o caminho acabou. Algumas vezes é uma fase de reorganização. Ela precisa observar aquilo que depende dele e agir de forma diferente das vezes anteriores.
0: Muito bem. Pedro, qual seria o salmo?
5: Eu indicaria o Salmo mais poderoso, que é o Salmo 91, com uma prática espiritual de oração e fortalecimento espiritual. Salmo 91.
0: E a cor da vela, Stephanie?
4: Eu indicaria a vela amarela, tradicionalmente associada à clareza, movimentação e prosperidade.
0: Muito bem, então, Ricardo Ferreira. Lembre-se de fazer o Salmo 91 e lembre-se da velinha amarela, tá bem? Então, pronto, por hoje são esses dois participantes que entraram em contato.
5: Lembrando que ele também ganhou o kit de prosperidade,
0: é,
5: tá?
0: Verdade.
5: Pode
0: ir verdade.
5: Lá buscar.
0: Lembrando você, ouvinte, que quer participar, você também quer ganhar um kit de prosperidade 100% gratuito, é só entrar em contato com a gente, pode ser pelo WhatsApp, pode ser ligação direta, você liga, faz sua pergunta e no próximo programa a gente vai te responder, tá bem? 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
5: Nicolas, só lembrando, a gente tem muitas pessoas que ligam lá para participar conosco, deixa o seu nome, a sua pergunta, tá? Só que a gente não tem como, o tempo abre para responder. Tem mais de 10 pessoas, então a gente fez o quê? Uma seleção, a gente faz um sorteio e a gente seleciona duas ou três pessoas, dependendo do tempo que a gente tem disponível aqui na rádio, tá? Então, é justamente isso. Então, mesmo se você não for sorteado nessa, a gente não descarta, você continua no sorteio das outras, tá bem?
0: Muito bem, então não deixe para amanhã o que você pode fazer hoje. Entre em contato, já faz sua pergunta para a próxima semana a gente responder e já aproveita e já marca a sua consulta com a taróloga Cristina ou então uma avaliação gratuita com o psicoterapeuta Pedro Nicol. Nós estamos cá para lhe ajudar, para lhe orientar da melhor maneira possível, não é mesmo?
3: Às vezes procuramos a resposta, né, que está aí fora, mas quando estamos aí com coragem, com determinação, buscamos a resposta. Então, olhe por dentro de você e busque aí a resposta que você precisa.
0: Muito bem, é aquilo, o autoconhecimento, é querer se cuidar. Às vezes a pessoa deixa para amanhã, às vezes a pessoa não sabe ao certo o que fazer. Então entre em contato, não deixe para amanhã o que você pode fazer hoje. E a gente está chegando a mais um final do nosso programa Espaço Místico e Holístico Vida em Harmonia, aqui dentro do programa Começar de Novo com a Andréa Alves. Hoje a gente falou sobre duas perguntas muito interessantes. Por que sentimos antipatia imediata por determinadas pessoas? E por que algumas histórias da nossa vida parecem se repetir? Talvez a principal reflexão de hoje seja que nem toda sensação precisa ser ignorada, mas também nem toda primeira impressão deve virar uma certeza. Observe, conheça, analise e, principalmente, perceba aquilo que você também está repetindo. Não é mesmo, Cristina?
3: Exatamente. Perceba aí a sua intuição, né? Procure olhar dentro de si, tenha uma reflexão, né? E quando tudo vai mal, pare e pense, né? Eu estou no caminho certo? E procure, não deixe para amanhã o que você pode fazer hoje, não é mesmo, Stephanie?
4: Exatamente, Cristina. E quando você começa a reconhecer os seus padrões, também começa a enxergar novos caminhos, não é mesmo, Pedro?
5: Com certeza, o autoconhecimento significa perceber aquilo que sentimos, entender os nossos comportamentos e, enfim, aprender a resposta de maneira diferente. Portanto, essa é a dica de hoje.
0: Muito bem. Então, um ótimo dia a todos, um bom dia, taróloga Cristina, um bom dia, Stephanie. Vou fazer agora as gotas de sabedoria, tá bem? Que é uma mensagem, uma dica do dia para você, ouvinte, para finalizar esse programa maravilhoso, tá bem? Procure amar a tudo e a todos indistintamente. O amor é uma doação perene da luz e da felicidade, sem buscar retribuições e compensação. Em todas as criaturas está Deus, que habita dentro de cada um de nós. Ame a Deus, amando a seu próximo tanto quanto a si mesmo. Distribua compreensão e paz para que a felicidade possa morar definitivamente em seu coração. Então, muito bem, muito bom dia a vocês, uma ótima quarta-feira.
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3: Então vamos nós continuar nesta manhã de quarta-feira em ótima companhia. Espero que estejam bem dispostos desse lado. Temos agora quase 35 minutos desta edição de quarta-feira 15 de uma ótima manhã.

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tempo para esta quarta-feira. Temos períodos de céu muito nublado, apresentando geralmente muito nublado na vertente norte da Ilha da Madeira. Teremos também possibilidade de ocorrência de precipitação fraca no final da manhã, em especial a norte da Madeira. Teremos vento entre os 30 e os 60 km/h no extremo leste e oeste da Madeira. Quanto às máximas, temos 21 para a Ponta do Sol, Machico, Porto Meniz e Ribeira Brava, máxima de 22 para a Câmara de Lobos, 24 para Funchal, 23 para São Vicente, 18 para Santana e 20 para a Ilha do Porto Santo. 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

0: 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Carneiro, de 21 de março a 19 de abril.
1: Carneiro, no amor, se está solteiro, alguém que já conhece há tempo revela hoje um lado que nunca tinha visto. Nas finanças, um custo que assumiu como fixo tem margem para ser cortado. Vale uma chamada. No campo espiritual, a impaciência de hoje vai custar mais do que o tempo que quer poupar. Respire. Dica do dia. Pressa e erro andam sempre juntas. Números da sorte: 8, 14 e 30.
0: Touro, de 20 de abril a 20 de maio.
1: Touro, no amor, um momento de silêncio partilhado hoje diz mais do que horas de conversa. Nas finanças, há uma forma mais simples de fazer o que complica. Procure-a antes de avançar. No campo espiritual, o que semeia em consciência hoje vai colher quando menos esperar. Continue. Dica do dia. A constância faz o que o talento não faz sozinho. Números da sorte: 3, 20 e 43.
0: Gêmeos, de 21 de maio a 20 de junho.
1: Gêmeos, no amor, o seu par tem uma opinião diferente da sua sobre algo importante. Ouça sem defender. Nas finanças, uma negociação que parecia fechada tem ainda uma janela aberta. Aproveite hoje. No campo espiritual, a sua mente hoje salta entre o passado e o futuro. Traga para o presente. É aqui que tudo acontece. Dica do dia. O presente é o único sítio onde se pode agir. Números da sorte: 6, 19 e 38.
0: Caranguejo, de 21 de junho a 22 de julho.
1: Caranguejo, no amor, se está solteiro, não confunda atenção com interesse. Observe mais antes de se abrir. Nas finanças, um valor que recebeu a menos esta semana merece ser corrigido. Não deixe passar. No campo espiritual, a lua cheia traz a superfície que estava escondido. Não fuja do que aparecer. Dica do dia. Ver é sempre melhor do que adivinhar. Números da sorte: 2, 17 e 41.
0: Leão, de 23 de julho a 22 de agosto.
1: Leão, no amor, o que não se diz acumula peso. Hoje, alivie um dos dois. Diga o que guarda. Nas finanças, um elogio desta semana pode transformar-se numa proposta concreta. Fique atento. No lado espiritual, há quem esteja à espera que tropece para dizer que sabia. Não lhes dê esse prazer. Dica do dia. O melhor escudo é continuar de pé. Números da sorte: 5, 22 e 46.
0: Virgem, de 23 de agosto a 22 de setembro.
1: Virgem, no amor, o seu par faz algo hoje sem pensar que toca exatamente no que precisava. Repare, nas finanças, um plano bem estruturado que tem na cabeça precisa de sair do papel. Comece hoje. No campo espiritual, o julgamento que faz dos outros hoje é o espelho do que pensa de si mesmo. Olhe bem. Dica do dia. Criticar fora é sempre mais fácil do que olhar para dentro. Números da sorte: 7, 21 e 31.
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Senhor nosso Deus e nosso Pai, são meio-dia no arquipélago da Madeira. E eu invoco agora o Teu nome, Senhor Jesus, em favor de todos os amigos ouvintes, especialmente aqueles que estão desesperados, sem saber o que fazer da vida, por conta de tantos problemas, tantas dificuldades. A vida não tem sido fácil para esta senhora, para este senhor. Tem sido amarga, triste, angustiante, sofrida. Não há um minuto sequer de paz. Eu oro e peço por este que sofre com doenças incuráveis, crônicas, dores excruciantes, terríveis pelo corpo. O desânimo e o desejo de morrer são grandes porque não há proximidade com a paz e a alegria, e ela não vê uma solução para os seus problemas. Eu oro agora por este pai, por esta mãe, que choram, que padecem pelos seus filhos, que estão envolvidos em más companhias, com drogas, com vícios, com rebeldias. Eu oro, meu pai, por este marido que é violento, agressivo, agressor, mau, um homem mau, que maltrata a esposa, que agride, que faz violência doméstica. Eu oro por esta senhora que tem um marido viciado no álcool, nas drogas. Eu oro por ela que sofre tanto com abusos e maus tratos. Eu oro por este senhor, meu Deus, que está doente. Este homem que é um pai de família, que ama sua família, mas que está a ver a família destruída por conta do vício do álcool que a esposa tem. Eu oro pela família madeirense. Eu peço socorro em favor de todos nós. Senhor Jesus, eu peço também, consagre este copo com água. Quando nós bebemos desta água, que haja paz e que haja luz. Minha amiga, meu amigo, beba desta água. Receba o poder de Deus. Graças a Deus. Respire fundo. Levante a sua cabeça. Deus chama você para uma nova vida. Deus te escolheu desde o ventre da sua mãe. Deus escolheu a senhora, o senhor, para receber a paz. Nós vamos falar mais sobre a paz daqui a pouco no programa Ponto de Luz. Mas agora eu ofereço a senhora, ao senhor, essa canção muito bonita e já voltamos com o nosso programa.

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0: Olá, muito boa tarde a todos os amigos do programa Ponto de Luz. Hoje é quarta-feira, 30 de setembro de 2026. Agora são meio-dia, 8 minutos no Arquipélago da Madeira. Um forte abraço a todos os meus amigos ouvintes que de segunda a sexta estão, não é, ligados a esta oração que faz tão bem, não é, a toda a gente. Você se sente em paz, a oração traz a paz, a alegria, o equilíbrio, não é? Uma pessoa se sente tão bem. Porque quando nós falamos com Deus, a paz que Deus tem, vem. Você sabe que o mundo hoje, o que menos há é paz. Você vê que o ser humano é até algo contraditório, paradoxal. Repare bem, o ser humano, em busca da paz, faz guerra. Quer dizer, para ter paz, um ataca o outro. Como é que é isto? Paz é suposto ninguém atacar ninguém. Paz é suposto ter paz. Mas o mundo aí fora, você tem visto os países, né, uns contra os outros, a religião, uns contra as outras, as pessoas odiando uns de um lado, outros de outro, direita, esquerda, odiando-se e se maltratando e destruindo-se, e nada de paz. Mas a Bíblia diz que Deus, o Senhor Jesus, é o príncipe da paz. E ele disse na sua santa palavra, palavras de Cristo, deixo-vos a paz, a minha paz eu vos dou. Agora, você sabe quem é que odeia a paz? São os espíritos de trevas. Eles odeiam a paz. Eles querem que o ser humano viva em guerra. Guerras entre si e guerras interiores. Você sabe que uma pessoa que tem dores de cabeça constantes, a pessoa vê vultos, ouve vozes, a pessoa está perturbada, uma pessoa não dorme, a pessoa tem, né, insônia, a pessoa tem desmaios, uma pessoa tem doenças que os médicos não descobrem a causa. Como é que uma pessoa dessa vai ter paz? Pois é, os espíritos malignos roubam a paz de uma pessoa. E é por isso que eu estou aqui no programa, minha amiga, meu amigo, para mostrar para você que o Senhor Jesus, o príncipe da paz, quer desfazer esse bruxedo, quer desfazer essa praga rogada. Para quê? Para que a paz entre na sua vida, na sua casa. Nós vamos acompanhar agora testemunhos de pessoas que foram vítimas de maldições, quebraram essas maldições, bruxedos, feitiços, receberam a paz e hoje desfrutam dessa paz.
1: Ela começou a ver a minha vida e começou a ter muita inveja de mim. Eu encontrei bruxedos dentro de casa. Eu só sonhava com mortos, cemitérios. Sou Maria Ângela, fui vítima de ritual. O meu sofrimento começou aos 28 anos. Eu sofri muito, era muito triste, eu chorava o dia todo, à noite. Eu não conseguia dormir, eu só sonhava com mortos, cemitérios. O meu sofrimento era horrível. Eu era feliz no meu casamento, tinha o meu marido que me ajudava a fazer as coisas em casa. Ela começou a ver a minha vida e começou a ter muita inveja de mim. Eu encontrei bruxedos dentro de casa, com umas meias de vidro amarradas, que também fizeram muito mal a uma filha minha, que era bebê. O calçado desaparecia, aparecia debaixo do colchão, a roupinha do bebê e a minha. Foi mesmo à entrada da porta, muitos mesmo bruxedos mesmo. A minha vida ficou no fundo do poço, pronto, não tinha mais saída. Eu ia aos bruxos, ele não podia, não sabia como havia de fazer, picar o meu corpo todo com uma agulha para tirar sangue e fizeram uma cruz na minha testa. Eu nunca mais consegui, com tanta dor, o sofrimento era muito, era na cabeça, na testa, era um peso muito grande, eu não conseguia, pronto. Comecei a emagrecer, fiquei muito, muito magra e o sofrimento foi demais. Até que um dia eu conheci o centro de ajuda, tudo começou a mudar na minha vida, comecei a fazer as correntes à sexta-feira. Hoje sou uma pessoa totalmente feliz, transformada e livre de todos esses traumas que eu passei na minha vida. Tenho paz no interior, tenho amor, tenho alegria. Tudo mudou na minha vida a partir do momento que eu usei a minha fé.
2: Mesmo antes do meu nascimento, a minha mãe já sofria de rituais. De repente, a minha família foi completamente destruída. Tinha ódio do meu pai. Eu queria que o meu pai morresse. Meu nome é Marlisa e a minha família foi vítima de um ritual. O meu sofrimento começou desde muito cedo, desde criança. Mesmo antes do meu nascimento, a minha mãe já sofria de rituais. Fazia bruxedos contra ela, contra a nossa família, bruxedos com o período menstrual da mulher, com sapos, tudo para afetar a minha família. Então isso atingiu diretamente a minha família. O meu pai virou a cabeça, então com isso havia agressões todos os dias contra a minha mãe, sem motivo aparente. Com isso o meu pai deixou de trabalhar e nos dar sustento para a família, então passámos dificuldades financeiras. Todo esse tipo de sofrimentos veio cair sobre a nossa família. Eu e os meus irmãos éramos infelizes com aquela situação. A minha mãe, que tinha tudo para ter uma vida feliz, porque nós tínhamos casa própria, tínhamos uma vida feliz, nós tínhamos casa própria, independentemente dos meus pais, houve a separação. Nós vivemos numa aldeia, não é? Então a situação era insustentável, porque o meu pai, mesmo com a separação, continuava atrás da minha mãe, a bater dela, porque o meu pai chegou ao ponto de mudar, de virar a cabeça, queria ter a amante e a mulher junto na mesma casa. Então aquela situação estava fora de questão. A minha mãe veio para o Porto, para a cidade, com os filhos. E então, mesmo assim, mesmo com a separação dos meus pais, os problemas continuavam, atingindo a mesma família, porque a miséria continuava. A minha mãe trabalhava bastante, mas não chegava a sustentar a família. Eu tinha problemas na escola, não aprendia como devia aprender, não tinha dificuldade de aprendizagem. O meu irmão mais velho revoltou-se muito. Com esse tipo de problemas, eu ganhei muito ódio do meu pai. Eu culpava todo o meu pai de toda a miséria que nós tínhamos, porque eu nunca fui feliz no meio da minha família mesmo, de avós, tios, nunca fomos felizes. E quando vim para a cidade, não era feliz, porque não tínhamos condições nenhumas, não tinha brinquedos nenhums, não tinha condições nenhuma de forma alguma. A minha mãe trabalhava muito, eu pouco via a minha mãe, então tudo isso eu culpava o meu pai. Não sabia o porquê, mas eu odiava o meu pai de morte. Eu queria que o meu pai morresse. Quando o meu pai tentava de vez em quando nos procurar, raramente, não é, porque isso mudou completamente a cabeça do meu pai, eu não queria ver, ou eu tinha nojo do meu pai, eu não queria estar perto do meu pai, eu tinha ódio do meu pai. E toda a minha família tinha esse sentimento em relação ao meu pai. Quando nós mudámos para o Porto, foi quando procurámos a última porta, se pode assim dizer, porque não tínhamos mais ajuda ou solução de lado nenhum, então viemos para o centro de ajuda. Começámos a participar nas reuniões de sexta-feira. Aos poucos fui vendo que aquilo que eu sentia, a tristeza profunda pelo meu pai, o ódio que eu sentia, eu culpava, que me fazia mal a mim mesmo. Então primeiro aprendi a perdoar o meu pai, a amar o meu pai como pessoa e a ver que o meu pai não era culpado daquela situação. Então com a ajuda que eu recebi no centro de ajuda, as orientações, o acompanhamento, a minha vida foi mudando, foi transformando. E eu que tinha muitos problemas comigo mesma, a tristeza, até no fundo me achava inferior aos outros, às crianças, aos adolescentes na época, hoje em dia não, nada disso. Hoje em dia eu sou principalmente restaurada. Eu sou bem, estou bem comigo mesma, eu estou bem com as pessoas ao redor, porque na altura eu não era bem nem com os outros, nem comigo mesma. Hoje não, hoje estou bem comigo, gosto de estar perto dos outros, a minha família está restaurada, somos unidos, meus irmãos não sofrem como sofriam antes, financeiramente não passo qualquer dificuldade, tenho o meu negócio próprio, a minha família está toda estabilizada, a minha vida mudou um rumo completamente diferente na altura que eu aqui cheguei. Hoje eu posso dizer que sou feliz e realizada.
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4: Disse que eu que não ia ficar com ele, mas também que não ia ser feliz com mais nenhum homem. Comecei com uma depressão, uma atrás da outra. Vivi assim quase 20 anos. Até que um dia eu tentei me suicidar. O meu nome é Mariana e eu fui vítima de um ritual. Eu tinha para aí 18 anos e namorei com um rapaz, mas derivado ele não, eu saber que ele que saía com mulheres e tal, eu terminei tudo, não quis mais. Acontece que depois, passado um tempo, comecei a namorar para outro. Só que antes do casamento, o tal ex, quando soube, disse que eu que não ia ficar com ele, mas também que não ia ser feliz com mais nenhum homem. E isso concretizou-se no primeiro casamento. Casei, fui feliz para aí 5 meses e começou a minha vida a partir daí ser uma... Não, sem sentido. Pronto, não era feliz no casamento, quer dizer, vivi assim quase 20 anos de sofrimento, ele só andava com mulheres, a vida dele era aquela também. Tinha a vida financeira boa, tinha um negócio, perdi esse negócio derivado a ele ser assim. Comecei com uma depressão, uma atrás da outra, até que um dia eu tentei me suicidar. Não tinha vontade de viver, eu só estava bem, era no escuro, no quarto, fechada, era assim. E isto foi-se agravando durante anos. Até que um dia eu estava no cemitério a chorar muito, na campa onde era dos meus pais, pensando que eles que me podiam ajudar em alguma coisa, eu cada vez vinha de lá mais carregado. E alguém me convidou para ir a uma bruxa. Fui a várias bruxas e nenhum deu solução. Cada vez as coisas pioravam e pioravam mais. Até que os esgotamentos, depressões, eram umas atrás das outras. Eu era vazia por dentro, não tinha sentido a minha vida. Até que um dia alguém me falou do centro de ajuda e eu vim. O certo é que comecei a frequentar os dias direitos, como devia ser, de sexta-feira, de libertação, vir ao domingo buscar a presença de Deus para buscar mais e mais nele. E a minha vida começou a ter um novo sentido. As depressões foram embora, porque eu nunca mais tomei nada. A minha alegria de viver, as pessoas olhavam para mim e diziam que algo, que eu que tinha algo diferente. Hoje, graças a Deus, sou casada, casei há 10 anos e hoje posso dizer que sou verdadeiramente feliz. Hoje tenho um marido que me faz muito feliz. O ritual que estava na minha vida foi quebrado e hoje posso dizer que sou verdadeiramente feliz.
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0: Muito bem, voltamos com o nosso programa Ponto de Luz. Nós ouvimos vários testemunhos de pessoas que não tinham pais, de pessoas que eram vítimas de bruxaria, de feitiçaria, mas que se libertaram. O que dizer mais, minha amiga, meu amigo? Olha, você que está bloqueado, travado, amarrado, você que a sua vida não anda para frente, você está sofrendo dano. E pior de tudo, você não tem pais. Você até tem família, mas não tem paz na família. Você tem uma casa, mas dentro de casa você não tem paz. Repare, ao tomar a atitude, depois do trabalho, toda a gente quer voltar para casa. Uma pessoa, depois de um dia cansativo, ela quer ir para casa, porque na casa é o porto seguro. Mas no seu caso, não. Você quer ficar no café, você quer ficar no bar, você quer ir à bola com seus amigos, porque você sabe que, ao chegar em casa, você não vai ter paz, vai ter barulho, vai ter brigas. E, às vezes, até para evitar, você nem para casa vai. É ou não é verdade, meu amigo, minha amiga? Vai na casa da mãe, vai na casa da tia, vai na casa dos outros, porque na sua própria casa não tem paz. Você que está se atormentado e precisa de ajuda. Você pode falar conosco nesse momento, 12h24, basta você ligar no SOS Espiritual. 218-368-008. A central SOS Espiritual está disponível durante todos os dias, 24 horas por dia, à disposição para você poder ligar e pedir ajuda. 218-368-008. A dona Elma Brás, ela ligou e pediu oração pela avó e pelo avô. A dona Irene Monteiro pede oração por ela e pela patroa dela, a Fátima. A Irene Gonçalves pede oração pela filha, a Neuza Sofia, que tem muitos problemas, é rebelde, é desobediente, e a rapariga tem 13 anos. E a dona Mariana pede oração pela família e também pela saúde e pelo filho dela, que é muito desobediente. E você pode ligar, pedir oração, pedir ajuda agora. Nós temos ali homens e mulheres de Deus, pessoas dispostas a ouvir o que você tem a dizer.
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0: Nessa próxima sexta-feira, não é? Dia 2 de outubro, nós iniciamos o mês da batalha espiritual. Esse mês, nós teremos a última semana do mês, não é? Onde há o dia 31 de outubro, que calha, penso que é num sábado, e dia 1 de novembro calha no domingo, é isso mesmo. Então, da última semana, 26 a dia 1 de novembro, nós teremos a Semana da Batalha Espiritual. Esse mês de outubro, nós vamos vencer as batalhas espirituais. Eu quero convidar você a estar conosco, a vencer também. Tá certo? Entretanto, hoje, quarta-feira, nós vamos nos preparar para essa batalha comendo da Santa Ceia do Senhor. Eu quero convidar todos os grupos da Igreja Universal, das igrejas evangélicas, os obreiros, os evangelistas, os ganhadores de almas, os colaboradores, os servos de Deus, a estarem 19 horas e 30 minutos aqui no Cenáculo, onde eu vou realizar esse culto ao Senhor Jesus e a Santa Ceia do Senhor. Eu quero convidar os que estão afastados, desviados, para voltarem, para estarem. O Cenáculo do Funchal está de portas abertas para te receber. Não tenha medo, não tenha vergonha de voltar à casa de Deus, minha amiga. Estamos falando da sua alma. Nós vamos ainda continuar no estudo do Reino de Deus. Hoje nós vamos falar sobre a parábola do tesouro escondido. E vamos comer da mesa do Senhor. Tá bom? O Dr. Brito Câmara 32, de frente aos bombeiros sapadores do Funchal, agora às 15h, logo às 19h30. Que Deus abençoe a todos, meus amigos ouvintes. E até já.
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1: O deputado do Juntos pelo Povo na Assembleia da República, Filipe Sousa, acusa o PSD Madeira de ter produzido um parecer sobre a proposta de lei do JPP relativa à compensação de sobrecustos no transporte marítimo de mercadorias. Na sua perspectiva, desvia a discussão do objetivo de reduzir os custos da insularidade. O parecer do Parlamento Madeirense foi emitido na terça-feira na sequência de um pedido da Assembleia da República. A Estação de Tratamento de Resíduos Sólidos da Meia Serra recebeu cerca de 150,4 mil toneladas de resíduos em 2025, mais 3,9% do que no ano anterior.

0: resíduos produzidos na região. A par dos resíduos tratados na Meia Serra, 38,1 mil toneladas foram encaminhadas para reciclagem ou valorização fora da região, mais 2% do que em 2024. O segundo meio aéreo ao Serviço de Proteção Civil na Madeira entra amanhã ao serviço e vai permanecer na região até 30 de novembro. O deputado Sérgio Oliveira, do PSD, referiu a importância de um segundo helicóptero com o custo suportado pela República, mas espera que este reforço possa chegar mais cedo no próximo ano. As propostas finais da Air France KLM e da Lufthansa para a compra de 44,9% da TAP deverão ser entregues hoje à Par Pública, a empresa que gera as participações do Estado. Estas propostas incluem os termos financeiros e estratégicos para a entrada no capital da companhia aérea, sendo ainda avaliados o investimento previsto, o desenvolvimento da frota e a aposta em áreas como a manutenção e os combustíveis sustentáveis e ainda o respeito pelos compromissos laborais.
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1: Olá, muito boa tarde, Conde Popular Viema. A partir de agora, também perto às 3 da tarde, está no ar mais uma edição dos Blogs de Coração e faz de companhia de lá este vosso amigo António Jorge para levar até si, como o habitual, as mais românticas da sua rádio. Já sabe também que a partir da 1 da tarde contamos com a sua participação, nomeadamente com as suas mensagens, também com as suas sugestões. O ativo está também a nossa linha telefónica 291-7-6-101. Boa tarde, continuação de uma ótima quarta-feira.

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3: Continuamos na sua melhor companhia com as mais românticas. A próxima é, de facto, uma daquelas músicas inesquecíveis, dueto fantástico de Rita Guerra e João Paulo Rodrigues. Para já, para aqui recordar o ano de 2021, este por mim. 13 minutos das 13 horas.

Mas uma das músicas que data de há muitas de partes, quanto à década de 90, 1995. A 5 minutos e nos esperar das 13 horas, ao final deste primeiro tempo do nosso programa Explorado do Coração. Depois da hora certa, já voltamos para dar-nos continuidade a este seu programa mais romântico da sua popular. Viemos contando já também, como na sua participação, como nas suas mensagens também, nomeadamente como nas suas sugestões.

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4: A segunda parte do nosso programa Explode Coração. Agora que das 13 horas passam praticamente 2 minutos. Só vamos à primeira mensagem para que... para a minha primeira sugestão, digamos mesmo escolhida, temos connosco o Nelson Teixeira, que nos diz: olá, muito boa tarde, António Jorge. Desde já, votos de um bom programa de músicas românticas. Um resto do dia feliz. Um abraço. Para si, Nelson Teixeira, temos esta recordação de 2003 quanto aos êxitos, aos clássicos de Rolaglésias.
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Eterno romântico, o Sinatra espanhol, Julio Iglesias, com um dos seus temas que surge no ano de 2003. Emanuel Teles, boa tarde. Diz-nos o Emanuel Teles. Boas tardes, amigo António Jorge. Mais um grande programa, Espó de Coração. Aliás, o meu programa preferido. Um grande abraço, António, e quanto à música, das música essa ao seu gosto. Vamos até à década dos 70, Emanuel, para recordar.

Músicas de outros tempos também a fazerem parte da nossa seleção musical para a sua hora de almoço. Já agora, votos de um bom apetite para o mesmo, uma ótima viagem, se for o caso, ao som das mais calmas de Popular FA. Vamos até Santo António Funchal. Maria, boa tarde com a nossa rádio. Obrigado pela companhia. Diz-nos Maria, lá muito boa tarde, António Jorge. Continuação de um bom programa. Gostava de ouvir hoje uma música que você bem conhece, Juntos para Sempre. Dedico a si com um grande beijinho e votos também de um bom programa. Bonita escolha, não é, Maria, para recordar Juntos para Sempre.

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3: Mais uma recordação vem por aí, próxima de Margo António Zalis, como deste Quando Te Acordas de Mim. É a sugestão que nos dança hoje o Juan Rodrigues. O Juan que nos diz: olá, muito boa tarde, amigo António Jorge. Se possível, gostava de ouvir a música de Margo António Zalis, Quando Te Acordas de Mim. Dedico à minha esposa, como sempre, com muito amor e carinho. Bom programa, caro amigo. António Jorge, aquele abraço. Até esta para recordar o ano de 2008.

é lugar onde... Só grandes músicas, Brasil, uma destas emissões outras de segunda a sexta, das 12h30 às 15h. Mais uma para recordar, esta de 2002, quanto aos êxitos, aos clássicos de Henrique Iglesias, Quizás, a qual também dará mão ao álbum de originais. Esta deixamos para a próxima ouvinte de iniciais LA, onde nos diz olá, Dona Jorge, que esteja bem, nomeadamente, as músicas mais românticas, concordo, muito bonitas. Você tem, de facto, muito dom, por natureza também, é romântico, dá para ver. Para si, dá para ver-se, dá para ouvir-se. Esta fantástica de Henrique Iglesias. Oisa, recorda, suspirou, sinto-me fiel.

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1: Esta para o ano de 2002, Guizás. Mais uma para recordar, 1992, temos esta de Carlos Guilherme, Quando o Coração Chora. Tema que nos solicitou a Fátima Gonçalves, a Viana do Castelo. Boa tarde, bem-vinda. Com a direção de uma ótima guarda para a Comunidade Popular FM. Diz-nos a Fátima Gonçalves. Olá, muito boa tarde, amigo António Jorge. Venho-lhe desejar um excelente programa e hoje, como é dia do amor, se possível, a música Quando o Coração Chora de Amor. Lá está para recordar.

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Ótima tarde com a popular JVM, assim que já agora nos sintonizou. Beijinhos para Fernanda, ainda bem que está na nossa companhia. Vamos ao Arco da Galheta, José Jardim, boa tarde para si, com a direção de uma ótima quarta. Agora temos esta para recordar, são dos êxitos de Alejandro e Leonardo, ao fim de semana sem você. Esta que surge

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1: Tão bom mesmo recordar estas músicas, estas relíquias que traz-nos sempre. Que assim seja, não é? Ótimas recordações. Inclusive como neste fim de semana, sem vocês, Leandro e Leonardo. Vamos ao Jardim da Serra. Lígia, boa tarde com a popular. Continuação de uma ótima guarda para 30 de setembro de 2026. Já nos conta que estou via 291-7. Seja sendo bem onde aqui dá um beijinho ao seu filho Ricardo. Um outro também para o seu sobrinho Carlos. Quanto à música, pede-nos uma a nosso gosto de Ricky Renner. Temos esta para recordar o ano de 2004, deste amor aventureiro. Esta para recordar na

Amor Aventurar, mais um dos êxitos de 2004, quanto a dupla Rick e Renner. Abandonada por você, para recordar-se um dos clássicos de Fafá de Belém. Vamos até o ano de 1996. E como nesta mesma que vamos ao encontro da próxima ouvinte. Vamos ao estreito de Câmara de Lobos, Barreiros, Guaré de Santos. Maria outra. Guaré de Santos, boa tarde. Uma ótima quarta-feira com a Popular FM. E diz-nos a Guaré de Santos. Olá, boa tarde, amigo António Jorge. Bom programa. Gostava de ouvir uma música, se eu gosto. Boazinhos e muito obrigado. Tudo de bom para si. Para si também, Guaré de Santos. Só temos esta para recordar. São dos êxitos de Vavá de Belém. É lá que nos traz um dos clássicos para a década de 90, abandonada por vozinho.

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5: 15 minutos e nos separar das 2 da tarde, tempo de irmos ao encontro de família Basílio até o Pedregal Campanário. Maria Jesus, boa tarde. Seja muitíssimo bem-vindo, uma ótima quarta para a Comunidade Popular FM. Para si, Maria Jesus, onde dás votos, portanto, uma ótima quarta-feira, a sua família, inclusive a sua irmã, Conceição Correia, a sua tia, melhor, a sua sobrinha Teresa Basílio. Para si, Maria Jesus, temos este clássico de Lucas e Mateus para aqui recordar o ano de 2007, quando você passa a segunda letra, te amando em segredo. Uma ótima viagem, está com a minha Popular FM, é a melhor companhia.

As músicas de outros tempos serem uma constante no programa mais romântico da sua popular FM. Vamos aos traios de Câmara de Lobos, Patrícia Santos, boa tarde com a Populares. E diz-nos Patrícia Santos, olá, muito boa tarde, amigo António Jorge, continuação de um bom programa, gostava de ouvir uma música, o seu gosto, parabéns por esse seu gosto musical. Patrícia Santos, para aqui acordar, a década de 90, o ano de 1994.

Não se atrão, estamos a 7 minutos das 14 horas, quase no final deste segundo tempo do nosso programa Explode de Coração, Explode de Coração, que acontece diariamente de segunda a sexta, das 12h30 às 15h, a contar com a sua participação e ao domingo, portanto, uma sessão especial, digamos mesmo assim, no horário das 17 às 19h. Ana Isabel, ora viva! Boa tarde! Já há algum tempinho que não participa a Ana Isabel no nosso programa. Vamos o que nos diz a Ana Isabel para o dia de hoje, quarta-feira 30 de setembro de 2026. Olá, meu caro amigo António Jorge. Já há algum tempo que não participo no programa, mas hoje estou na escuta deste programa espetacular. Gostava de ouvir uma música a seu gosto para si, com votos de um bom trabalho. Muito obrigado, Ana Isabel. Continuação também para si, de um bom

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7: Popular FM é a Câmara de Lobos, a Câmara de Lobos é popular, já lá está. Fátima Rodrigues, muito boa tarde. Diz-nos Fátima Rodrigues, olá, António Jorge, lembra-se de mim, já há muito, mas mesmo muito tempo que não participo no seu programa, por questões de saúde, mas estou a melhorar. Muito obrigado, António Jorge, pela sua atenção. Gostava de ouvir uma música de Tony Carreira, Se Acordo e Tu Não Estás. Continuação de um bom programa, estou a adorar, como sempre, o seu programa. Parabéns. Fátima Rodrigues, as melhores, e para si temos esta. A seu pedido, Se Acordo e Tu Não Estás.

Da Jacob, muitos anos este clássico de Tony Guerrero, que penso que a maior parte dos seus fãs sabem muito bem cantarolar este Se Acordo e Tu Não Estás. Não só esta música, mas também quase todo o repertório musical de Tony Guerrero. Muita gente canta muito bem, né, as músicas de Tony Guerrero. Bom, vamos olhando aqui o nosso Facebook e, portanto, temos mais ouvintes para cumprimentar. Vamos até à Rochinha. José, boa tarde. Para si também, para o grande amor da sua vida. Fernanda, onde é que anda? Oxalá que estás tudo bem, não é? Queres para o José, quer também para a Fernanda, o José, que pede-nos uma música a nosso gosto. Bom, quer para o José, quer também para a Fernanda, temos uma recordação de 1986. Esta de José Agosto.

Mais uma das recordações que assim fomos deixando para trás, quando a José Augusto, Maria Helena. Mais uma recordação, esta de 1981, um tema subjetivamente conhecido, este clássico de Sérgio Dalma, Bailar Pegados. Vamos até ao Pedregal Camarário, Teresa Basílio, boa tarde com a popular, com a duração de uma ótima quarta, fora para si os seus, nomeadamente com votos de uma ótima tarde ao som de popular FM. Temos esta para recordar o início da década de 80.

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4: 18 minutos já depois das 2 da tarde, é tempo de avançar-nos com mais uma recordação, esta dos Santiga de Varna, Turnaround. É, tema que vamos aqui deixar para a próxima ouvinte, Maria Celeste. Ora viva, boa tarde, continuação de uma ótima quarta-feira, 30 de setembro de 2026. Um beijinho para si, Maria Celeste, se vier a Camarário. Continuação de uma ótima tarde com a mais popular de todas, Popular FM, a sua melhor companhia. Para si, Maria Celeste, lá está, esta de Sérgio Dalma, de Santa Califórnia, com Turnaround, neste caso.

1974, lá está esta recordação dos Santa Califórnia com Turnaround. Ótima viagem, um bom trabalho, lado a lado com a popular FM, são os nossos mais sinceros votos. Vamos aqui olhando outras mensagens, portanto, António da Câmara, seja bem-vindo ao nosso programa Explode Coração. E diz-nos o António da Costa, ou da Câmara, melhor dizendo, olá, muito boa tarde, António Jorge, gostava de ouvir uma música para a minha filha Carolina Vicente da Câmara, que completa hoje 18 anos, portanto, está a ouvir-nos precisamente no Garagico. Muito obrigado. Quer para o António da Câmara, quer para a sua filha Carolina Vicente de Câmara, votos de parabéns e felicidades, que o dia de hoje, o dia do seu aniversário, que se repita por muitos anos mais. Como tem apenas 18 aninhos, esta é uma daquelas músicas bem mais recentes para recordar.

Lady Gaga também a fazer parte das nossas escolhas, também a conhecer com os nossos ouvintes. Praticamente a fechar-nos esta primeira metade de última hora do nosso programa, Explorado de Coração. Vamos aqui olhando, portanto, mais mensagens. Solange Gonçalves, boa tarde, diz-nos a Solange. Boas amigas, António Jorge, uma tarde maravilhosa, sempre com a sua agradável companhia. Beijinhos, António, seja sempre feliz. Recuamos até 2009 para aqui recordar este clássico de Marcos Goiano, Para Sempre Vou Te Amar.

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1: Mais uma das músicas que assim optamos para recordar, já na meia final do nosso programa Explode Coração. Daqui a pouco vamos à mensagem e à sugestão de Sónia Abreu, para já é a altura de aqui recordar um dos clássicos para o ano de 2013. Uma ótima tarde, um bom trabalho, está com a Popular FM.

Grandes músicas para continuar a ouvir-nos, nós e você, também perto às 3 da tarde. Estamos a 22 minutos de hora certa. Lá está a sugestão de nossa ouvinte, Zónia Abreu. Zónia que nos diz: olá, muito boa tarde. Bonita escolha para já, Zónia. Olá, muito boa tarde, amigo António Jorge.

que bom estar deste lado a ouvir o nosso programa lindo, como sempre. Hoje, se possível, gostava de ouvir uma música de Michael Bolton. Beijinhos para si, tudo de bom, sempre.

Mais um dos temas fantásticos que assim vamos deixando para trás. Tempo de avançarmos com as mensagens que vão chegando à nossa mesa de trabalho. Salvo erro, portanto, a próxima sugestão chega-nos da parte do Jaime Fernandes, ele que nos pede-se uma música de, deixa-me cá olhar, sei lá, está, Henrique Iglesias. Diz-nos o Jaime Fernandes, olá amigo António Jorge, com mais um programa espetacular, que é, claro, o Espelho de Coração. Se possível, gostava de ouvir uma música de Henrique Iglesias e dedicar ao Quinzinho. Bom programa e um grande abraço. Bom, né, portanto, olhando aqui, portanto, nos temas discográficos de Henrique Iglesias, temos este para recordar, portanto, finais da década de 90, 1999. Estamos a falar deste Valverde. Muito boa tarde, continuação de uma ótima quarta fora.

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5: Uma ótima tarde também para o próximo ouvinte, Sérgio. Sérgio Luís, boa tarde, uma ótima quarta-feira. Obrigado pela companhia e pela preferência também com a Popular FM para si. Sérgio Luís, temos um clássico de Roberto Carlos. Recuamos até 1984 para aqui recordar este clássico caminhoneiro. Uma ótima viagem, uma vez mais, com a mais popular de todas, a rádio para a cidade de Câmara de Lobos. Vamos o que nos diz o Sérgio Luís. Oi, amigo António Jorge, grande abraço. Um abraço para si também, Sérgio. Para si temos esta recordação dos anos 80. Caminhoneiro. Da minha parte, mesmo tudo, temos encontro marcado amanhã, portanto, quinta-feira já para o mês de outubro, neste mesmo horário, das 12h30 às 15h. Um forte abraço deste vosso amigo António Jorge. Boa tarde, até amanhã.

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6: 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Para já, nesta emissão, falamos também de música. Há Cláudia Pascoal, que convidamos para tocar este Quase Dança.

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6: Boa tarde.

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seguinte. Eu quero filmar a Conceição do Jacuípe pra colocar no meu Instagram, Simone Mendes. Pra mais de 40 milhões de seguidores, eu posso filmar vocês? Posso?

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4: Boa tarde.

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Bósio marca 17 horas, está na hora de estarmos na sua companhia até às 19 horas com boa música, boa disposição e aquela companhia que sabe sempre bem. No regresso a casa, fique desse lado porque hoje a rádio vai dar-lhe música para os ouvidos e um pouco de boa disposição para a alma.

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0: pode até deixá-lo um pouco parado nesta quarta-feira, mas a boa música não, essa marca o ritmo certo no seu entardecer. Continuamos ao som das melhores músicas, relembramos, estamos também online em rpopular.pt. Conduza com precaução.
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Segunda parte do nosso programa da tarde. Ficamos consigo até às 19 horas com boa música e boa disposição. Mas amanhã há mais, claro. A partir das 7h30 da manhã, a nossa Andréia Alves está por cá com Começar de Novo. Já entre as 12h30 e as 15h é o Romantismo, que marca o nosso entardecer com um explode coração. Das 17 às 18 horas, numa emissão mais curta, porque é dia de prémios, estou por cá eu, Cátia Correia, com o seu Está Na Hora, seguida por Almerinda Gomes, com Batalha de Prémios. Como vê, boa música, animação e boa disposição não vão faltar na sua Rádio Popular.

0: Não.
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Para na nossa tarde de quarta-feira, queremos mesmo que possa ter o melhor final de tarde de sempre. Rony Fuego com um sorri. É assim que queremos que fique na nossa companhia. Sempre com um sorriso. Fica também o convite, se ainda não passou pelas nossas redes sociais, vamos lá, passe por lá. Partilhe connosco as fotografias dos seus destinos de eleição.

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por hoje fico por aqui. Eu sou a Cátia Correia. Foi um gosto fazer-lhe companhia nesta tarde de quarta-feira. Amanhã estou de regresso numa emissão mais curta, por ótimas razões. Até lá, já sabe, seja feliz, está na hora.

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6: Boa noite!

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4: Boa noite!
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4: Boa noite.

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1: Olá, muito boa noite a todos os amigos do programa Saindo da Depressão. Nessa noite de quarta-feira, 30 de setembro de 2026, cá estamos, minha amiga, meu amigo ouvinte, às 22 horas, com a nossa programação para levar para a senhora a cura da alma. Muitas pessoas, elas se veem doente no corpo, mas a verdadeira doença destrói a alma, e a depressão, não é? Você vê que uma dor de cabeça, uma dor de coluna, uma dor pelo corpo, muitas das vezes ela não é explicada simplesmente como uma dor, tem uma raiz. As dores são apenas sintomas do que aquilo que está acontecendo no corpo. O corpo sofre, não é? O corpo, ele padece por conta da alma. A senhora ou o senhor que está doente, mas na alma, por exemplo, a depressão, a angústia, a amargura. Você é uma pessoa amargurada por dentro. A vida já não tem sabor e sentido para si. Tudo é amargo, tudo é triste, tudo é cinzento, tudo é infeliz. Você já não tem vontade de viver. A vida para si já não faz muito sentido. Você já não luta para ter as coisas, você já não se importa com a vida. Você era uma pessoa que cultivava suas plantinhas. Você amava, não é, as suas orquídeas, as suas flores, as suas rosas, a sua horta. E, de repente, a inveja, a tristeza veio sobre você e roubou a alegria de viver. Você perdeu a alegria de cuidar do seu jardim. Você perdeu a alegria de cuidar da sua casa. Você perdeu a alegria de cuidar dos seus animaizinhos. Repare que até os animaizinhos ficaram tristes. Minha amiga, meu amigo, não deixe isso escalar. Levante-se. Existe uma solução. Existe uma saída. Você não precisa continuar sofrendo. Você não precisa continuar chorando. Você não precisa continuar gemendo. Você pode se libertar. Porque Cristo levou sobre si todas as nossas dores, todas as nossas maldições. E Ele quer te libertar, Ele quer te curar, Ele quer te livrar. Você não precisa mais continuar nessa situação. Nós vamos acompanhar agora o testemunho da Rosa e também do Luiz, não é? A dona Rosa sofreu 25 anos com depressão. E o filho dela sofreu com vícios de drogas durante 7 anos e fez a vida da dona Rosa um inferno. Hoje, graças a Deus, o Luiz é um homem de família, está livre das drogas. A dona Rosa foi livre da depressão, liberta, está curada. Hoje mãe e filho vivem bem. Vamos ouvir o testemunho dela.
2: Eu sofri 25 anos de depressão por causa dos traumas do passado. Tentei o suicídio 3 vezes porque achava que já não havia solução para a minha vida. Como se não bastasse eu já ter a depressão, ainda tive que deparar com um problema com o meu filho nas drogas.
3: Tive 7 anos envolvido com drogas. Fiz a vida dos meus familiares, dos meus pais, um verdadeiro inferno.
2: Meu sofrimento começou a partir dos meus 6 anos, porque eu tinha o meu pai que era alcoólico, então nos batia muito, ele bebia, e quando chegava a casa batia a toda a gente. Até à minha mãe, ele foi 20 anos que ela sofreu de violência doméstica, então eu cresci naquilo. Conheci o meu esposo que tenho hoje e pensei que isso que tinha ultrapassado, mas eu não consegui ultrapassar, porque tudo me vinha à minha mente, tudo da vida que eu passei em pequena. Então eu sofri de 25 anos de sofrimento de depressão, onde eu queria ficar fechada, não falava com ninguém. Eu, para vir à rua, eu tinha que vir com a minha filha, porque eu não conseguia sair sozinha. Tomava 30 comprimidos por dia, onde o médico, uma altura, chegou e me disse que já não havia nada a fazer, porque tanto comprimido que eu tomava, que já não... Aliás, eu cheguei a estar internada uma semana para desintoxicar a medicação e para dormir, porque eu não dormia.

0: apesar de que eu tive outros internamentos, porque eu tentei o suicídio 3 vezes, com comprimidos, foi mesmo para acabar com a vida, porque eu já estava cansada de sofrer, de fazer os outros sofrer. Aliás, eu cheguei a dizer para o marido que ele que arranjasse outra pessoa, porque eu não iria fazê-lo feliz por toda aquela bagagem que eu trazia. Aquele vazio, aquele pesar que eu tinha, não fazia sentido para mim mais a vida. Quando eu ouvi falar da Igreja Universal, foi através de uma amiga. Então aí, um dia eu fiz-me convidada, porque ela falava de um Deus que Deus podia fazer tudo na minha vida, se eu cresce. E então eu já como tinha já batido em tantas portas, esta era a única porta que eu podia ficar liberta. Então eu disse, olha, então já que já fui a tantos sítios e não resolvi, eu vou tentar aqui para resolver. Então eu entrei, já não sei, do mesmo jeito que eu entrei. Eu já dormi essa noite, a partir daí eu me fui libertando de tudo, de doenças, da depressão, de tudo o que eu tinha de mal saiu de mim. Depois de eu me libertar, eu vim a descobrir que tinha um outro problema na minha casa, que era um filho que eu tinha nas drogas. Isso aí para mim foi um fundo do poço, porque eu já estava liberta e apareceu-me aquilo e eu não sabia como resolver.
1: Na minha infância, eu era um miúdo sossegado, não dava problemas em casa. Até que, aos meus 13 anos, na minha fase da adolescência, comecei a fumar tabaco, comecei a sair de casa, comecei a ficar muito agressivo. E gradualmente comecei a ter atritos em casa, com os meus pais, com a minha mãe, que era a pessoa que estava mais tempo em casa.
0: Ele andava sempre nervoso, sempre preocupado, e ninguém entrava no quarto dele. Corria aos irmãos, aliás, os irmãos não podiam entrar dentro do quarto dele, senão Deus me livre, ele ficava muito agressivo.
1: E foi indo. A minha adolescência, não tive adolescência de brincar, foi a minha adolescência, era saía sexta-feira, só aparecia domingo a casa. E a minha mãe ficava desesperada às vezes, passava noites e noites sem dormir.
0: Ficava preocupada, o que ele andava a fazer, o que ele não andava. E quando ele, eu às vezes telefonava, ele dizia, eu estou bem. Mas aquela preocupação de mãe foi duro, foi muito duro. Nunca pensei que iria passar por uma situação dessas.
1: Eu estive envolvido no mundo das drogas mais ou menos desde os meus 13 anos até aos meus 22 anos, mais ou menos 23. Comecei AX, MDMA, ecstasy, LSD, tudo que aparecia nas festas eu consumia. Para parecer que me ficava bem, mas não ficava, porque eu basicamente eu pensava que tinha amigos e quando eu estava sozinho não tinha ninguém com quem me compreendesse.
0: Bom, foi para a escola, começou a fumar, eu também não sabia. Ora, automaticamente aquelas convivências eles até lhe davam a droga, porque ele depois começou a nos dizer que eles davam-lhe a droga para ele andar. E depois ele andava sempre com pessoas muito mais velhas do que eu.

0: um dos momentos que mais me marcou a mim e penso que a minha mãe também, foi a minha mãe encontrou-me droga na escola. Eu fui, estava na escola, então ela foi chamada lá, eu devia ter meus 17 anos, e ela foi chamada lá por uma coisa que não era da droga, então o que aconteceu? O segurança já estava ao meu encalço já há vários tempos, já andava, já, então acabou por ele dizer que eu tinha alguma coisa nos bolsos e a minha mãe, inocentemente, colocou as mãos nos bolsos e tirou de lá a droga.
1: Aí foi muito duro, foi muito triste, não sei como é que eu aguentei mais uma situação dessas. Que ela até teve que ir à polícia, porque aquela droga já tinha umas gramas que não eram...
0: Já passava para além do consumo, já era considerado para venda, então eles tiveram que chamar a polícia. Então isso, eu tive envolvimento com a polícia, como era menor, a minha mãe ficou lá com o nome dela. Então isso tudo fez com que houve aquele atrito com a polícia, porque tive que ir me apresentar lá, tive que ir às psicólogas que eles deram na altura, como eu era menor. Já tinha saído da escola, não tinha um trabalho, não tinha um objetivo de vida. Basicamente, ninguém apostava nada em mim. A minha vida era só à noite, saía com os amigos. Quando a minha mãe chegou à igreja, pouco a pouco eu fui vendo mudanças nela, mudanças de querer saber, outra postura, mostrar algo que eu nunca tinha visto, ela me mostrar o carinho, a atenção, a mostrar que ela estava lá, mesmo não falando, ela estava lá. Então isso despertou um bocadinho de curiosidade em mim, saber de onde vinha essa nova mãe.
1: Eu então agarrei-me a Deus e disse: olha Deus, assim como tu me curastes de tudo, me libertastes de tudo, também eu estou aqui para te pedir que me libertes o meu filho das drogas. Eu não quero isto para a minha casa.
0: Primeira vez que eu entrei na igreja, claro, passei a reunião toda de olhos abertos, desconfiado. Quando acabou a reunião, alguém veio ter comigo, perguntou se eu gostei, e eu disse: eu gostei, mas isto não é para mim. Mas pouco a pouco, eu saí de lá diferente. Tão diferente que eu, passado uma semana, voltei outra vez. Então, gradualmente, as coisas que eu tinha dentro de mim, os sentimentos, a tristeza, isso tudo foi saindo. Desinteressei-me logo pelo sair, pela droga, e gradualmente fui largando. Não foi fácil, não foi um processo fácil, mas foi rápido. Foi algo que eu saí, eu cada reunião que eu ia, saía diferente. Era algo que acrescentava no meu interior, era algo que me fazia... E eu ter vontade de viver, ter vontade de ter uma nova vida, ter objetivos de vida.
1: Eu não sei quanto tempo é que ele esteve envolvido nas drogas, mas eu sei que agia a minha fé e que ele deixou as drogas.
0: Eu hoje sou um rapaz totalmente diferente, tenho objetivos de vida, tenho um trabalho, construí uma família. Hoje é um Luís totalmente diferente, um Luís alegre, um Luís que dá carinho aos pais, está lá presente quando eles precisam. Amo muito os meus pais, a minha mãe. É um Luís que luta e que procura os seus objetivos. Foi fundamental eu e a minha mãe termos conhecido a Igreja Universal, porque através disso a minha mãe foi livre da depressão, eu fui livre das drogas. Não estaríamos aqui. Foi fundamental ela ter vindo lutar, perseverar, porque ele não era um rapaz fácil. Era impossível eu estar aqui neste momento. Impossível.
1: O meu filho hoje é um doce de um filho. Não posso dizer nada dele, porque ele é muito bom filho, é aquele filho, pronto, já tem a sua família, mas é aquele filho que nunca nos deixa. Nós todos os dias estamos com ele e vemos nele, e que sabemos que realmente aquele filho foi um milagre, foi um impossível, foi um impossível mesmo.
2: Olha, minha amiga, meu amigo, que testemunho maravilhoso da Dona Rosa. Prova para mim e para você que não existe caso perdido, que para Deus tudo é possível. Talvez para a senhora, nesse momento, as dores e as tristezas impedem você de ver um futuro, de sorrir, de se alegrar. Mas saiba que não é da vontade de Deus que você continue a chorar. Não é da vontade de Deus que você continue a sofrer. Não é da vontade de Deus que você continue no fundo do poço. Ele quer te curar, livrar você dessas dores, dessa tristeza, dessa angústia, desse sofrimento, desse peso, dessa falta de paz. Se você precisa de uma oração agora, neste horário da noite, olha, você diz assim: bispo, eu preciso de uma oração. Então vamos fazer o seguinte, ligue agora na Central SOS Espiritual. Nós temos ali pastores e obreiros que vão orar por si agora, tá bem? É só você ligar na Central SOS Espiritual, 218-368-008, que eles vão te atender, o pastor vai te atender, os obreiros vão te atender e você será ajudado e vão receber ainda uma oração. A dona Ana Ferreira ligou e pediu oração porque ela está se sentindo muito mal, muito cansada, muitas dores no corpo e ela já não tem muita força e pensa em desistir. A dona Catarina pediu oração porque ela tem depressão. Ela pede por ela, pelo André, pela Tatiana e pelo Nuno. A dona Mariana pede oração pelos filhos e libertação total, porque a Mônica, que é a filha, está com muitos problemas espirituais. E você, minha amiga, meu amigo, pode ligar agora e pedir oração por si e pela sua família.
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2: Muito bem, voltamos aqui no nosso programa Saindo da Depressão. Nós estamos, minha amiga, meu amigo, a convidar, a chamar as pessoas que precisam de libertação. Porque nós vamos começar o mês de outubro, que será o mês da batalha espiritual. Será o mês de libertação. Nós vamos combater todas as forças das trevas que colocam no ser humano a depressão, a angústia, a tristeza, o desejo de suicídio, o desespero, a dor. A pessoa, quando ela é atacada pelos espíritos, ela passa por problemas espirituais, ela tem ataques de nervos, crises de ansiedade. Ela passa a ser uma pessoa tão sofrida e perdida que ela não sabe o que fazer. Sim, minha amiga, meu amigo, você pode se libertar. Você pode se livrar desse mal. Você pode ser feliz. Você não precisa continuar sofrendo. Você não precisa continuar sentindo dor. Você não precisa continuar na situação que você se encontra, a chorar, sem saber o que fazer, para onde seguir, a quem pedir ajuda, com quem falar. Às vezes você se encontra perdido, desorientada, abandonado, largado de lado, deixado por todos. Mas olha, Jesus Cristo não te esquece, Jesus Cristo não te abandona. Dê uma oportunidade para Ele te ajudar. Por exemplo, você acompanhou o testemunho, não é, da Dona Rosa e do filho dela, o Luiz. Deus libertou, Deus curou, Deus abençoou essa família. E Deus quer fazer consigo também. Deus quer abençoar a sua família. Deus quer te libertar. Então, sexta-feira agora, nós vamos dar início a essa corrente especial de libertação do ponto de luz. Venha orar pela sua família. Venha combater esse mal. Não se entrega, não se renda. Você pode vencê-lo. Em nome de Jesus, você pode vencer esse mal. Em nome de Jesus, você pode vencer esse mal. Saiba disso. Deus quer te libertar. Sexta-feira agora é a primeira sexta-feira do mês de outubro, o mês da batalha espiritual. Aqui no Cenáculo do Funchal, nós teremos 4 reuniões, tá bom? 7:30 da manhã, 10, 15 e 19:30. Especialmente 19:30, onde os obreiros, nós vamos jejuar, porque há espíritos que só saem com jejum e oração. Então, nessa sexta-feira, você pode contar com a nossa ajuda, com o nosso apoio.
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2: Bom, nós voltamos aqui na nossa programação. Gostava de lembrar que amanhã, quinta-feira, nós vamos ter a reunião da família. Queria convidar você a participar também da Terapia do Amor, onde nós vamos ensinar você a palestra sobre a vida amorosa. Nessa quinta-feira, às 19h30, eu e minha esposa Sandra vamos estar aqui no Cenáculo do Funchal, o Dr. Brito Câmara 32, às 19h30, realizando a Terapia do Amor. Nós vamos falar sobre esse assunto e também a caminhada do amor no dia 24 de outubro. Nós finalizamos a nossa participação de hoje, voltaremos amanhã pelas 22 horas. Entretanto, continue com o Pastor Ralf e a programação da UNP. Deus abençoe, fique bem e até lá.
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1: Olá, boa noite! Que Deus abençoe sua vida, fortaleça sua fé e renove as suas forças. Eu sou o pastor Ralph e começa agora o programa Momento do Recluso. Esse programa é exclusivo para todos aqueles que se encontram reclusos de coisas, pessoas, de pensamentos, sentimentos. A senhora, o senhor que está me ouvindo agora, qual é a sua reclusão? É um presídio X? É uma ala? Muitas vezes está num presídio de segurança máxima? Está aí no manco, que é o castigo de um presídio? Uma cama de hospital? Muitas vezes é um pensamento. A sua maior reclusão é um pensamento que a senhora, o senhor não consegue se libertar, é uma tristeza, é uma angústia. Entenda, tudo que a senhora, o senhor ouvir nessa programação é para te fortalecer, para vencer esse problema. Em todas as igrejas, universal, acabou há pouco a reunião, e aqui no templo foi uma bênção. O que saiu do altar nos avivou, nos renovou, buscamos o renovo do Espírito Santo, pessoas batizadas com o Espírito Santo, e no término desse programa não será diferente. A paz, a força, a coragem, o ânimo que as pessoas saíram voltando para sua casa, saíram do culto, indo em direção à sua casa, indo em direção ao destino que elas têm, assim também vai acontecer com a senhora, com o senhor. Fique conosco, convide um amigo, convide aí um correu, convide aí uma amiga, um amigo que está na cela, peça para alguém colar na janela, colar na grade, fica atento, porque esse programa está muito especial para fortalecer a sua fé, para avivar a senhora, para avivar o senhor. Nós vamos agora uma canção que diz Pintor do Mundo. Esse Deus criador, ele pintou a natureza, ele criou tudo isso para nós nos beneficiar. Mas quantas pessoas que olham o mar, ah, é o mar, olha para a vegetação, olha para as coisas naturais que Deus fez para nós enxergarmos a grandeza dele, e para ela aquilo ali não tem cor, não tem, tem alegria, porque o problema dela é do lado de dentro. Mas a partir de hoje essa situação vai mudar. Ouça essa canção e eu já volto.

Esse pintor, ele quer pintar também uma nova história. Ele quer escrever uma nova história para si. Só que ele precisa que a sua vida esteja nas mãos dele. Hoje, milhares de pessoas colocaram a vida nas mãos de Deus. E quando colocamos a nossa vida na mão do crime, do tráfico, da prostituição, quando colocamos a nossa vida à disposição dos vícios, de um grupo, o sofrimento é nítido. A senhora, o senhor que está comendo cadeia agora, está sentindo o frio da cela, entenda, essa é a realidade do crime. Aquilo que a gente vê com Pablo Escobar, com El Chapo, esses homens assim, onde eles estão hoje? Vivendo também a realidade do crime, um morto e o outro preso numa segurança máxima. Então, meu amigo, se com esses homens que tinham tudo à sua disposição, a dor e o sofrimento apareceu, imagine nós, vamos ser sinceros. Essa vida eu já tive também dor e sofrimento. Mas, pastor Vander, quando uma pessoa entrega a vida para Deus, não tem como ela continuar do mesmo jeito. Esse programa já é prova que quando a senhora, o senhor ouve esse programa, a sua fé é avivada. Boa noite, pastor.

0: Pastor Ralph, não tem como Deus falhar, porque quando uma pessoa se entrega a ele, ele passa a tornar-se responsável por essa pessoa. Os problemas dela passam a ser dele. E não há problema que Deus não resolva, Pastor Ralph.
1: Todos os dias colocamos aqui um testemunho. Para a senhora, o senhor refletir. Como que esse Deus muda a vida de alguns e de outros não? É porque uns entrega, outros não. Nós vamos agora uma matéria que fala do Unisocial. É um trabalho muito especial que tem ajudado muitas pessoas. Ouça essa matéria e eu já volto.
2: A Quinta do Mocho, em Lisboa, foi palco de uma grande ação solidária que reuniu diferentes iniciativas e projetos da Universal com o objetivo comum, levar apoio, cuidado e esperança às famílias desta comunidade.
3: Esse é o trabalho que o Senhor Jesus mandou. Ele disse, ide por todo mundo e pregai o Evangelho a toda criatura, né? E é isso que a gente faz, a Igreja Universal faz isso, não apenas dentro dos templos, mas principalmente fora, levando aquilo que as pessoas precisam. E hoje, mais do que nunca, a gente vai estar trazendo para eles o mais importante de tudo, que é, além da assistência social, que é a Palavra de Deus. A Palavra de Deus é um alimento que pode mudar a vida de qualquer pessoa.
2: Num final de tarde diferente, a Unisocial teve mais do que um duplicar de braços solidários, porque mais do que uma entrega de bens e serviços, a iniciativa procurou aproximar pessoas, reavivar a fé e mostrar que ninguém precisa de enfrentar as dificuldades sozinho.
4: A importância da ação de hoje, com a união de todos os grupos, possibilita-nos alcançarmos um número maior de pessoas, porque conseguimos fazer todo o bairro da Quinta do Mocho e trazer pessoas para cá, para serem beneficiadas com mais de 500 refeições quentes e kits alimentares.
5: Atrás de si vemos todas estas pessoas e vemos também o semblante feliz que há muito tempo não rasgavam. Para si é também uma gratidão ver este resultado.
4: É gratificante ver a alegria no rosto das pessoas, a esperança nascer dentro delas, porque este é, na verdade, o lema do Unisocial, fazer o bem sem olhar a quem.
2: O alimento físico, mas sobretudo o alimento espiritual, liquidou a fome desta comunidade.
6: A comida acaba, a palavra não acaba, é para o resto da vida toda.
5: Era o que você estava a precisar?
6: Sim.
5: Sai daqui feliz?
6: Muito feliz.
5: Tem consigo já aqui o lanchinho, não é? E também recebeu aqui a
7: uma
5: palavra.
7: Uma Bíblia. Também nunca tive Bíblia, mas já tenho.
5: Nunca tinha tido?
7: Não.
5: Hoje sentiu que tinha que estar presente?
7: Sim.
5: E recebeu aqui uma Bíblia que nunca tinha tido.
7: Claro.
5: É uma grande oportunidade para
7: si. É uma uma oportunidade de aproximar mais a Deus.
5: É?
7: Sim.
5: Acha que, de facto, este alimento espiritual, esse sim, é que é o mais importante na nossa vida?
7: Muito.
2: Esta ação reuniu mais de 500 pessoas que puderam usufruir de uma refeição, de aconselhamento médico e oral, de cuidados de cabelo e de unhas, de aconselhamento jurídico, de distribuição de roupas e calçado, de atividades para os mais pequenos e até os jovens marcaram presença. Lá está, juntos e misturados. Unisocial no seu bairro deixou na Quinta do Mocho algo que não se mede em números. Deixou a certeza de que cada gesto de solidariedade pode sim transformar vidas.
1: O Unisocial é uma mão estendida para ajudar todos aqueles que se encontram necessitados. A senhora, o senhor quer nos ajudar, seja com um alimento, seja com um tênis, um sapato, uma roupa, algo que está aí parado no seu guarda-roupa, no seu guarda-fato, algo que a senhora tenha mais aí no seu armário, no seu guarda-alimentos, e a senhora quer ajudar esse trabalho a avançar, tome nota do número que a senhora só pode ligar e ter mais informações. É o 21-836-8008. É o 21-836-8008. Ou ir numa igreja universal mais perto de si, porque toda igreja universal é um ponto de recolha. Nós vamos agora com o pastor Wander sobre o testemunho, a importância de um testemunho. O testemunho de hoje é da senhora Andressa Ramos. Ela tinha uma vida perturbada. Ela sofreu muito. Ouça o caminho que ela trilhou e como ela saiu dessa vida louca.
8: Meu nome é Andressa Ramos. Eu vim de uma infância.

0: traumática. É, primeiro eu tinha uma doença, eu nasci com essa doença no sangue, chamada psoríase, onde havia cascas pelo meu corpo. Chegava em casa, havia muitas brigas, né? Então eu não queria isso para mim. Eu fui crescendo, querendo ter uma pessoa do meu lado que não iria existir brigas, discussões, ciúmes. Foi quando eu conheci uma pessoa, que hoje é meu esposo, o Diogo. E foi totalmente o contrário do que eu sonhava. Porque o Diogo começou a mexer com drogas, ele era uma pessoa ausente. Foi quando, certo dia, o Diogo chegou de madrugada, ele foi tomar um banho e eu fui mexer na carteira dele. Eu sabia que ele tinha dinheiro, eu fui pegar, porque ele não me dava assim se eu pedisse. E esse dia ele estava com uma arma e uma 9mm. Eu lembro como fosse hoje, porque eu já não aguentava mais. Eu queria amor, eu queria carinho, eu queria atenção e eu não tinha dele. E quando ele pegou essa arma, ele colocou dentro da minha boca, ele me trancou dentro do quarto, né? Pra eu não poder sair. Ele me jogou na cama e colocou essa arma dentro da minha boca engatilhada. E eu gritava pra ele me matar, porque não foi aquilo que eu sonhei pra minha vida. Então, certa vez, na madrugada, nós recebemos um telefonema da delegacia, que o Diogo tinha sido preso, que era pra gente levar alguns pertences pra ele, peças de roupa. Quando eu cheguei e vi o Diogo algemado, descalço, pra mim, foi o chão dos meus pés, não existia mais. Chegou a certo ponto que ele me pediu pra buscar droga. E eu, como não tinha o que fazer e eu amava, eu fazia. Então eu ia de cidades em cidades buscar droga. Só que eu só não transportava essas drogas de cidade em cidade, entregava de mão em mão. Eu levava a droga dentro da prisão, porque eu não tinha outra opção. Eu não tinha outra opção. Eu ficava noites no relento. Eu deixava de comer para poder levar alimento para ele dentro da cadeia. Só que meu sofrimento só foi aumentando, porque certa vez eu fui buscar uma droga, eu também fui presa. Quando eu fui presa, eu fiquei em choque. E mesmo tendo o Diogo do meu lado, a pessoa que eu amava, a pessoa que eu fiz tudo o que eu fiz por ele, eu era vazia, eu era triste. Havia ainda um vazio dentro de mim, que eu vi que ele não preenchia. Eu ouvi falar que o Espírito Santo, ele te preenchia daquele vazio. E eu falei para Deus: Deus, eu quero conhecer o Senhor. Naquele dia, eu me senti valorizada, porque eu não tinha o valor. Para mim, eu não tinha o valor. E quando o Espírito Santo veio, eu me senti valorizada. Eu deixei de ser aquela velha Andressa, ficou para trás, a tristeza, a angústia, a solidão, o vazio, ficou tudo para trás. O Espírito Santo me preencheu. Aí tudo mudou. Mudou o meu casamento, mudou a minha família, mudou a minha vida financeira. Eu posso passar pelo que for hoje. O Espírito Santo me acalenta, o Espírito Santo, ele me orienta, ele me dirige. O Espírito Santo para mim hoje, ele é tudo, ele é minha direção. Hoje o Diogo, o meu casamento é abençoado. O Diogo não é mais aquela pessoa agressiva, nervosa. Ele teve um encontro com Deus, ele também recebeu o Espírito Santo. Hoje a paz, a alegria, amor no nosso casamento. Hoje eu tenho a atenção que eu queria. Aquela atenção que eu queria lá atrás, hoje eu tenho. Mas eu tenho além disso. Porque além do amor do meu esposo, eu tenho o amor do Senhor Jesus. Então o Espírito Santo, para mim, ele é tudo. Ele preenche qualquer vazio, ele resolve qualquer problema, ele me traz paz. Hoje, sem o Espírito Santo, eu não sou nada.
1: Essa guerreira, ela coloca, vamos dizer assim, em primeiro lugar, Deus. Por isso que ela está aqui contando o testemunho. A senhora, o senhor, muitas vezes coloca o seu testemunho, fala: pô, pastor, quando eu vou ter o testemunho para contar? Pastor Wander, muitos reclusos, eu imagino aí no norte, aqui também em Lisboa, no centro, onde que nós temos o trabalho, nos 46 presídios de norte a sul nas ilhas, nós temos visto muitos homens que têm tudo para arrebentar. Tem tudo para sentar na cadeira que está aqui na minha frente, falar no microfone. Imagina aí na frente do senhor ter uma cadeira, um microfone. Tem pessoas que têm tudo, a gente olha para elas e vê essa capacidade. Mas elas ainda não se viram dessa forma. Elas ainda não se entregaram. Elas acham que não têm capacidade. Ah, porque eu matei, porque eu sou narcotraficante, eu sou uma ex-prostituta, eu sou isso e aquilo. Só que Deus não coloca uma lista, pastor Wander, quem recebe ou não recebe. Ele diz, aquele que se entrega, aquele que bate, a porta se abre. Aquele que se entrega, recebe. É só se entregar. Parece ser difícil? Muito. Mas quando a pessoa pede a direção de Deus, ela consegue, né, pastor?
2: Certamente, pastor Ralf e amigos ouvintes. Certamente você pode iniciar uma nova vida. Toda gente costuma dizer, se pudesse voltar atrás, mudaria as coisas, não tem como voltar atrás, mas você pode mudar agora, a partir de agora. E a sua mudança agora, ela vai fazer com que o seu futuro seja diferente. O seu presente tem sido por causa do seu passado, mas o seu presente você pode fazer com que ele, amanhã, o seu futuro, começando já amanhã, já é futuro, seja diferente. Basta você fazer diferente, como ouvimos aí o testemunho desta senhora jovem, ela fez diferente, hoje ela pode contar, né, o antes como era ela e o hoje como ela está. E assim, pastor Ralf, toda a gente pode sim ter um futuro diferente a partir de hoje do seu presente.
1: Então, meu amigo, minha amiga, levante a cabeça, vamos usar a fé, para que a senhora, o senhor também se torne um grande testemunho.
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2: E a palavra, como falávamos há pouco, ela diz que entrega o teu caminho ao Senhor, confia nele. E o mais ele fará. Se nós entregamos o nosso caminho a Deus, ele vai fazer muito e muito mais. Então, é o que o senhor e a senhora têm que fazer. Entregue o seu caminho ao Senhor. E o mais ele vai fazer. Confie em Deus. Deixa tudo nas mãos de Deus. E ele vai fazer a sua vida ser transformada. Essas palavras que eu estou a lhe dizer, que são as palavras, é a palavra de Deus, é o Salmo 37, né, o versículo 5, né, são palavras do rei Davi. Os salmos, quando a gente lê, né, alguns salmos, Davi até cantava alguns salmos, como também, né, o salmo também era a oração de Davi. Né, e ele escreveu, e não é por acaso que está na Bíblia, a palavra de Deus. Entrega o seu caminho ao Senhor, disse Davi, confia nele e ele agirá, e ele o mais fará. Se você entregar a sua vida para Deus, como fez Davi, como fez José, como fez, né, tantos outros homens e mulheres no passado, como eu fiz um dia, como, né, pastor Ralf fez um dia, nós também entregamos o nosso caminho ao Senhor e confiamos nele. E o mais ele tem feito. Basta você entregar e confiar. É difícil, né? Pode ser difícil. Mas o que é fácil? A gente sabe que é algo fácil, né? Qualquer um faz. E o difícil só faz quem realmente crê. E aí nós mostramos que cremos. Então, você entregar e confiar, o mais ele fará, como ele fez no passado, como ele fez com tantos outros, ele tem feito nos dias de hoje. E isso, pastor Ralf, é o que nós queremos que essa pessoa entenda. O que o grande rei Davi nos ensinou é entregar o nosso caminho ao Senhor, a nossa vida, né, o nosso presente e, naturalmente, o nosso futuro, e confiar em Deus, e o mais Deus vai fazer, pastor Ralf.
1: Nós vamos agora clamar a esse Deus poderoso e pode ter certeza que ele vai nos ouvir.
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2: Ó Deus, como fez o rei Davi, e aprendemos que assim, meu Pai, temos que fazer. E eu sei que tem pessoas agora, meu Deus, que essa palavra veio de encontro que ela precisava, meu Deus, ouvir, escutar. Ela estava a pedir para que o Senhor falasse com ela, para que o Senhor a ajudasse. E o Senhor disse para ela, entrega a tua vida para mim, confia, eu vou fazer, eu vou te ajudar. E é tudo, meu Deus, que ela está disposta a fazer, entregar-se a ti, é o que ela faz agora, é o que ela entrega agora, a sua vida, os seus problemas, suas dúvidas, seus medos, suas inseguranças, suas incertezas, suas fraquezas, seus medos. Ela entrega ao Senhor, meu Pai, meu Senhor. E confiando em ti, que o Senhor, meu Deus, vai guiá-la, conduzi-la e ajudá-la. Pois é isso que nós determinamos e entregamos ela a ti, em nome de Jesus.
1: Meu Deus, consagra essa garrafa com água. Quando esse homem, essa mulher beber, que a fé dessa pessoa seja avivada e a saúde física e mental esteja em suas mãos. Beba dessa água e creia no poder de Deus. Nós vamos agora a esse quadro especial, que é o momento do abraço.
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4: Esta mensagem aqui é para a minha mãe, Núria Maia, que se encontra no pavilhão 1. Queria lhe dizer para ela ter muita força, muita fé também. Queria mandar muitos beijinhos para ela. Queria também mandar beijinhos para a minha noiva, Isabel Souza. Também queria mandar beijinhos para a minha tia, Irma Bernardo. Também queria mandar beijinhos para as colegas de cela da minha mãe. Um beijinho para elas todas, que tenham muita força também. Que logo, logo vocês estão cá fora todas. Um beijinho muito grande.
5: Mãe Rosilene, desejo a você muitas felicidades. Que Deus te ilumine, que Deus te proteja, que Deus cuida, Deus zela de você como tem zelado e como Deus tem cuidado. Você é uma irmã guerreira. Nós te amamos muito e estamos orando muito por você, que logo, logo você estará aqui com a gente. Deus te abençoe muito.
1: Um abraço para todos os guerreiros de Leiria Jovem, Leiria Regional, estamos chegando, hein? Um abraço para todos os guerreiros de Setúbal, estiver nos ouvindo aí, um forte abraço. E amanhã temos uma reunião especial aí em Tires, todas as guerreiras de Tires, ala 1, ala 2, ala das mães, Ravi, estamos chegando, hein? Fica atentas aí, meninos. E depois vamos lá para a Carregueira. Um abraço aí pro seu Flauzino. Um abraço aí, seu Flauzino, seu Fernando, para toda a rapaziada aí de Carregueira, Eduardo. Eu não consigo lembrar o nome de todos, mas um abraço para todos que estão nos ouvindo aí. Tenha muita paciência aí, seu Fernando, seu Flauzino. Vamos avançar, tá bom? Para mais informações é o 21-836-8008. É o 21-836-8008. Que Deus abençoe a todos, uma ótima noite. Vamos avançar.

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2: Espírito Santo, o Espírito do Altíssimo Deus, venha cumprir a sua santa vontade através da sua vida. Ele venha guiar os seus pensamentos, corações, para que você possa refletir a imagem do Filho dele, Jesus, aqui na Terra. Isso é muito grandioso. É muito glorioso. Como é que a gente pode exalar o perfume de Jesus sem o Espírito dele? Impossível. Como é que a gente pode ter uma vida diferenciada, sobretudo, testemunhas vivas, verdadeiras, de que Jesus está vivo? Só o Espírito Santo é capaz de fazer isso. Não tem religião, não tem religioso, não tem filosofia, não tem inteligência, sabedoria, nada. Só o Espírito Santo é capaz de fazer novas todas as coisas na sua vida. Inclusive, dá para você uma vida nova. Uma vida nova. Para que, então, você possa testemunhar da ressurreição de Jesus. Para que você possa manifestar o caráter cristão verdadeiro, sincero, neste mundo, o caráter de Jesus. Só o Espírito Santo é capaz de fazer isso. Jesus disse assim, olha só o que ele diz com respeito ao Espírito Santo. Quem crê em mim, como diz a Escritura, como diz as Sagradas Escrituras, a Bíblia, não é como diz o Bispo Macedo, como diz o pastor fulano, beltrano e sicrano, não, é como diz a Escritura. Quem crê em mim, como diz a Escritura, rios de água viva fluirão, correrão do seu ventre. E isto disse ele do Espírito, o Espírito Santo, que haviam de receber os que nele crescem. Agora, preste atenção. Crer não é simplesmente você acreditar. Há uma diferença enorme entre crer e acreditar. Por exemplo, deixa eu dar apenas um exemplo banal, mas você pode entender o que Deus quer de você, o que Ele quer de cada um de nós. Veja só, quando a gente acredita numa pessoa, então a gente começa a namorar, não é isso? É assim que a gente começou, Esté e eu. Nós começamos assim. Nós nos conhecemos, trocamos ideias, pensamentos. Eu dizia para ela o que os meus sonhos, os meus propósitos, os meus objetivos, e ela dizia para mim os objetivos dela. Então, nós fomos namorando, e com isso, nós fomos adequando, combinando os nossos pensamentos. Os nossos pensamentos, quer dizer, o nosso espírito. O meu espírito combinando com o espírito dela. E vice-versa. Mesmo pensamento. Então, resolvemos fazer um pacto. Esse pacto, essa entrega, é o casamento. O casamento é isso. Quando a gente adequa a nossa vida, nossa mente, com a mente da pessoa que nós gostamos, que nós amamos, que nós passamos a crer, porque eu passei a crer nela, eu criei nas suas palavras, ela creu nas minhas palavras, e assim nós combinamos bem os nossos pensamentos e casamos. Por isso nós estamos casados há... vai fazer 55 anos. 55 anos. Por isso. Porque nós cremos de fato um no outro. Ninguém acreditava em mim. Eu era uma pessoa desacreditada. Desacreditada. Por vários fatores. Mas isso não importa. O que importa é que ela acreditou em mim. E eu acreditei nela. Nós acreditamos um no outro. E então nos casamos. Quer dizer, o que, que nós fizemos? Perante Deus, nós entregamos um a vida para o outro. Isso mesmo. Eu entreguei minha vida para ela, o meu futuro para ela, e ela entregou o futuro dela para mim. Então, nós nos amamos. E hoje... hoje, esse amor, ele não diminuiu, não esfriou, não ficou velho. Não. Muito pelo contrário. Muitíssimo pelo contrário. Ele vai se renovando. Puxa, como um depende do outro. Como nós dependemos um do outro. Especialmente na idade que nós nos encontramos. Eu estou com 81 para 82 e ela está com 76 para 77. Quer dizer, 5 anos de diferença. Então, nós precisamos um do outro. Esther, botou aqui, Esther faz aqui, faz aquilo, faz, tá. E ela, às vezes, Edir, me ajuda aqui e tal. Então, nós nos auxiliamos um ao outro. E com carinho, com amor, com dedicação. Ora, assim é crer no Senhor Jesus. Quando você crê no Senhor, quando você acredita no Senhor Jesus, uma pessoa acredita em Jesus, ela vê o filme sobre Jesus, a morte de Jesus, a ressurreição, etc. E ela acredita. Mas aquilo passa. Ela passou, acabou. Mas quando a pessoa crê no Senhor Jesus, a pessoa quer seguir os seus pensamentos, suas ideias, seus mandamentos, suas leis, ela passa a moldar a sua vida de acordo com os pensamentos de Deus. Então, se ela era uma pessoa mentirosa, ela não vai mentir mais. Se ela era uma pessoa enganadora, ela não vai enganar mais. Se ela era uma pessoa tratante, que tratava uma coisa agora e depois mudava, não, ela não é mais. Por quê? Porque ela se torna verdadeira, uma vez que ela se entregou para Jesus, ela rasgou a sua alma, a sua vida, e tirou tudo que não prestava para que então o Espírito Santo pudesse habitar nela e guiar os seus pensamentos, suas emoções, seus sentimentos. Então, por isso que muitas pessoas dizem, mas eu creio em Jesus, eu vou da igreja, eu sou dizimista, e daí? Ser dizimista é coisa fácil. Dar oferta é fácil, porque basta você ter a mão no bolso, tirar e dar. Agora, você obedecer a palavra dele, aí são outros 500. Ser fiel a uma só pessoa, leal a uma só pessoa, como no caso do casamento, já aí já a coisa pega. Por quê? Porque normalmente nós nascemos no reino do mundo e crescemos no reino deste mundo, sujeito a todas as suas mentiras, enganos e barbaridades e vaidades. Mas quando nós conhecemos a palavra de Deus, absorvemos os seus pensamentos, as suas ideias, os seus mandamentos e moldamos o nosso caráter, porque isso é uma questão de decisão, não é? É uma decisão que eu tomei na minha vida, Esther tomou a decisão dela também, quando entregou sua vida para Jesus. É isso que acontece, isso que é crer. Crer não é simplesmente sentir. Você pode sentir uma sensação gostosa quando você está na igreja, cantando, louvando, adorando. Muito bacana, muito bonito. A música, a melodia, tudo isso envolve a nossa alma, o nosso emocional e faz a gente até tomar decisões. Mas são superficiais essas decisões porque nós simplesmente tomamos aquela decisão porque temos sentido. E aí, depois, quando vai realmente para o sério, para começar a se sujeitar aos pensamentos um do outro e alinhar os seus pensamentos com um com o outro, aí começa a situação. Aí começa a dificultar. É isso. Porque você ir na igreja. Qual o problema? Basta você andar e chegar lá, você frequentar a igreja, isso é fácil. Ler a Bíblia é fácil. Ou fazer oração é fácil. O difícil, é colocar em prática o que está escrito. Isso é que é difícil. Isso é que é difícil. Que é o mesmo quando você casa. Quando você casa, você tem que se alinhar os pensamentos um do outro. Porque se eu não concordar com ela, então nós vamos bater de frente. E não vai dar certo o casamento. Aí vai ser desfeito. Então eu tenho que me sujeitar a ela como ela tem que se sujeitar a mim. Assim, nós vamos alinhando, nós vamos nos conhecendo, nós vamos crescendo juntos, nós vamos, digamos, cultivando juntos o nosso amor. E isso, amiga e amigo, não é para qualquer um. Tem que haver crença, tem que haver sinceridade, tem que haver verdade, tem que haver transparência. Tem que haver fidelidade, lealdade, verdade. É isso. É isso. E se não houver verdade, não houver sinceridade, se não houver esse alinhamento, não há casamento. Então, a crença é fajuta, é mentirosa, é enganadora. Por isso que muitas pessoas casam e descasam. Tem gente que termina o casamento na lua de mel. Não é? Então, amiga e amigo, saiba disso. Quando Jesus disse, quem crê em mim, casa comigo, entrega a sua vida para mim e deixa que eu vou fazer o resto. Eu vou guiá-la. Isso, amiga e amigo, só acontece com aqueles que realmente creem, que casam com ele. Então, por isso, muitas pessoas dizem, puxa, eu estou na igreja há 30 anos, nós vamos fazer 50 anos, né? A igreja vai fazer 50 anos. Eu estou na igreja quase há 50 anos, eu estou há 50 anos e ainda não recebi o Espírito Santo. Não recebeu porque não creu, não casou. Quer dizer, a pessoa se entregou a uma instituição religiosa, mas não entregou o seu coração para Jesus. Portanto, ele não habita ali, o Espírito Santo não habita ali. Então, a pessoa fica com, vai levando uma vida religiosa, uma vidinha mesquinha, uma vidinha hipócrita dentro da igreja. Aí, depois, não acontece muitas coisas, acontece um milagre ou outro, uma bençãozinha aqui, uma bênção pontual ali. Aí a pessoa fica desiludida. Poxa, mas Jesus disse que eu vim para trazer vida com abundância. Poxa, eu não estou vendo vida com abundância. Eu já estou há 50 anos e ainda não vi essa vida abundante. Nem pode, nem vai ver, porque não casou com ele. Não creu nele. Então, amiga e amigo, avalie a sua fé, pese a sua crença em Jesus. Porque a fé em Jesus exige muito mais do que uma frequência na igreja, muito mais do que os dízimos ou ofertas. Tem gente que faz isso para cumprir uma obrigação. Não é obrigação, é um prazer. Você crê, quando a gente crê em Jesus, é um prazer fazer tudo aquilo que ele pede, que ele manda, que ele ordena. Por quê? Porque a pessoa o ama de fato e de verdade, casou com ele. Essa é a crença que Deus exige de cada um de nós. E se eu não tiver essa crença, tudo que eu estou fazendo não tem nenhum valor, sentido para Deus. Então, minha amiga e meu caro amigo, não se iluda, não se iluda entre o frequentar uma determinada igreja, uma religião, digamos assim, e outra coisa é você crer no Senhor Jesus Cristo. Por isso que Jesus disse, é muito forte isso, quem quiser vir após mim, negue-se a si mesmo. Quer dizer, eu não posso ir seguir Jesus sem negar a minha vida, as minhas vontades. Porque as minhas vontades batem de frente contra a vontade de Deus. A vontade humana é uma coisa, a vontade do Espírito é outra coisa. Então, quando a pessoa recebe o Espírito Santo, porque creu mesmo, porque Jesus, o próprio Senhor Jesus julgou a causa dela e lhe deu o Espírito Santo, porque ele sabe com quem vai casar, é ou não é? Você acha que alguém pode iludir, enganar o Senhor Jesus? Não, é ele quem nos dá o Espírito Santo. Ele é que, eu posso orar para você receber o Espírito Santo, mas quem dá o Espírito Santo é o próprio Senhor Jesus. Ele, Jesus, é quem nos batiza com o Espírito Santo. Então, ele não casa com ninguém, mais ou menos, meia boca. Ou é ou não é. É tudo ou nada. A fé que agrada a Deus, que faz a gente ser forte, a fé que faz a gente ser alegre, que é a alegria do Senhor, esse poder, a fé é decidida, determinada. Não tem mais ou menos. Não tem. E se isso acontecer? E se aquilo? E se aquilo outro? Não, não tem e se isso ou se aquilo. Quando a pessoa toma a decisão de crer, ela se entrega, porque a vida é exclusivamente dela. Então ela entrega por livre e espontânea vontade. Foi assim que aconteceu comigo. E por isso eu prego o evangelho. Eu prego o evangelho que eu creio e vou crer por toda a minha vida, até a minha promoção. Minha amiga, meu amigo, não se iluda. Não se iluda com o sentimentalismo religioso. Quando a gente crê, a gente toma uma decisão definitiva. Não tem volta. Não tem volta. É definitiva. Se voltar, logo nele, diz o Senhor, não se comprais a minha alma. Então, amiga e amigo, avalie essa crença sua, porque de repente o problema está com você, dentro de você. Você não se entregou. Você não se entregou sinceramente. Você não casou com Jesus. Por isso você se ilude e fica reclamando e lamentando e choramingando pelos cantos, pensando que o pastor vai resolver o problema seu, o bispo. Não, ninguém, só você. Porque o casamento é uma união de duas pessoas que creem uma na outra. E crer é isso. É entrega total, irrestrita, não tem volta. Quando há uma crença verdadeira, não tem volta, não tem divórcio, de jeito nenhum. E essa é a razão do porquê muitas pessoas ficam chupando o dedo dentro da igreja. Poxa, fulano recebeu o Espírito Santo, eu não recebi. E quando a pessoa recebe o Espírito Santo, minha amiga, meu amigo, ninguém precisa dizer para ela, agora você tem o Espírito Santo. Não. Ela é convencida pelo próprio Espírito Santo que ele habita nela. Aleluia. Então, eu espero que você tenha compreendido essa grande diferença entre o crer e o acreditar. Porque o religioso acredita, mas o que crê vive uma aliança, um casamento, uma união com Deus por toda a eternidade. Deus abençoe a todos vocês. Amanhã vamos continuar nesse assunto. Por isso Jesus disse, quem crê em mim, ainda que morra, viverá. Viverá. Por quê? Porque não casou com o Espírito, simplesmente, mas casou com Deus. Aleluia. Deus abençoe e até amanhã, em nome do Senhor Jesus.

0: Esta foi a primeira separação que houve em todo o universo. A luz das trevas. E desde então, esta prática, usada pelo próprio Deus, se fez e se fará presente até a consumação dos séculos. Em toda a criação divina, vemos a marca da separação. Nos céus, na porção da terra, nas espécies, no tempo. Tudo refletia a perfeita harmonia entre o Criador e criatura. Até que a separação, que exprimia a ordem, se tornou em distanciamento. Nasceu assim o que separou e separa até hoje o ser humano de Deus: o pecado. É difícil desassociar a dor quando se tem um rompimento. Você que já teve que se separar de algo que tanto amava, mesmo sem desejar, sabe exatamente o que é isso. Nunca foi o plano de Deus estar separado da humanidade. No Éden, caminhava junto de Adão e Eva. No deserto, construiu o tabernáculo para estar no meio de seu povo. Enviou profetas.
1: Chega de idolatria!
2: Guardem os seus mandamentos, os seus estatutos e os seus juízos.
0: Sempre tentando trazer a humanidade para junto de si. Até que, por fim, enviou seu próprio filho. E por meio de seu sacrifício, rasgou o véu de alto a baixo, convidando a humanidade para que esteja em unidade com aquele o qual nunca deveria ter se separado. Mas, mesmo assim, a humanidade insiste em se manter distante do Salvador. Não separam suas vidas do pecado e da injustiça. Rejeitam constantemente o convite à santidade. Por isso, o que foi feito no princípio se repetirá também no fim. A separação dos justos e dos injustos, do joio e do trigo. Observe uma plantação de trigo. Quanta beleza em uma paisagem! Mas no meio destes ramos há também o joio. A olho nu dificilmente podemos identificá-lo, pois sua aparência é muito semelhante à do trigo. Mas o tempo revelará suas diferenças. Embora cresçam juntos, os frutos do trigo o distinguirá do joio, enquanto o joio somente a aparência. E é neste momento que acontece a separação. Assim também acontecerá no fim dos tempos, como explicou Jesus na parábola do joio e do trigo.
3: Então ele diz para os ceifeiros juntarem primeiro o joio, fazerem feixes e então queimá-lo. Mas o trigo ele recolhe para o seu celeiro.
4: Sempre me perguntei por que às vezes parece que as pessoas de má fé têm os mesmos ou melhores resultados do que as pessoas que praticam bem. E hoje eu entendi.
5: De acordo com a parábola, o bom e o ruim podem até parecerem iguais por um tempo. Mas o próprio tempo se encarrega de mostrar quem é quem.
0: A cada dia que passa, o tempo desta colheita se aproxima. Muitos estão dentro das igrejas. Até demonstram a aparência de pessoas de Deus, mas suas atitudes as mantêm fora do reino de Deus. Muitos estão indo para o inferno, não porque Deus lhes mandou para lá, mas porque escolheram viver separadas dele. Esta, sim, será a maior dor. Passarão a eternidade separadas de Deus, no tormento do lago de fogo e enxofre, que jamais terá fim. Aproveite esta oportunidade Reflita, pois ainda há tempo de você se separar daquilo que tem te separado de Deus, de derrubar esta parede de separação, e então contemplar a alegria da certeza da salvação, antes que venha a colheita.

0: Mãe, não sei bem por onde começar. Porque há coisas que ficam presas cá dentro há muito tempo e quando finalmente tentamos dizer em palavras, parece que nunca chegam a ser suficientes. Eu estou em França há algum tempo e mesmo já tendo começado a construir a minha vida aqui, há dias em que continuo a sentir que estou sempre a partir um bocadinho mais de mim. Não foi uma escolha fácil ir embora. Tu sabes disso. Eu não saí porque queria abandonar a nossa casa, a nossa família ou o nosso país. Eu saí porque em Portugal já não havia mais espaço para o futuro que eu tentava imaginar. Eu lembro-me das conversas, das contas feitas ao dinheiro que nunca chegava, das oportunidades que apareciam e desapareciam antes mesmo de poder agarrá-las. Lembro-me de sentir cada vez mais pequena, num país que amo tanto, mas que parecia não me conseguir segurar. Aqui em França, a vida não é perfeita. Também há dificuldades, há saudade, também há dias pesados. Mas há uma sensação estranha de possibilidade, como se o futuro não estivesse sempre fechado à minha frente. Isso não apaga tudo o resto. Não apaga as saudades de casa, nem o cheiro das ruas, nem a forma como em Portugal tudo tem uma emoção diferente, mais próxima, mais nossa. Mãe, há dias em que sinto falta até das coisas mais simples, do teu jeito de falar, da cozinha, do barulho de casa, das conversas sem pressa. E há outros dias em que me sinto culpada por estar longe, como se te tivesse deixado para trás, mesmo sabendo que foi por necessidade e não por escolha leve. Queria que entendesses que não foi desistir de Portugal, foi tentar sobreviver a ele, de outra forma. E mesmo assim, levo Portugal comigo todos os dias, em tudo o que eu faço, mesmo quando tento parecer que já me habituei aqui. Hoje escrevo-te isto, não só como uma filha que está longe, mas como alguém que ainda procura o seu lugar entre dois mundos. E no fundo, isto não é apenas uma carta para ti, mãe. É uma carta de saudade de Portugal.
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2: Ao contrário de muitas pessoas, eu não era vazia. Eu era cheia de angústias, depressão e medos. Frequentava uma certa denominação e lá eu ouvia a palavra de Deus. Fiquei alguns anos nesse lugar e passei por outros lugares também, porque eu sempre tive sede de aprender, né? E eu estava vivenciando aquela situação da depressão, que eu não conseguia cuidar da minha filha, que era bebê. Ela tinha um ano de idade, eu não conseguia cuidar dela, eu não conseguia cuidar da minha casa. Eu olhava para a pia cheia de louça, a casa suja, e eu só queria ficar deitada. Eu sofria muito, porque eu precisei tomar muitos medicamentos, muitos. Eu tomava medicamento para dormir, medicamento para acordar, medicamento para ir ao banheiro, medicamento para comer, porque eu não tinha vontade de comer. Final da tarde, você começa a entrar numa angústia, numa tristeza, num medo de não acordar no dia seguinte. E no dia seguinte, você saber que você dependia dos remédios. Então a vida, para mim, era cinza, não tinha cor.

Para piorar a situação, é que você começa a se sentir fracassada. Por quê? Porque você não consegue cuidar da sua casa, você não consegue cuidar da sua filha, você não queria fazer comida, não cuidava do meu marido, do meu casamento. Então, assim, estava indo ladeira abaixo. Até que uma noite, sem dormir, porque eu não estava conseguindo dormir, acordava, eu liguei a TV. Eu liguei a TV e tinha uma pessoa falando na TV exatamente aquilo que eu estava passando. E aí eu pensei, eu falei, se deu certo para ela, por que não? Eu já tinha escutado falar da Bíblia, já sabia algumas coisas, mas por que eu não ia àquele lugar? Eu me lembro que na época eu tive muita discriminação. Muitas pessoas se afastaram, falavam que era bobagem, que a igreja só queria o dinheiro, que não ia funcionar. Mas eu falei, eu não tenho nada para perder, eu vou. Eu vou ouvir, eu vou experimentar, né? E aí eu fui. E quando eu cheguei, eu já saí diferente. Eu já saí sem aquele peso, sabe? Não foi mágico, mas foi uma coisa sobrenatural. Eu cheguei como muitos, querendo resolver os problemas, querendo a solução dos problemas. Mas o que eu encontrei? Alívio, paz e acolhimento. Então eu comecei a ler a Bíblia mais profundamente. Então quando eu abri a Bíblia, eu via Deus falando comigo, sabe? Então eu falava assim, tá escrito aqui, né? E eu ouvi isso, o pastor falar, né? Que a gente tinha que tomar posse daquela promessa, né? E a gente acha um pouco estranho, um pouco assim, arrogante até, porque a gente fala assim, ué, como é que pode, né? Pedir, você vai afrontar Deus, você vai pedir para Deus, porque Deus é Deus, né? Então você fala assim, como que eu vou tomar posse disso? Mas eu comecei a aprender, aprender, aprender. E aí a coisa foi acontecendo, sabe? Eu fui me libertando daquilo, eu fui vendo que eu já conseguia dormir, eu comecei a comer, eu comecei a ter força, eu comecei a ter coragem. Não tinha mais aquele medo, no final da tarde já não tinha medo, né? Então assim, foi acontecendo as coisas. Ainda eu fiquei um tempo na Universal e na outra igreja, porque meu marido estava lá. Comecei a ficar discriminada, as pessoas já não conversavam direito, já começaram a se afastar. E aí um certo dia, nessa denominação, começaram a debochar da corrente da prosperidade. E aquilo me incomodou muito, porque meu marido estava desempregado há 5 anos e conseguiu um trabalho. Aí eu me revoltei naquele momento. Hoje eu sei que é uma revolta, né? Eu levantei na escola dominical e eu falei, eu não aceito isso, porque eu vivenciei esse problema e meu marido desempregado, e Deus abriu uma porta para ele. Desse dia eu falei para o meu marido, eu não volto mais lá. Eu vou direto para a Igreja Universal. Nossa, a casa caiu, né? A casa caiu. Aí ele ficou muito bravo, muito bravo. Mas eu enfrentei a situação. Eu comecei tudo de novo. Eu zerei tudo. Eu falei, então, meu Deus, eu comecei aqui. Eu vou me batizar, eu vou fazer os propósitos, eu vou esquecer tudo que eu já conheci. E aí, obedecendo, seguindo as orientações, a palavra de Deus começou a se cumprir, né? As coisas começaram a acontecer. Eu comecei a ver as coisas acontecendo. Então, eu não sabia. Eu conhecia a letra, mas eu não conhecia o espiritual, a força que tinha, né? Quando eu ouvi falar que a palavra era um testamento, né? Era uma herança. Então eu falei, puxa vida, eu recebi uma herança, né? Então, olha só, eu tenho direito, né? Então eu entendi que eu era filha, eu comecei a ver Deus como meu pai mesmo, sabe? Então assim, foi uma coisa muito sobrenatural. Então Deus falava comigo na palavra, eu não precisava de nada, eu precisava de ouvir a voz de Deus, sabe? Então assim, foi tão glorioso.

0: maravilhoso, foi tão maravilhoso. E agora eu vou contar a melhor parte. Eu já não tinha mais a depressão, eu já conseguia comer, eu já conseguia dormir, eu não tinha mais medo, eu não tinha mais insegurança, eu não tinha mais ansiedade. Então, o que que eu encontrei? O meu maior tesouro, o Espírito Santo. Eu cheguei numa quarta-feira e quando eu pisei, Ele falou comigo. E naquele dia, eu recebi o batismo com o Espírito Santo. Aquela quarta-feira vai ficar marcada na minha história, na minha vida, porque foi o melhor dia da minha vida. Eu senti a paz. Eu tinha certeza que Ele estava dentro de mim, que Ele estava falando comigo, que Ele estava cuidando de mim. O meu pai terreno não estava aqui, mas agora eu tinha um pai de verdade, um pai celestial que cuida, que toma conta, que guarda, que protege. Então eu não tinha mais medo, eu não tinha mais ansiedade, eu não tinha mais tristeza. Estava escrito na palavra que a alegria do Senhor é a minha força, então eu sabia que eu tinha força, sabe? Então assim, é uma coisa inexplicável, imensurável, essa é a palavra. Sabe, é uma coisa grandiosa. O Espírito Santo é glorioso, é maravilhoso. Olha, se eu pudesse, alguém falasse para mim, você trocaria? Jamais. Jamais, jamais, jamais, jamais eu trocaria. E dali em diante, Deus fez de mim uma nova pessoa, uma nova mulher, uma nova mãe. Sabe? Uma nova filha. Tenho falhas, tenho defeitos, limitações, erro, mas eu sei que eu sou uma nova pessoa. A minha família toda está na igreja, na presença de Deus, né? Meu marido, que falava que não vinha, está aí, né? Meu filho, meu genro, minha nora, meu netinho, todos na presença de Deus, né? E além de tudo, a nossa vida foi transformada. De tudo que eu conquistei, de tudo que eu tenho, foi o melhor presente. A maior riqueza é o Espírito Santo. E a minha vida mudou, não foi por placa de igreja. Foi porque hoje eu sei que eu faço parte da igreja espiritual, da igreja do Senhor Jesus Cristo. E hoje eu vivo o reino de Deus aqui nessa terra.
1: Logo no início da vida, começamos a desenvolver os primeiros vínculos. Seja com pessoas ou coisas. À medida que o tempo vai passando, criamos um elo com tudo que se torna importante para nós. E quanto maior o nível de importância, maior será o apego. Cada pessoa tem ao menos uma coisa que elegeu como a mais importante em sua vida. Você também tem. É aquilo que consome sua atenção. Mesmo longe, está sempre presente dentro de você. Tem o poder de determinar suas ações e reações. Aquilo que só de pensar em perder já te traz uma enorme angústia. A isso, Jesus chamou de tesouro.
2: Digo que onde estiver o teu tesouro, é aí que estará também o teu coração.
1: Não é muito difícil perceber o quanto isso está enraizado no ser humano. Veja como as pessoas tratam seus tesouros particulares. Vão até as últimas consequências pelo que julgam ser tão importante.
3: Larga a bicicleta, moço! Ai, o bueiro! Ai, meu Deus! Ai, minha nossa, ele foi no bueiro!
1: É um cuidado tão intenso que vivem inquietas e angustiadas, tentando preservar aquilo que cedo ou tarde vai passar. Uma das passagens mais conhecidas da Bíblia Sagrada é o Salmo 91. Muito estimado entre os que professam a fé, esse Salmo abrange tudo o que o ser humano busca e precisa nesta vida. Mas também aponta um segredo para obter a maior conquista da fé, que é a salvação. Porque a mim se apegou com amor, e eu livrarei. Pô-lo-ei a salvo, porque conhece o meu nome. Muitos querem proteção e livramento, mas não se apegam a Deus de fato. Usam este salmo como um amuleto. Pensam que, porque o conhecem, terão seus benefícios, mas não o praticam. Preferem estar apegadas ao mundo, aos seus desejos, aos seus tesouros, mas não a Deus. Em meio às lutas, o buscam, mas quando elas passam, se desapegam. Um vínculo passageiro, com prazo de validade. Não por amor, mas por interesse em bênçãos. Visitam o abrigo de Deus, mas não o habitam. Por isso estão sempre expostas ao perigo. Responda a si mesmo: a quem você realmente está apegado? Quem é o primeiro em seu coração? Cuidado! Você pode até dizer que Deus está acima de tudo, mas cedo ou tarde isso será provado.
2: Conhece os mandamentos?
4: Sim. Mestre, tudo isso eu tenho observado desde a minha juventude.
2: Então só te falta uma coisa.
4: Diga, Senhor, o que eu devo fazer?
2: Vá. Vende tudo o que tens e dê aos pobres. Assim terá um tesouro no céu. Então vem e me segue.
4: Vender tudo?
2: E dar aos necessitados.
4: Mas eu tenho muitas coisas. Várias propriedades, eu... Sinto muito.
1: Analise suas prioridades, pois o esconderijo do Altíssimo é a morada daqueles que baseiam sua fé na primeira regra deixada por Deus: se apegar a Ele acima de tudo e todos.
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6: Em nome do nosso Senhor Jesus, nós entramos em oração agora em favor, ó Deus, de todas as pessoas que estão aflitas. Aqueles que têm pensado que a vida já não faz mais sentido, que já não vale mais a pena viver, que é melhor morrer, acabar com tudo, é melhor sumir, é melhor desaparecer. Pessoas que têm pensado que foram esquecidas até mesmo pelo Senhor. Mas agora, nesta oração, eu peço a Deus, envolva essa gente. Envolva aqueles que têm vivido sem paz. As pessoas que estão no fundo do poço, que estão jogadas, abandonadas, desprezadas, como se não valessem nada. É assim que muitas pessoas têm se sentido, como algo imprestável, como algo descartável, um objeto descartável que, após ser usado, é lançado no lixo. Meu Deus, somente o Senhor pode levantar essa pessoa, porque tudo que tem acontecido na vida dela tem feito com que ela mergulhe numa depressão, num buraco que parece que não tem mais fim. Essa pessoa tem vivido os seus dias em amargura, em dor, em sofrimento. Os seus dias têm sido de choro, de lágrimas, de opressão, de depressão. Há pessoas que já pensaram muitas vezes em desistir da família, do trabalho, de tudo. Estão em depressão, angustiadas, estão tristes. Mas eu te peço, Senhor, toque em cada uma delas e faça o milagre acontecer. Porque ninguém é capaz de conhecer o que está nesse coração. Ninguém sabe a realidade da vida dessa pessoa. Somente ela e o Senhor. E o Senhor, que conhece, que tem visto tudo o que tem ocorrido com essa criatura, o Senhor pode dar a ela o alívio, pode dar a solução. Ó Senhor, faça isso, porque o Senhor se importa com o sofrido. Às vezes, na hora do desespero, da aflição, há pessoas que dizem: Deus não existe, porque se Ele existisse, Ele mudaria a minha situação. O Senhor certamente não leva em consideração essas palavras, porque quando a pessoa está aflita, Senhor, ela fala o que na realidade ela não queria falar. Mas eu peço, mostra para ela que o Senhor existe. Mostra para esta mulher que o Senhor é real, tão real como o ar que nós respiramos. Mostra que o Senhor existe. Dê um sinal para ela agora, Senhor. Dê um sinal que ela sinta uma paz no coração, um alívio na sua alma. Que ela seja envolvida pelo Teu Espírito agora, nessa prisão, nesse quarto de um hospital, nessa casa. Ela está no seu quarto, trancada. E faz agora a oração, ou às vezes nem ora, mas está a ouvir essa oração. Que o Senhor Espírito Santo faça acontecer um milagre. Liberte de toda dor, seja física, seja na alma. Liberta essa criatura dessa prisão. Venha quebrar essas correntes que tem amarrado essa pessoa, que tem mantido essa pessoa presa há tantos anos. Faça, meu Deus, com que a vida dela seja mudada. Que o Senhor consagre esse copo com água, de maneira que, ao beber, que venha imediatamente o alívio, a cura, e que essa pessoa tenha forças, porque o que muitos precisam é de ânimo, coragem, forças, porque essa pessoa não tem tido ânimo para nada. Ela está prostrada nessa cama e não tem ânimo para se levantar. Mas ao beber dessa água, ela vai ser tomada por uma força, não da água, mas a força do Espírito Santo. E ela vai se levantar. Aquela que não conseguia se alimentar, vai se alimentar. Vai ter outra reação agora. Eu te peço em o nome do Senhor Jesus. Amém. E graças a Deus. Graças a Deus. Agora, beba dessa água com toda a sua fé. Beba. Beba na certeza de que agora mesmo o Espírito Santo te liberta, te livra. Seja curado, seja liberto, seja abençoado. Aqui.

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1: Olá, meus amigos, que o Espírito de Deus, que o nosso Senhor alcance a todos desta programação, A Hora dos Milagres. Chegamos até você com todo respeito na sua casa, no seu trabalho, aí no seu automóvel, você taxista, caminhonista, você que trabalha no Uber, você que está a se preparar para a saída do seu plantão, de você que está já quase chegando aí no seu trabalho para ocupar os seus companheiros, e que o Espírito de Deus nesta quinta-feira alcance a sua vida nesta madrugada. Nós vamos agora, no começo desta programação, A Hora do Milagre, uma canção belíssima para vocês, porque Deus é a família. Voltamos daqui a pouco falando com todos vocês.

0: Sempre falamos do testemunho. O testemunho é a veracidade do poder de Deus. O testemunho é que comprova que o nosso Deus, ele é vivo, poderoso e soberano. Porque uma vez, meu amigo, minha amiga, uma vez nós colocamos a nossa vida na mão de Deus, a nossa casa, também a nossa família, o nosso lar, enfim, será resgatado, protegido pelo Espírito Santo. Nós vamos agora ouvir testemunhos de fé, pessoas que chegaram na Igreja Universal do Reino de Deus e as suas vidas foram literalmente transformadas. Voltamos já já.
1: Eu tenho aqui o casal Edward e a esposa que tiveram problemas sentimentais antes de se conhecerem. Aliás, eles vieram para a igreja, cada um tinha os seus problemas sentimentais. E quando conheceram Jesus, resolveram essas questões, né, Edward? Sim. Como é que era a sua vida?
2: Antes de eu conhecer Jesus, eu tinha uma vida muito... Tive dois relacionamentos frustrados. Era muito difícil. Inclusive, o meu segundo relacionamento foi um relacionamento muito conturbado.
1: Tinha violência?
2: Tinha violência. Era um relacionamento abusivo. Uhum. Inclusive, já puxou até faca para mim, uhum, na frente do meu filho mais velho. Então, assim, era um relacionamento muito complicado. Era muito, muito ruim meu relacionamento.
1: Certamente não foi isso que você planejou quando entrou nesse relacionamento.
2: Não, eu buscava ser feliz. E não tinha felicidade nenhuma.
1: Você tentou, mas não conseguiu.
2: Tentei de todas as formas. E não consegui.
1: Juliana, mesma coisa a você, né? Você chegou na igreja. Como é que era?
3: Pastor, eu fui casada por muitos anos, eu tenho uma filha, e assim, desse relacionamento, e assim, aos olhos de quem via de fora, era um relacionamento perfeito nas redes sociais, eram viagens, mas na realidade não era aquilo, pastor. Eu lutei muito pelo meu casamento, até que chegou um ponto que eu tive que escolher, ou era eu, ou era viver aquele relacionamento, que era um relacionamento abusivo. Hoje eu vejo que era, porque quando a gente está vivendo aquilo, a gente vai lutando, vai se esforçando para fazer dar certo. Mas era um relacionamento onde eu vivia oprimida, onde eu não era eu, sabe? Às vezes uma coisa que eu falava não gerava problema algum. E às vezes eu falava uma coisa que gerava um problema absurdo. Então eu vivia assim, oprimida. E isso foi chegando a um ponto que até a minha filha foi passando a viver aquilo, sabe? E assim, chegou um ponto que eu tive que escolher entre eu... ou a pessoa, ou viver aquele relacionamento.
1: Sabe? É verdade, Juliana, porque às vezes a pessoa se doa tanto para um relacionamento e não vê a reciprocidade disto, ela não recebe de volta o que ela dá.
3: Sim, porque tudo que eu fui aprendendo através da fé, a partir do momento que eu comecei a buscar a Deus, eu fui praticando, sabe? Então, em ser cada dia uma esposa melhor, em estar sempre ali apoiando, mas eu não recebi esse apoio, sabe? Tudo que fosse para o meu crescimento não era válido para outra pessoa, sabe? E aquilo foi me frustrando ao ponto que eu fui me anulando. E eu comecei a buscar em Deus, que Deus me desse uma direção, sabe? E chegou o ponto assim, tomei a decisão mesmo, que eu queria o divórcio, era algo que para mim era inadmissível, porque meus pais foram casados por muitos anos, foi a morte que os separou, que a minha mãe ficou viúva. Mas assim, eu sempre tive uma base familiar e era isso que eu queria passar para minha filha. Mas na realidade não era o que eu passava, porque não era isso que ela via dentro de casa, sabe? E eu tomei a decisão de me divorciar e fui buscando em Deus uma direção. Na realidade eu não pensava em vida sentimental, porque a gente fica com trauma, né? E Deus foi trabalhando em mim, Deus foi me dando direção, e aí o Edward apareceu. No início eu resisti bastante, porque, como eu disse para o Senhor, por mais que Deus estava trabalhando em mim, que eu sabia que não era assim, que não era todo relacionamento, que era assim, que Deus podia me dar um relacionamento abençoado, eu ainda tinha dúvida dentro de mim, eu tinha medo. Na realidade não era nem dúvida, era um medo. Tipo assim, sozinha vai ser mais fácil, vai ser melhor para mim, eu consigo, eu sou autossuficiente o bastante para viver sozinha, eu e minha filha. Mas Deus não nos fez para ser sozinhos, né, pastor? Deus nos fez para ter um relacionamento, para ter uma família. E graças a Deus, Deus hoje tem me dado isso.
1: Desculpa interromper, você recebeu as direções nas reuniões? Como é que foi?
3: Sim, eu fui buscando nas reuniões a direção de Deus. Deus foi me curando, né, pastor? Uhum. Curando as feridas, foi me dando sabedoria, direção, para tomar a decisão de entrar num novo relacionamento, né?
1: Quando ele apareceu?
3: É, eu resisti um pouquinho, né? Que até ele brinca que foi muito difícil, né? Mas assim, eu acho que até natural por tudo que eu já tinha passado, né? Mas aí eu resolvi dar uma chance, a gente foi orando, eu fui buscando em Deus direção, confirmação de Deus se era isso mesmo, uhum. né? Assim, 100% certeza se era isso que eu realmente queria, entrar num novo relacionamento. E Deus foi confirmando em tudo, assim, nos mínimos detalhes, a aceitação da minha filha, a aceitação da minha família, e foi tudo assim... É, acontecendo assim, foi natural, pastor. As coisas, quando é de Deus, ela é muito natural. Assim, não...
1: Eduardo, você, como é que está hoje o relacionamento?
2: Ah, esse relacionamento eu busquei no altar. É. E tá sendo totalmente diferente.
1: Você tem experimentado uma vida completamente diferente.
2: Hoje eu tenho paz.
1: Dentro da sua casa?
2: Dentro da minha casa.
1: Dentro de si?
2: Dentro de mim, sim.
1: Diferente? Paz,
2: totalmente diferente.
1: Juliana, o que é que está dentro de você?
3: Pastor, é tudo diferente, sabe? É um novo relacionamento. A gente tem nossas diferenças, porque são duas pessoas totalmente diferentes, né? Assim, que se juntam, né? Há uma adaptação. Mas, assim, tudo a gente resolve conversando, a gente conversa, resolve qualquer problema que tem. Não é um problema, é a diferença um do outro. A gente vai conversando. E tudo eu creio que vem de Deus, a direção, pastor. Para que Deus dá sabedoria para a gente entender um ao outro.
4: Sou Carla Correia. O meu marido aqui há tempos teve uma úlcera nervosa, arrebentou. A alimentação e a acidez começou a passar para os intestinos e para os outros órgãos e ele ficou muito mal. Chegou no hospital, disseram que mais uma hora que ele já não ia com vida. Mas com a oração forte, com as orações diante de Deus constantemente, Deus abençoou, recuperou de tal forma que os enfermeiros ficaram de boca aberta porque acharam muito rápido a cura dele. Disseram que era impossível uma pessoa ter o problema que ele tinha e que recuperou tão rápido. Sarou muito menos de 8 dias, foi para casa, graças a Deus está bem. Está feliz?
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6: O meu nome é Maria da Graça Lopes. Portanto, eu tenho, quando entrei na igreja, estava à beira de um divórcio, por parte de infidelidade da parte do meu marido. Eu, portanto, também fiz o meu voto sobre o altar e terminei com Deus que, se eu me tinha casado sobre o altar, Deus não ia separar aquilo que ele tinha unido. Eu acho que não há palavras para... A gente sente-se tão revoltada, tão frustrada, tão sem forças muitas vezes para lutar. Mas aqui eu arranjei forças, lutei. E neste momento eu estou casada há 28 anos. O meu casamento tinha 7 anos. Tenho um marido que me respeita, que me ama... É que, portanto, sou uma rainha dentro de casa.
7: O meu nome é Rui Gouveia e eu, antes de chegar ao centro de ajuda, o meu casamento estava completamente destruído. Eram muitas brigas em casa, havia traição de parte a parte e muitos problemas, muitas discussões, muitos vícios. Depois de começar a participar das reuniões do centro de ajuda aos domingos e fazer a oração pela família, toda a minha vida se transformou. Hoje tenho um casamento abençoado. Eu e a minha família vivemos um cantinho do céu.
1: Como é que a senhora se chama?
8: Júlia.
1: Júlia, e o senhor?
9: Nuno.
1: Conte-nos, como era a sua situação sentimental?
8: Quando eu conheci o Nuno, nós não casámos logo, fomos viver juntos e nós éramos muito felizes. Nós estávamos muito bem, tínhamos um bom trabalho cada um de nós, tínhamos casa, carro. Entretanto, pastor, aconteceu-me um problema e eu não sabia como resolver esse problema. Então alguém me disse que havia uma pessoa que podia me ajudar. Eu fui lá. Na altura, eu lembro-me que a primeira vez que fui, eu paguei 70 contos. Ainda era contos. Era muito dinheiro naquela altura. Eu estava grávida da Beatriz. A partir daí as coisas começaram a descambar. A minha filha já nasceu doente, com problemas de saúde gravíssimos. Inclusive teve duas vezes em que os médicos diziam que ela não ia sobreviver, não dormia. Eu entrei numa depressão também e começou a haver um afastamento muito grande entre eu e o meu marido. Entretanto aconteceu uma traição da parte dele. Ele me traiu e eu tinha colocado toda a minha força nesta relação. Eu achava que esta relação era, na altura, era até ao fim da minha vida. Eu já tinha tido fracassos no passado, então eu achava que isto era para durar. Então, naquele momento, quando eu soube dessa traição, foi como se tudo o que eu acreditasse, tudo aquilo em que eu tivesse investido, aquilo fosse tudo uma mentira, e aí eu piorei muito a minha depressão. Quando eu comecei a piorar, eu não conseguia continuar mais naquele trabalho e despedi-me, demiti-me, não é? Apareceu uma oportunidade de ir para o estrangeiro. Eu pensei, vou-me embora daqui, vou sair daqui deste país, vou para longe, e aí eu vou conseguir continuar com a minha vida. Só que eu, quando cheguei lá, em vez de melhorar, as coisas pioraram. Tinha muito trabalho na altura, trabalhava muito, comecei a piorar, a depressão, eu não dormia, não conseguia dormir de noite, sentia que me tocavam, tinha pesadelos, quando tentava dormir, vinha pesadelos horríveis, despertava. A menina sempre doente, também dormia muito pouco. Então foi assim também que eu cheguei.
9: E o relacionamento, o vosso relacionamento?
8: Nós estávamos completamente afastados. Eu não podia nem vê-lo à minha frente. Eu tinha como um ódio dele, porque eu considerava que ele era o responsável por tudo o que estava a acontecer comigo e com a minha filha.
9: Por causa da traição?
8: Por causa da traição.
9: Como é que era a situação?
10: A situação era grave mesmo. Nós chegámos a um ponto de nos odiarmos mesmo. Nem falar sequer a gente falava. Nós emigramos, pronto, ela emigrou. Fui atrás, não para conquistá-la, né, mas porque ela levava a minha filha. Quando houve a traição, dias depois foi, ou seja, mesmo na hora que ela descobriu a traição, foi como se a terra fugisse. Estava ali num abismo.
9: A senhora chegou ao centro de ajuda nessa situação? Vocês estavam separados há quanto tempo?
8: Então, quando eu cheguei, nós já estávamos separados há uns 4 para 5 anos.
9: E hoje vocês estão aqui juntos. O que é que a senhora fez para resolver?
8: Quando eu cheguei, eu estava mesmo mal. Eu já estava como louca. Estive internada em duas clínicas psiquiátricas, porque a médica achava que eu não tinha condições sequer para tomar conta da minha filha. Eu via na televisão a publicidade da
9: Centro de Ajuda.
8: Centro de Ajuda. Só que eu, cada vez que aparecia a publicidade, eu mudava de canal. Porque eu achava que era como toda a gente dizia, são os ladrões que querem a dinheiro e enganam as pessoas, e eu mudava de canal. Houve um dia, tirei o número de telefone, e quando eu já estava mesmo no fundo do poço, desesperada, sem solução nenhuma...
9: A senhora não aguentava mais?
8: Não aguentava mais.
9: O que é que a senhora fez no Centro de Ajuda para mudar a situação?
8: Ouvi falar da Fogueira Santa de Israel, eu ouvia e fiquei, se realmente isso é assim, então... Eu não tenho nada a perder mesmo, eu vou. Então eu sacrifiquei tudo no altar. Logo aí eu vi a diferença. Porque logo aí eu fui curada, eu deixei de fumar, a vida mudou logo aí. Quando eu comecei a frequentar a terapia, toda aquela raiva, toda aquela coisa que eu tinha contra ele, quando eu via, passou.
9: Então primeiramente a senhora superou o que estava dentro de si.
8: Sim, primeiro fui eu.
9: Quando é que sucedeu a união de novo vossa?
8: Já eu tinha o desejo de que nós voltássemos a ser uma família. Eu sei que na altura ele estava muito mal, estava a passar por situações muito difíceis, e eu comecei aí a lutar por ele, eu e a minha filha. Orávamos por ele, determinávamos que ele ia mudar.
9: Como está hoje?
10: Estamos felizes, já somos casados hoje.
9: Felizes?
10: Felizes, muito.
9: E o passado ficou para trás?
8: Ficou para trás.
0: E contra factos, não há argumentos. Assim é o trabalho do Espírito Santo na Igreja Universal do Reino de Deus, onde Deus é a família, Deus é Pai, Deus é Filho e Deus é Espírito Santo. Nós vamos agora, meu amigo, minha amiga, ouvir uma belíssima canção e nós voltamos com a programação A Hora do Milagre, feita por todos vocês, patrocinada pela Igreja Universal do Reino de Deus.

Os testemunhos é que comprovam a veracidade do poder de Deus. Os testemunhos é que mostram o trabalho do Espírito Santo. E o Espírito Santo, ele é o penhor da nossa salvação. E o Espírito Santo, ele está à frente de tudo, de todos, aonde ele quer abençoar a sua casa, ele quer abençoar a sua família, ele quer trazer paz para o seu lar. Nada melhor, meu amigo, minha amiga, quando você tem a paz, quando você tem a direção do Espírito de Deus, quando você tem a harmonia dentro da sua casa. Nós vamos agora, nesse momento, ouvir um belíssimo testemunho. O testemunho, como já falamos, é a veracidade do poder de Deus. A Fátima e o Joaquim tiveram grandes problemas, mas quando eles se casaram, olha o problema no casamento, veio a frustração, veio os ciúmes possessivos, mas a Fátima vai falar o que aconteceu, o Joaquim também vai dizer o que aconteceu com a vida deles, mas o que eles passaram de ruim, mas também vamos falar, eles vão falar a respeito do que aconteceu depois com a presença, a união do Espírito Santo. Se libertaram e se tornaram um casal feliz. Preste atenção agora no depoimento da Fátima e do Joaquim. Em seguida, nós vamos ouvir música de fé e voltamos com a programação A Hora do Milagre.

0: tive quase 16 anos de um casamento frustrado. Muitos anos de traição.
1: Procurava noutras mulheres aquilo que eu pensava que não tinha em casa.

0: Os meus problemas começaram logo após o meu casamento. Eu casei muito nova, mas eu vinha de um lar destruturado e o meu marido também. Portanto, duas pessoas destruturadas não ia dar bom resultado, como não deu. Portanto, estive quase 16 anos de um casamento frustrado. O meu marido era muito possessivo, muito ciumento.
1: O meu ciúme era causado por a impressão que eu tinha que a mulher me pudesse trair, mas que não tinha razões nenhumas. Mas era aquela ideia que eu tinha naquela altura.
0: E qualquer pessoa que passasse na rua que olhasse para mim, possivelmente seria um amante meu ou andaria atrás de mim. Ou... Portanto, era um ciúme forte, bastante mau. E, entretanto, nasceram os meus dois filhos e as coisas sempre a piorar. Foram muitos anos de traição. E ele negava sempre, não é, que tinha outras pessoas. E eu, enfim, não era burrinha e, portanto, sabia muito bem que ele que tinha outras pessoas. O problema é que eu interiorizava isso e achava que o problema era meu, não era ele. E eu era o problema e, portanto, eu é que tinha que ser a vítima e achava que eu é que estava errada, que o meu marido era melhor que eu não merecia. Tive momentos de suicídio, embora nunca o fizesse, mas pensava muito. Os meus filhos apercebiam-se, claro, com a idade a crescer, 13 anos, 10 anos, já se apercebem de muita coisa e depois também a revolta contra o pai, porque achavam que o pai que não era justo, digamos assim.
1: Porque procurava noutras mulheres aquilo que eu pensava que não tinha em casa. Nesse tempo, a consciência não me acusava absolutamente nada. Os problemas que a minha esposa pudesse ter eram dela. Os filhos passavam-me também à margem. Não pouco ligava aos filhos, porque a minha preocupação era eu.
0: Cheguei a pensar, de facto, em me separar, mas ao mesmo tempo achava que os meus filhos precisavam de uma estrutura, de um pai e de uma mãe. E o meu filho mais velho já começou depois a entrar num mundo que já não era o melhor, com as companhias. Não estava já a ter o caráter que incutia. Portanto, já estava a começar a enverdar por um caminho que não era o melhor. Nunca procurei nada, apesar de ter sempre muita gente que me puxava, embora fosse sempre vítima de muita inveja e bruxedos na minha porta, que eu não sei como aquilo lá aparecia, mas aparecia. Monte de sal, aparecia-me cabelos, que eu não fazia a ideia quem eram as pessoas, mas aquilo aparecia. Comecei a ser uma pessoa que eu desconhecia, que não me entendia a mim mesmo. Depois vêm os problemas a nível físico também, comecei a ter hipertensão, cheguei a ir a psiquiatras, mas eu não me abria com ninguém, a minha vida era só minha, a família não sabia o que se passava. Olhando para trás, era depressão, que não se falava como hoje se fala, mas era depressivo. Uma depressão é um grito na alma, que nós... Não, é um grito para dentro, porque nós não gritamos para fora e as pessoas às vezes não se apercebem da dor tão grande que temos. Quando conheci a igreja, quando me fizeram o convite, que eu na altura disse que não, porque a pessoa que me convidou, e Deus de facto usa às vezes as coisas mais estranhas, a pessoa nunca veio à igreja, veio uma vez e convidou-me, e quando ela me falou numa igreja eu disse que não, porque era uma igreja, devia ser uma igreja estranha e portanto não, mas ela insistiu tanto que eu fui.
1: Nessa altura, o que é que eu fiz? Fui procurar uma ajuda. E que foi uma boa e agradável surpresa quando conheci a Universal, que de facto me fez ver, não é? Começar a ver os erros que eu tinha.
0: E um dia seguiu-me, porque eu não costumava sair, e ele seguiu-me um sábado tarde, e eu fui a uma reunião a sendo feita, e quando olho para trás, o meu marido está atrás de mim.
1: Eu seguia porque pensei que ela ia a algum lado, e de facto foi. Só quando tive a surpresa que ocasionalmente ela ia à igreja, que eu também já tinha ido.
0: E portanto, aí começa o processo de Deus na nossa vida. Começam os meus filhos a vir à igreja, depois comecei eu a ver os meus defeitos, que também os tinha, e muitos, e comecei a trabalhar o meu interior, a trabalhar o perdão, e as coisas vão, não vou dizer que foi logo, porque não, eu comecei, lembro-me que ainda não estava bem com o meu marido, e as terapias do amor, eu lembro-me, que às vezes davam um bombom e eu comia metade e trazia a outra metade para casa para ele comer. Portanto, as terapias são sempre importantes.
1: Fundamental.
0: Como tudo na vida, a leitura da Bíblia, o casal orar junto. O bem maior que eu tenho hoje, ou seja, mesmo que eu perdesse o meu marido, os meus filhos, tudo, o bem maior que nós temos é o Espírito Santo. Porque com ele nós conseguimos tudo. Não é? Conseguimos todas as batalhas. Agora temos um aliado connosco que nos fortalece, que nos ajuda. A busca de Espírito Santo, o batismo com o Espírito Santo, acho que é o culminar de tudo.
1: Considero-me um homem renovado, com boas ideias, com respeito à mulher que tenho, que a respeito e que a considero e que a amo como nunca amei na vida.
0: Hoje a minha vida eu tenho prazer em viver, eu tenho alegria, eu tenho paz, eu durmo, eu tenho 65 anos, não tomo medicamentos, portanto a minha vida hoje está plena com Deus.
1: Eu hoje sinto-me de facto um esposo completo, estou, como costuma-se dizer, estamos sempre de parabéns.
0: Temos um casamento abençoado, filhos abençoados. Hoje tenho um marido, um amigo, um companheiro, o meu namorado, que namoramos muito, e portanto hoje o nosso casamento é um pedacinho do céu.
1: Verdade.
0: E um casamento que fizemos o mês passado, 49 anos, com um de namoro, são 50 anos. Agora posso dizer que de facto Deus é pleno na nossa vida, sem dúvida nenhuma.
1: Que amo a minha esposa como nunca amei. É verdade, no passado foi muito...
0: mal.
1: Mal. Hoje é muito bom e continuará a ser.
0: Amém.
1: Te amo.
0: Adeus.

0: fortíssimo testemunho, né? É, assim acontece na Igreja Universal do Reino de Deus. Não é só apenas quinta-feira, não é apenas sexta-feira, não é apenas quarta, é todos os dias. Porque há quem diga que o tempo de milagres acabou, isso aí foi naquela época da história da Bíblia. A Bíblia não é uma história, a Bíblia são factos que aconteceu, está acontecendo e pode acontecer na tua vida se você crer. O milagre não acabou, não. Nós vamos agora ouvir mais testemunho de fé e voltamos com todos vocês.
1: Eu tenho aqui o casal, a Suzana e o André. Eles se conheceram na reunião da terapia do amor. Eles têm uma história, porque a Suzana estava a falar que ela tinha uma família dentro de casa, né, Suzana?
2: Sim, sim. Tinha uma família, um pai, mãe, irmão, tinha uma família unida, um casamento não era 100% feliz, porque infelizmente eles também não tiveram as bases certas, mas tinha uma referência de família, de casamento, sim.
1: Era esse o seu desejo, né?
2: Sim, eu também sempre quis fazer as coisas certas. Claro que nós ao longo da nossa vida vamos conhecendo pessoas, enfim, mas eu sempre quis fazer o que era certo, então eu não quis me envolver em um relacionamento sério, porque eu queria acertar, eu queria encontrar a pessoa certa e fazer tudo certo, um relacionamento certo com a pessoa certa.
1: Apesar de ter alguns, né, apesar de ter alguns relacionamentos, mas nada duradouro, apenas...
2: Sim, foi mais coisas de escola, conhecer alguma pessoa, mas nunca nada assim... que fosse sério mesmo. Não.
1: Havia medo de errar dentro de você?
2: Sim, havia esse receio de errar, porque, pelo menos para mim, um casamento é para a vida toda, é para construir algo. E então, como é que vamos construir algo bom com uma pessoa errada?
1: Então, você já tinha essa consciência?
2: Sim, sim, sim, tinha. Sim.
1: O André, no caso, era o oposto, né, André?
3: Sim.
1: Como é que era?
3: Sim, eu no caso era o oposto, sim, porque... Até um determinado período da nossa infância, eu percebia que, quer dizer, acreditávamos, eu e os meus irmãos acreditávamos que o relacionamento dos meus pais era uma coisa séria, uma coisa estável. Mas a partir ali dos 7 anos, mais ou menos, acabei por presenciar uma agressão física por parte do meu pai com a minha mãe. E pronto, e depois dali para a frente foi uma consequência de consequências, de muita discussão, muita traição, inclusive. Eu cheguei mesmo a ver o meu pai trair. Lembro-me de uma ocasião, de uma vez eu estar a andar na rua, ver o meu pai com outra mulher e ele fazer de conta que não me viu. Foi uma situação assim até bem constrangedora para um jovem, uma criança, não é?
1: Poderia causar um trauma também, né?
3: Exato, exato. Então eu fui crescendo com essas faltas de referências, ao ponto até já com a minha adolescência, já na fase quase adulta, envolvi-me num relacionamento, mas... Por não ter as tais referências, quer dizer, a coisa não fluiu, não cresceu, não desenvolveu e foi um fracasso.
1: Então a sua vida até chegar à terapia do amor tinha sido de desencontros, de desentendimentos, consigo mesmo e com as outras pessoas.
3: Exato, quer dizer, dentro de mim não tinha as referências necessárias, então de maneira que não conseguia também passar isso para outra pessoa.
1: Como é que foi o vosso encontro na terapia do amor?
3: O nosso encontro foi engraçado, foi engraçado, pronto, eu fazia a terapia aqui em Cascais, ela no caso fazia no Império, não era? No Império, e nós conhecemos através de um amigo em comum, e acontece que numa ocasião especial houve uma reunião no Império, e eu estava aqui com esse nosso amigo, que ele era aqui de Cascais, e um dia, foi uma coisa assim muito espontânea, e nós estávamos dois livres, e eu assim, oh Gonçalo, vamos à terapia hoje. E fomos, decidimos naquele momento e fomos à terapia. E quando chego lá, com quem é que eu me deparo? Porque nós já tínhamos conversado, ele já me tinha falado, olha, está aqui esta Suzana e tal, esta obreira e tal. E eu ouvi ela lá, durante a reunião e tudo mais, e depois quando acabou, fui assim também um pouco atrevido, por assim dizer, e fui ao encontro dela. Só que ela também tinha lá uns afazeres, então ainda tive que ficar à espera. Ou seja, se fosse outro, bom, não tem tempo, ela está ocupada, vou embora. Noutra altura venho conversar com ela. Mas não, ficámos lá, fiquei à espera que ela tinha a fazer o que fazer e pronto, e depois daí...
1: Daí começou a amizade.
3: Começou a amizade, exatamente, marcámos

0: um cafezinho. Já no primeiro encontro ele veio um presente para ela.
1: Então já despertou interesse.
0: Sim, sim. Porque eram coisas que eu já havia aprendendo daquilo que a terapia ensinava. Que a gente tem que ser, tem que saber estar, tem que saber cativar. Enfim, pronto. Todos aqueles ensinamentos que a terapia dá, né? Do saber valorizar. E eu então dei esse presente para ela e pronto. E dali as coisas foram fluindo, nós fomos nos conhecendo. Tudo sempre muito sério, nada com precipitações. Foi... Porque o que a gente, uma das coisas que nós aprendemos na terapia é que o namoro cristão, a pessoa vai-se conhecendo, a gente vai-se conversando, vai percebendo o que é que um gosta, o que é que o outro não gosta, e só depois de saber realmente se há compatibilidade, então passamos para o passo seguinte, que é o casamento.
1: Susana, como é que está hoje?
2: Graças a Deus, tem sido um casamento abençoado.
1: Você conseguiu realizar aquele sonho?
2: Sim, sim. No início, vou dizer também uma coisa, no início no namoro, eu sempre buscava a Deus, olha Deus, dá-me a direção certa, mostra se é mesmo a pessoa certa para mim, porque eu não quero errar, eu quero acertar. E então até no namoro eu sempre, às vezes até estava assim mais séria, mais calada, porque eu queria perceber como é que era o comportamento dele e se iria mesmo dar certo. E graças a Deus deu certo. Tem sido um aprendizado, uma evolução, porque somos pessoas diferentes, mas graças a Deus tudo tem se encaixado, tudo tem corrido bem. Os ensinamentos da terapia foram muito importantes para mim na fase do namoro e no casamento também. Então sigam os ensinamentos porque vai dar certo.
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4: A gente, através do casamento, a gente quis casar para ver se as coisas melhoravam. Então, a partir daí, foi quando a gente começou mais as brigas, entre brigas físicas e verbais.
5: Uma vez ele chegou a casa, embriagado, né? E disse-lhe, ou os teus amigos ou eu, ou então a gente se vai divorciar.
4: Foi quando eu conheci a minha esposa. Nós começamos a conhecer, não é? E, entretanto, nós decidimos em casar. E a partir daí, quando a gente quis casar, foi que as coisas, ou seja, já não estavam bem, não é? Mas a gente, através do casamento, a gente quis casar para ver se as coisas melhoravam. E então, a partir daí, foi quando a gente começou mais as brigas e os nossos entendimentos, entre brigas físicas e verbais. E foi começando uma bola de neve por aí fora. Isso tudo que a gente passou, eu, por exemplo, comecei às noites, refugiava-me no álcool, bebia bastante cerveja e tudo, até chegar a casa embriagado. E muitas das vezes, a gente até deitado, eu assistia pornografia à beira dela, quando ela estava a dormir e tudo. Mesmo com ela ao meu lado, eu cheguei a assistir muitas vezes. E então, devido a isso tudo, eu fazia para preencher o buraco que estava dentro de mim. Entretanto, aos fins de semana, quando a gente saía juntos para passear, os dois, eu não podia ver uma rapariga bonita, ok, que ela, qualquer coisa, ela revoltava-se logo, falava assim mal, era torto, assim, para toda a gente ver e tudo, maltratava-me em frente às pessoas e eu então até tinha muitas das vezes fugido ao pé dela para fazer conta que eu nem a conhecia.
5: Chorava muito, tinha muitos ataques de choro. À noite sozinha, né? No meu quarto, eu chorava muito, né? E ele chegava muitas vezes de madrugada, né? Chegava de madrugada e eu lhe dizia a ele que isto não podia acontecer, né? Uma vez ele chegou a casa bastante embriagado, né? E eu virei-me para ele e disse-lhe, esta situação não pode mais acontecer, eu não vou aceitar isso, né? Ou os teus amigos ou eu, ou então a gente se vai divorciar.
4: Um dia no futebol, então, eu tive uma luxação e foi aí que depois eu precisei dos meus amigos e eles não estavam lá. Eu, entretanto, como já conhecia a fé, não é? Comecei a pensar, bem, então, eu preciso dos meus amigos e eles não estão aqui. Não é? Entretanto, eu falei com Deus, olha, Deus, eu a partir de agora vou-me consertar com Deus, vou fazer as coisas direito. E a partir daí eu quis mudar. Através dessa situação que a minha esposa, a mãe, encostou entre a espada e a parede, né? E foi aí que eu então despertei e disse, não, a partir de agora eu vou mudar de vida.
5: Apesar de eu já estar na igreja, pronto, eu brigava muito com ele, trazia a bagagem do meu passado para descarregar tudo em cima dele, né? E ia-se piorando as nossas brigas. Eu brigava muito com ele, maltratava-o mesmo muito mal. Então eu agia fé e busquei para mim, né? Para que eu pudesse também ajudá-lo também a ele. Depois de eu me firmar então, na fé, né? Eu comecei a ver mudanças em mim. Comecei a ver que eu estava muito mais calma. Qualquer coisa que eu falasse, já não brigava com ele, já me mantinha mais na minha, não é? E já não puxava brigas, não é? Tentava respirar fundo, não é? Para não brigar com ele. E pronto, eu comecei a agir assim. Deixei de ser então nervosa, não é? Briguenta, qualquer coisa explodia, não é? Pronto, fui me controlando mais um pouco.
4: Portanto, eu decidi me entregar a Deus 100% e comecei a fazer tudo que o pastor ensinava na palestra, né? E, entretanto, libertei-me de tudo que eu tinha, não é? Do que eu fazia, e a partir daí comecei a ver a diferença. Queria estar mais vezes na igreja, queria. Pronto, eu era um rapaz que até era muito fechado. Já falava mais com as pessoas e com os jovens e tudo. E abria-me muito já com a minha esposa. Já não abria as brigas que abria. E foi assim que eu comecei a ver a diferença em mim. E, entretanto, a assistir à terapia do amor, nós começamos a assistir e começamos a praticar o que era passado nas reuniões. A ser mais amigos, principalmente, né? E termos uma base de amizade, começamos a ter mais compreensão um com o outro, comecei a ser mais amigo dela, comecei, não é, a não deixar de ser à noite, e fui começando a querer mudar. Toda essa palavra foi entrando dentro de mim.
5: Antes de virmos à terapia do amor, eu comecei a assistir em casa, é verdade, comecei a assistir em casa à terapia do amor. E comecei-me a alimentar dessas palavras, né, que foram começando a entrar. Depois a gente conversou, viemos à terapia do amor, começámos a praticar aquilo que ouvíamos, né, para querer trazer uma solução para o nosso casamento, para querer trazer uma estabilidade, para não brigarmos mais, né, sermos mais compreensivos um com o outro. E a mudança foi alternando a mente. Foi ficando melhor.
4: Eu antes era agressivo com a minha esposa, tinha o vício da pornografia, do álcool e da droga, né, que cheguei a fumar, e hoje com o Espírito Santo tudo mudou. Nós hoje somos amigos, somos amorosos um com o outro, compreendemos um ao outro, e hoje eu tento estar sempre presente com a minha esposa, não tentar faltar nada para ela, e principalmente priorizamos Deus.
5: Eu era muito nervosa, muito possessiva, tinha muitos traumas derivados ao meu passado, não deixava qualquer pessoa me tocar, né? Foi muito complicado, até a nossa intimidade foi muito complicada, mas hoje eu não sou nada disso, não sou nervosa, não brigo, né? A gente tem paz, temos alegria. E eu fui curada desses traumas todos, não é? desses complexos que eu tinha comigo, né? Até complexos que eu tinha de me entregar a ele, né? Tinha medo, tinha raiva, rancor, ódio, né? E pronto, hoje a gente não somos nada assim, né? É totalmente diferente. Com o Espírito Santo mudou totalmente a minha vida, a vida dele, né? Hoje a gente é um só.
4: Para mim hoje a minha esposa é a mulher dos meus sonhos, como foi sempre, né? E está sempre aqui comigo e é a minha estrela, pronto, a minha paixão. E eu sei que nunca me vou afastar dela, porque o amor que a gente constrói foi construído com Deus.
5: O que ele significa para mim hoje é a minha segurança, né? É o meu pilar. Mas em primeiro lugar está Deus na minha vida. Em primeiro lugar foi Deus quem me sustentou, foi Deus quem me deu a paz, o Espírito dele. E Deus é o nosso, está dentro de mim e dentro dele, né? E a gente hoje somos um casal totalmente diferente. Somos compreensivos, amorosos um com o outro, e ele é meu pilar, não é?
6: Meu amigo, minha amiga, chegamos ao final da nossa programação, aonde é Deus, ele quer abençoar a sua vida, Deus quer abençoar a sua casa. Quinta-feira é dia da família. Nós estaremos ali na rua Dom Carlos I, número 11. Bem no centro do Funchal, em frente à Casa da Luz, às 8 da manhã, às 10 da manhã, às 15 horas e também às 19h30, com a oração pela Sagrada Família. Lá em Machico, o pastor Flávio estará também às 7h30 da manhã, às 10 da manhã, às 15 horas e também às 19h30, com aquela reunião especial em seu favor, orando pela sua Sagrada Família. Para mais informações, você pode ligar para o amigo 24 horas, 218-368-008. 218-368-008. Da nossa parte é tudo, um forte abraço, Deus abençoe a todos e até a próxima programação.

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1: Olá, amigos, que Deus abençoe a sua quinta-feira, que Deus abençoe a sua vida, que Deus abençoe a sua família. Muito bom dia para todos os nossos ouvintes. Pastor Tiago, muito bom dia.
2: Bom dia, Pastor Vitor, bom dia a todos.
1: Eu deixo à sua disposição o SOS Espiritual, 218-368-008. Eu ofereço a todos uma linda faixa musical e em seguida nós retornamos.